0: casa.
1: Na rede privada, o custo do Keytruda pode chegar a cerca de R$ 27 mil por dose, o que limita o acesso. Com a produção nacional e a oferta pelo SUS, a expectativa é ampliar o tratamento e baratear o custo. Para pacientes como Tereza Ferreira, a chegada desse tratamento à rede pública representa mais do que inovação. É a possibilidade de ampliar o acesso a uma terapia que pode prolongar a vida e trazer esperança para quem enfrenta a batalha contra o câncer.
2: E acho maravilhoso todo mundo poder ter acesso a isso.
1: Hoje, a terapia já é usada no SUS para casos de melanoma, mas a expectativa é ampliar o acesso para outros tipos da doença. A ampliação depende da avaliação técnica da Comissão Nacional de Incorporação de Tecnologias no SUS, que já está em análise. Reportagem Pablo Mundim.
3: Está em débito com o FIES tem uma grande chance de sair do vermelho.
4: Até o fim do mês, o programa Desenrola FIES oferece descontos de até 99% nas dívidas.
3: E nos primeiros dias de adesão, muitos estudantes já aproveitaram as condições e foram negociados mais de R$ 1 bilhão em 24 horas.
5: Mais de 22 mil beneficiários do Fundo de Financiamento Estudantil já negociaram as dívidas nesta nova etapa do Desenrola FIES. Apenas nas primeiras 24 horas, foram mais de R$ 1 bilhão e 300 milhões negociados. A adesão começou na última quarta-feira. Mais de 1 milhão de alunos podem ser beneficiados com os descontos. O ministro da Educação, Leonardo Barchini, explica como participar.
6: E quem pode participar? Estudantes com contratos firmados até 2017 e que estavam em fase de pagamento em 4 de maio deste ano. A negociação pode ser feita até 31 de dezembro deste ano. Para fazer essa renegociação, você tem que entrar no site ou no aplicativo do seu banco, quer na Caixa Econômica Federal ou no Banco do Brasil. É uma nova oportunidade para você renegociar o seu débito, alívio no seu bolso, alívio no bolso dos brasileiros.
5: O FIES é uma das principais políticas públicas de acesso ao ensino superior privado no Brasil. O programa oferece financiamento para cursar graduação em instituições avaliadas positivamente pelo MEC. O Desenrola FIES visa ajudar milhares de estudantes a reorganizarem a vida financeira e seguirem com os projetos acadêmicos e profissionais. As condições variam conforme o perfil do estudante e o tempo de atraso no pagamento. Para quem está em dia ou com atraso de até 90 dias, a opção é quitar integralmente o financiamento, com 12% de desconto. Quem tem débitos vencidos há mais de 90 dias pode quitar o financiamento com desconto total nos encargos e redução de 12% no valor principal. Também tem a opção de parcelar tudo em 150 vezes, sem juros nem multas. Mas os descontos são maiores para quem está inadimplente há mais de 360 dias. O abatimento pode chegar a 99% no caso de quem participa do Cadastro Único para programas sociais do governo federal. Para renegociar, basta acessar o aplicativo do banco em que o contrato foi firmado, clicar na aba Renegociação do FIES e seguir os passos. Reportagem Graziela Mendonça.
4: E a partir de segunda-feira, 25 de maio, os trabalhadores vão poder consultar o saldo do FGTS disponível para uso no novo Desenrola.
3: A iniciativa permite utilizar até 20% do saldo do Fundo de Garantia ou até R$ 1.000, o que for maior, para renegociar dívidas em atraso.
4: Depois da consulta, as instituições financeiras vão ter até 30 dias para formalizar os contratos e registrar as informações junto à Caixa Econômica Federal.
3: Após a validação, o valor será transferido diretamente para o banco responsável pela renegociação.
4: Interesse num assunto, habilidades, notas, tudo isso pode influenciar na hora de decidir qual curso fazer no ensino superior.
3: Mas é preciso ficar atento também na escolha da instituição de ensino. Antes de se matricular, confira se a faculdade está regularizada.
7: Medicina, direito, engenharias, a lista de cursos superiores é grande e a responsabilidade na hora de escolher também. É preciso ficar atento sobre onde vai estudar. A instituição de ensino superior escolhida tem que ser reconhecida pelo Ministério da Educação. Caso contrário, o diploma não terá validade no mercado de trabalho. Além disso, é importante saber a nota do curso, que é dada pelo MEC. A pasta realiza ciclos de avaliações contínuos e examina quesitos como o desempenho dos estudantes, infraestrutura da instituição e formação dos professores. Cursos com notas baixas podem sofrer punições, reduzir turmas ou até fechar. fechar caso continuem sendo mal avaliados. Saber a modalidade, se presencial ou não, também é necessário. Todas essas informações são públicas e devem estar nos sites das instituições de ensino. Os estudantes também podem realizar a consulta pelo EMEC. O sistema reúne informações sobre todas as graduações oficiais do país. Em caso de dúvidas ou problemas, procure a ouvidoria da faculdade ou a plataforma fala.br. Márcia Fernandes para a Voz do Brasil.
4: Garantir o cuidado das crianças para que as mães possam trabalhar e estudar.
3: Esse é o foco das cuidotecas, espaços públicos e gratuitos que oferecem lazer, alimentação e proteção para crianças de 3 a 12 anos, principalmente no período noturno.
4: O programa é uma alternativa segura para os horários em que as creches tradicionais já estão fechadas.
3: Até 2028 serão instaladas mais de 295 cuidotecas no país.
4: O Ministério do Desenvolvimento e Assistência Social, Família e Combate à Fome anunciou que até 2028, 295 cuidotecas vão ser implementadas em todo o território nacional, em 25 estados e o Distrito Federal, com presença em 204 municípios. As cuidotecas são espaços noturnos que recebem crianças com ou sem deficiência de 3 a 12 anos para que seus responsáveis, na maioria mulheres, possam trabalhar, estudar ou se qualificar profissionalmente. Ao todo, já foram implementadas 101 cuidotecas temporárias ou permanentes. Ministro Wellington Dias, do Desenvolvimento e Assistência Social, Família e Combate à Fome, destacou o papel deste novo instrumento social na vida dos cidadãos.
0: As cuidotecas nas universidades, nos institutos federais, no âmbito acadêmico, ela também nos municípios e instância de participação social, representam uma inovação nas políticas públicas brasileiras. Elas criam condições reais para que muitas mulheres permaneçam e avancem em sua trajetória escolar, acadêmica e profissional.
4: Maria Lúcia Tavares, professora no Instituto Federal de Minas Gerais, em Belo Horizonte, enalteceu as cuidotecas como espaços que têm auxiliado suas alunas a continuarem os estudos.
8: E o que a gente tem percebido é que essa política é super importante, não só como acesso, mas como também permanência. O fato da gente dizer que a gente vai ter um recurso como esse, ele é mobilizador para que as mulheres se inscrevam nos programas, né? Eu, como mãe, digo isso, que assim, é muito difícil para a gente estar em determinados lugares que não tem recurso para atender as nossas filhas, né?
4: A Secretária Nacional de Cuidados e Família do MDS, Laís Abramo, apresentou dados que evidenciam a relevância de cuidotecas na busca pelo desenvolvimento acadêmico e profissional de adultos, sem deixar de lado o cuidado com as crianças.
9: Hoje, entre os jovens que não concluíram o ensino médio, 9,5% pararam de estudar ou nunca estudaram pela necessidade de cuidar da casa, dos filhos, filhas ou outros parentes. Essa também é a principal razão pela qual 34% das mulheres que estão fora do mercado de trabalho não conseguem nem sair para procurar um emprego ou nem poderiam aceitar um emprego caso lhes fosse oferecido, é pela mesma razão. Essa proporção é maior para as mulheres negras, 37,6%, em comparação com as brancas, 29,3%.
4: Ao todo, já foram implementadas 101 cuidotecas temporárias ou permanentes. Reportagem Érica Brás. Empresas brasileiras exportadoras afetadas pela instabilidade internacional podem contar com o apoio do Plano Brasil Soberano.
3: São 21 bilhões de reais, sendo 15 bilhões do governo do Brasil e outros 6 bilhões do BNDES, o Banco Nacional de Desenvolvimento Econômico e Social.
10: O BNDES, Banco Nacional de Desenvolvimento Econômico e Social, abriu nesta sexta-feira o protocolo para que o setor produtivo do país possa solicitar crédito dentro do Plano Brasil Soberano. O objetivo da nova etapa do plano é apoiar empresas brasileiras de setores relevantes para a balança comercial nacional. O Brasil Soberano também visa apoiar as empresas exportadoras e seus fornecedores afetados pela instabilidade internacional, seja por causa dos conflitos no Oriente Médio, seja por causa das medidas tarifárias impostas pelo governo dos Estados Unidos. Tem direito ao crédito empresas dos setores de siderurgia, fertilizantes, móveis, automotivo, têxtil, farmacêutico, equipamentos eletrônicos, informática e minerais críticos, entre outros. Ao todo, estão disponíveis 21 bilhões de reais, sendo 15 bilhões do Fundo de Garantia à Exportação e mais 6 bilhões em recursos do BNDES, como explica o diretor de Desenvolvimento Produtivo, Inovação e Comércio Exterior do Banco, José Luiz Gordon.
11: O programa tem um foco muito estratégico de impulsionar os investimentos no Brasil, ajudar as empresas a ganharem novos mercados de exportação, e são 21 bilhões colocados para ajudar o setor industrial a investir, um capital de giro, e a enfrentar tanto as adversidades como criar uma base produtiva mais robusta para que o Brasil tenha mais soberania e possa gerar mais emprego e renda.
10: Para saber como solicitar o crédito e todas as informações sobre o plano, inclusive as condições de financiamento, você pode acessar o site bnds.gov.br/Brasil Soberano. Reportagem André de Barros Lima.
4: Um gigante de mais de 2 mil quilômetros, o Rio São Francisco banha 5 estados e cerca de 30 milhões de pessoas dependem diretamente das suas águas.
3: Para assegurar o futuro do Velho Chico e garantir água a quem mais precisa, foram anunciados novos investimentos para revitalização ambiental, segurança hídrica e recuperação de bacias nas regiões do São Francisco e Parnaíba.
12: Na nascente histórica do Rio São Francisco, o ministro Valdez Góes conheceu de perto o berço do Velho Chico no Parque Nacional da Serra da Canastra, em Minas Gerais. O rio tem um papel fundamental para a segurança hídrica do semiárido brasileiro. As águas que nascem lá percorrem mais de 2 mil quilômetros e levam desenvolvimento para o coração do sertão nordestino. Hoje, mais de 30 milhões de pessoas são beneficiadas com as águas do Velho Chico. As obras de recuperação da estrada de acesso à nascente do Rio São Francisco, na cidade de São Roque, Minas Gerais, estão sendo realizadas para melhorar a trafegabilidade e fortalecer o turismo sustentável na região, como garante o ministro da Integração e do Desenvolvimento Regional, Valdez Góes.
13: Uma obra desafiadora, porque quem conheceu a estrada da Serra da Canastra antes dessa obra, sabe que a caixa dela era bem estreita. Nós temos ali de 6 a 7 metros de extensão, uma obra com toda a segurança, de proteção de encostas, com drenagem, com preparação do solo, para ter uma vida útil realmente longa.
12: Valdez Góes também ressaltou o papel estratégico do Rio São Francisco para a segurança hídrica do país e defendeu a continuidade das políticas públicas voltadas à revitalização das bacias hidrográficas e o acesso à água.
13: Nós temos em torno de 2,6 bilhões de reais da conta Furnas e da conta São Francisco Parnaíba destinada a projetos de revitalização de bacias em Minas Gerais. Um impacto positivo não só para Minas, mas para todo o Brasil.
12: O ministro Valdez Góes também assinou o contrato para ações de recuperação hidroambientais em Pilão Arcado, na Bahia, e Petrolândia, em Pernambuco. As iniciativas somam 9,5 milhões de reais em investimentos voltados à recuperação de microbacias e ampliação da disponibilidade hídrica para comunidades locais. Reportagem Cleide Lopes.
4: A utilização do caça F-39 Gripen em um exercício conjunto da Força Aérea Brasileira com outras aeronaves marcou esta semana uma nova etapa na integração para a defesa aeroespacial do Brasil.
3: O caça Gripen é a aeronave mais moderna da frota brasileira e este ano teve a primeira unidade produzida totalmente em solo brasileiro, numa parceria com a empresa sueca criadora do modelo.
14: O principal destaque dessa edição é a participação inédita do caça F-39 Gripen, considerado atualmente a aeronave de combate mais moderna da FAB. Essa é a primeira vez que o modelo é empregado no exercício, marcando uma nova etapa no processo de integração do caça ao Sistema de Defesa Aeroespacial Brasileiro. O treinamento é conduzido de forma conjunta pela FAB, pela Marinha do Brasil e pelo Exército Brasileiro, com o objetivo de aprimorar a integração entre as Forças Armadas em cenários de alta complexidade Universidade. O diretor do exercício conjunto, Brigadeiro do Ar Paulo César Fischer da Silva, traz mais detalhes.
15: A gente tem a oportunidade de um cenário mais complexo, conseguimos inserir a parte de antiaérea, além da parte de salto operacional, que é muito interessante porque cria um cenário tático totalmente diferenciado para os nossos pilotos poderem realizar essa capacitação das novas táticas, técnicas e procedimentos que são utilizados no âmbito da aviação.
14: Segundo os organizadores, o exercício busca fortalecer a capacidade de resposta em situações de crise, além de aperfeiçoar operações aéreas e terrestres coordenadas. As atividades incluem missões de defesa aérea, escolta, reconhecimento, evacuação aeromédica, defesa cibernética e transporte de tropas e cargas. A operação também serve para testar procedimentos, treinar militares e elevar o nível de prontidão operacional das unidades participantes. A base aérea de Anápolis é considerada uma das estruturas estratégicas mais importantes da Força Aérea Brasileira para operações de defesa aérea e emprego do poder de combate no país. Reportagem Gabriel Pinheiro.
4: Serviços no Brasil avançou 3% em março desse ano em comparação com março de 2025, segundo pesquisa do IBGE.
3: O destaque foi o setor de informação e comunicação, com alta de 7,9%, impulsionado por telecomunicações, tecnologia da informação e serviços digitais.
4: Já em comparação com o mês anterior, fevereiro, o setor recuou 1,2%.
3: Ainda assim, opera 18,2% acima do nível pré-pandemia.
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3: E que agora com as notícias do Poder Judiciário e do Congresso Nacional. Uma boa noite e bom fim de semana.
4: A gente volta na segunda-feira. Boa noite pra você e até lá.
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16: STF autoriza a operação contra esquema de fraude e sonegação fiscal no ramo de combustíveis no Rio de Janeiro.
17: STJ admite remissão pelo Enem para preso que já tinha diploma superior.
16: Neste fim de semana, quatro cidades realizam novas eleições.
17: Boa noite, eu sou Marcela Luiza.
16: E eu sou Walter Lima.
17: Supremo Tribunal Federal autoriza a operação da Polícia Federal contra esquema de fraude e sonegação fiscal no ramo de combustíveis no Rio de Janeiro.
16: A decisão é do ministro Alexandre de Moraes. Repórter Fernanda Porto.
18: É investigar os negócios da Refit, a antiga refinaria de Manguinhos, diante de suspeita de fraudes fiscais. O grupo é considerado um dos maiores devedores de impostos do país. Entre os alvos está o ex-governador Cláudio Castro, acusado de proteger e favorecer os interesses do grupo Refit. Também é alvo da operação o empresário Ricardo Magro, dono da empresa. Diante da gravidade do caso, também foi solicitada a inclusão do nome dele na difusão vermelha da Interpol, a lista dos mais procurados do mundo. A operação dessa sexta-feira também estipulou o bloqueio de cerca de 52 bilhões em ativos financeiros e a suspensão das atividades econômicas das empresas investigadas.
17: O ministro do STF, Flávio Dino, determinou a abertura de uma nova frente de análise para apurar suspeitas de irregularidades na destinação de emendas parlamentares para projetos culturais.
16: As informações foram apresentadas pelos deputados Henrique Vieira e Tabata Amaral. Repórter Judite Aragão.
19: No despacho assinado nesta sexta-feira, o ministro Flávio Dino afirma que os fatos narrados pelos parlamentares podem indicar, em tese, o descumprimento de decisões anteriores do Supremo relacionadas à transparência e rastreabilidade das emendas parlamentares. O despacho cita que, se comprovadas, as irregularidades poderiam comprometer a efetiva entrega de bens e serviços à sociedade em afronta ao artigo 165 da Constituição Federal.
17: STJ admite redução do tempo de pena a preso aprovado no Enem, mesmo que já tenha diploma de curso superior.
16: Essa decisão uniformiza o posicionamento da corte sobre o tema. Fátima Uchoa.
20: A sexta turma negou o benefício a um preso, mas como a quinta turma tinha entendimento oposto, reconhecendo que a escolaridade anterior não impede o benefício, a defesa interpôs embargos de divergência. Ao resolver a divergência, a terceira sessão do STJ fixou a tese de que a escolaridade prévia do preso não impede a remissão, pois tal limitação não está prevista na lei de execução penal. O ministro relator Ribeiro Dantas sustentou que é possível a interpretação extensiva do artigo 126 dessa lei para favorecer o apenado quando se trata de remissão por estudo, especialmente porque o objetivo da execução penal inclui a ressocialização.
17: Neste fim de semana, quatro cidades realizam novas eleições.
16: Elas ocorrem devido à perda dos mandatos dos eleitos em 2024. Fábio Ruas.
21: Eleitoras e eleitores de Brejo Alegre, em São Paulo, e das cidades de Itaú e Ouro Branco, no Rio Grande do Norte, voltam às urnas neste domingo para eleger novos prefeitos e vices. Em Melgaço, município no arquipélago do Marajó, no Pará, a renovação será em todas as 11 cadeiras da Câmara de Vereadores. Em todas as votações deste domingo, quem vencer vai cumprir mandato até o dia 31 de dezembro de 2028.
17: Justiça do Trabalho e CNJ levam serviços gratuitos ao arquipélago do Marajó.
16: Os atendimentos acontecem de 18 a 22 de maio. Larissa Batista.
22: Anota aí, você trabalhador, trabalhadora, pode fazer a carteira de trabalho, entrar com o pedido de abono salarial e de seguro-desemprego. E pode até entrar com ações para a garantia de direitos. Entre 18 e 22 de maio, o mutirão vai levar tudo isso, de graça, a moradores dos municípios de Breves e Portel, na ilha do Marajó, no Pará. E a população vizinha, em Melgaço, também será atendida.
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17: Uma boa noite.
16: Bom fim de semana e até segunda-feira.
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1: Eu sou Paula Groba.
2: E eu sou Ricardo Nakaoka.
1: E estes são os destaques de hoje do Jornal do Senado, que começa agora.
2: Senado vai analisar projeto que autoriza restituição do imposto de renda como garantia de empréstimo.
1: Avança projeto que destina parte da arrecadação das loterias a lares de idosos.
2: Comissão debate uso de imagens de flagrantes para combater crimes no comércio.
1: Boa noite.
2: Boa noite.
1: Quem tem dinheiro a receber da restituição do imposto de renda poderá usar esse valor para conseguir crédito antecipado nos bancos.
2: Um projeto que começa a ser analisado pelo Senado autoriza a restituição como garantia para empréstimos. A ideia é permitir que o contribuinte receba o dinheiro antes do calendário da Receita Federal e use os recursos da forma que considerar mais vantajosa. A reportagem é de Alexandre Campos.
3: A ideia do projeto é simples. A instituição financeira antecipa o dinheiro ao contribuinte deduzido os valores com encargos e juros que deverão constar claramente em contrato e passa a ter direito de receber a restituição no lugar dele na data do calendário divulgado pela Receita. Autor do projeto, o senador Plínio Valério, do PSDB do Amazonas, afirmou que em 2025 foram pagas quase 22 milhões de restituições que, somadas, correspondiam a cerca de 40 bilhões de reais. Ele explicou que ao anteciparem o recebimento desse dinheiro a que tem direito, por meio de contratos de empréstimo com os bancos, os contribuintes poderão usá-lo para quitar uma dívida mais cara ou comprar um bem em condição mais vantajosa.
4: A gente quer assim surgir uma nova possibilidade, uma nova opção para que as pessoas possam utilizar o seu imposto de renda de forma como queira, que ele beneficie e não apenas o Estado.
3: Pelo texto, o valor do empréstimo com a instituição financeira não poderá ser superior ao indicado na restituição pela Receita. Se eventualmente ultrapassar, o contribuinte continuará responsável pelo pagamento do saldo remanescente. Se for menor, o total que exceder será devolvido a ele na data da restituição.
1: E o dinheiro arrecadado com multas ambientais poderá ajudar no resgate e cuidado de animais abandonados em todo o país.
2: A Comissão de Assuntos Econômicos aprovou um projeto que destina parte desses recursos a organizações sem fins lucrativos, responsáveis pela proteção animal. Repórter Lana Dias.
5: Quem comete infrações ambientais pode ser multado entre R$50 e R$50 milhões, com base no dano causado. A proposta aprovada na Comissão de Assuntos Econômicos quer direcionar parte desse valor a programas de acolhimento e proteção de animais domésticos abandonados. Na leitura do relatório, a senadora Tereza Cristina, do PP de Mato Grosso do Sul, lembrou que as multas ambientais já subsidiam outras ações.
6: Esses recursos já são fonte para outras ações governamentais, de forma que caberá ao processo orçamentário decidir em que medida cada um dos objetivos concorrentes será contemplado com as receitas arrecadadas.
5: A proposta vai ser analisada pela Comissão de Meio Ambiente.
1: E parte do dinheiro arrecadado com loterias poderá ser usada para ajudar na manutenção de lares de idosos em todo o país.
2: A medida foi aprovada pela Comissão de Assuntos Econômicos. Repórter Marcela Cunha.
7: O projeto permite destinar parte da arrecadação das loterias esportivas a instituições sem fins lucrativos que cuidam de idosos em tempo integral. Segundo o autor, senador Jaime Campos, do União de Mato Grosso, muitas acolhem pessoas sem apoio familiar e sem recursos. Pela proposta, a receita líquida de 3 concursos por ano ajudará essas entidades na compra de medicamentos, higiene, segurança, prevenção de infecções e adaptação de espaços. A relatora, senadora Damares Alves, do Republicanos do Distrito Federal, lembrou que os abrigos para idosos atendem uma população especialmente vulnerável.
8: Os casos de idosos com pouco ou nenhum amparo familiar e com carência de recursos para viver um final de vida de forma digna tende a aumentar nas próximas décadas. Precisamos garantir recursos para essa finalidade tão nobre e meritória.
7: Damares também reforçou que o projeto cria uma fonte permanente de recursos sem aumentar despesas da União, já que apenas reorganiza a destinação de parte do dinheiro das loterias.
1: E com o aumento da população idosa no Brasil, um outro projeto em análise no Senado pode ampliar a presença de médicos geriatras no atendimento básico do SUS.
2: A proposta prevê apoio da União para a contratação e qualificação desses profissionais. Repórter Henrique Nascimento.
9: Com o aumento da expectativa expectativa de vida, cresce também a preocupação com a saúde e a autonomia da população idosa. O projeto apresentado no Senado pelos senadores Alci Lucas, do PL do Distrito Federal, prevê incentivo à atuação de médicos especialistas em geriatria nas unidades básicas de saúde e equipes de saúde da família. Para o parlamentar, o país precisa criar políticas públicas voltadas ao envelhecimento da população.
10: Será que o governo acha que de 60 até os 100 o cara vai ficar assistindo televisão o dia todo em casa? Não vai. Você tem que criar política pública para o idoso. Nós temos sérios problemas com os idosos hoje. Se a gente não criar política pública, a gente vai ter sérios problemas.
9: A preocupação com a qualidade de vida faz parte da rotina do aposentado Nelson Takayanagi, que pratica atividades físicas na Universidade de Brasília.
11: Com o passar da idade, né? A gente vai tendo uma série de dificuldades locomotoras, psicológicas, físicas. E aí, esse tipo de atividade tenta manter a gente ativa e tenta manter a gente sem necessidade de um apoio.
9: O projeto será analisado pelas comissões do Senado.
1: Já está em vigor a lei que garante que assassinos de agentes de segurança cumpram pena preferencialmente em estabelecimentos federais de segurança máxima.
2: A iniciativa tem o objetivo de oferecer uma resposta rigorosa a crimes cometidos contra policiais, membros da Força Nacional e militares das Forças Armadas. Repórter Douglas Castilho.
12: Além do encarceramento em unidades federais, a nova legislação promove mudanças nas regras do regime disciplinar diferenciado, o RDD. O intuito é agilizar o processo legal, permitindo a solicitação da inclusão do preso nesse sistema mais rigoroso logo no início de sua detenção, dando ao juiz um prazo máximo de 15 dias para a decisão final. O texto determinava que o cumprimento da pena nesse regime fosse obrigatório, mas com vetos do presidente da República, essa ida para o RDD continuará dependendo de avaliação judicial caso a caso. O relator da proposta no Senado, senador Sérgio Moro, do PL do Paraná, falou sobre o objetivo da medida.
13: Manda um recado ao mundo do crime, ao crime organizado especialmente, que assassino de policiais vai cumprir a pena em penitenciária federal de segurança máxima. Regime de cárcere duro, sim, mas um regime de cárcere necessário.
12: Também foi vetado o trecho que proibia expressamente o preso submetido ao RDD de progredir de regime ou conseguir livramento condicional. A presidência justificou que o endurecimento das penas precisa caminhar junto com as garantias constitucionais.
1: E a Comissão de Constituição e Justiça pode aprovar na próxima reunião a divulgação de imagens e áudios de crimes em flagrante dentro de estabelecimentos comerciais.
2: A ideia é que o compartilhamento dessas informações ajude na identificação e denúncia de criminosos. As informações com o repórter Bruno Lourenço.
14: O relator senador Esperidião Amin, do Progressistas de Santa Catarina, afirmou que o objetivo é auxiliar no combate à impunidade por meio da identificação e denúncia dos infratores. Ele ressaltou que a proposta traz mecanismos para impedir a simples divulgação de vídeos de furtos.
15: Ademais, a exigência do registro de boletim de ocorrência e a previsão de responsabilização por divulgação indevida funcionam como mecanismos de controle e desestímulo a abuso.
14: Depois da CCJ, o projeto de lei vai ao plenário do Senado.
2: Com trabalhos técnicos de João Lira, o Jornal do Senado fica por aqui. Acompanhe agora as notícias do Tribunal de Contas da União e da Câmara dos Deputados. Boa noite.
1: Boa noite e um bom fim de semana.
16: Minuto do TCU.
17: O Tribunal de Contas da União fez auditoria para avaliar o uso dos recursos federais destinados à saúde. Em 2025, o setor representou mais de 240 bilhões de reais no orçamento da União. A fiscalização analisou se o dinheiro foi aplicado de forma eficiente e se os resultados planejados foram alcançados. O trabalho verificou o alinhamento entre planejamento e execução orçamentária, além do uso de dados para apoiar decisões. O TCU identificou avanços na gestão da política de saúde, mas também apontou problemas. Entre eles, redução de recursos em programas estratégicos e baixa execução de ações importantes, como a compra e distribuição de vacinas e insumos. Quase um terço das iniciativas analisadas tiveram execução física abaixo do esperado, o que pode comprometer a entrega de resultados à população. Saiba mais em tcu.gov.br.
16: TCU, fiscalização a serviço da sociedade. Jornal. Câmara dos Deputados. Deputados aprovam remarcação de concursos para gestantes e lactantes.
18: Plenário cria uma rota turística religiosa na região do Cariri, no Ceará.
16: Câmara regulamenta aposentadoria compulsória de empregados públicos.
18: Boa noite. O plenário da Câmara aprovou proposta que permite que pesquisadores e cientistas de empresas públicas sejam recontratados, mesmo após a aposentadoria compulsória aos 75 anos. O repórter Antônio Vital acompanhou a votação.
19: A Câmara dos Deputados aprovou o projeto que autoriza pesquisadores e empregados de empresas públicas a permanecerem trabalhando mesmo depois da aposentadoria compulsória aos 75 anos. Isso será permitido para os funcionários em geral, caso não tenham completado o tempo mínimo de contribuição exigido para a aposentadoria. Esses funcionários poderão permanecer em serviço até que esse requisito seja atingido. Isso vai valer também para consórcios públicos e sociedades de economia mista. A proposta também permite que pesquisadores aposentados sejam recontratados para atuar em projetos de desenvolvimento científico, tecnológico ou de inovação. Eles poderão ser contratados, inclusive, pela instituição onde trabalharam até a aposentadoria. A condição para isso é que tenham um requisito de notória especialização, necessário para que sejam contratados diretamente sem licitação. Autor da proposta, o deputado Luiz Carlos Rauli, do Podemos do Paraná, disse que apresentou o projeto a pedido de pesquisadores da Embrapa. Ele disse que qualquer país do mundo tem interesse em manter seus cientistas na ativa.
20: O ser humano do século XXI está vivendo até 100 anos, alguns até 105, até 110. Um pesquisador se leva no mínimo 30 anos para que ele tenha densidade total do conhecimento científico, tecnológico. Qualquer país do mundo iria olhar com carinho e atenção para não deixar os seus cientistas serem expulsos do trabalho de pesquisa.
19: O projeto recebeu parecer favorável da relatora, deputada Bia Kicis, do PL do Distrito Federal.
21: Realmente, nós não podemos abrir mão de cabeças brilhantes, de profissionais que, por décadas, desenvolvem projetos, cientistas renomados que trabalham pelo nosso país.
19: O projeto que autoriza pesquisadores e empregados de empresas públicas a permanecerem trabalhando mesmo depois da aposentadoria compulsória aos 75 anos, seguiu para análise do Senado. Da Rádio Câmara de Brasília, Antônio Vital.
16: Ciência e tecnologia. Patrus Ananias, do PT Mineiro, propõe que a sociedade discuta o projeto que institui a Política Nacional de Minerais Críticos, aprovado na Câmara e em análise no Senado. O congressista defende a industrialização nacional com o objetivo de processar minerais como lítio, nióbio e terras raras em solo brasileiro.
18: Patrus Ananias entende que é preciso garantir o uso de recursos estratégicos para fortalecer a soberania e evitar a entrega do patrimônio nacional a interesses estrangeiros. Ele vê a exploração dessas riquezas vinculada à criação de postos de trabalho e ao fortalecimento da economia interna.
16: Célia Chacriabá, do PSOL de Minas Gerais, critica o texto da Política Nacional de Minerais Críticos e Estratégicos aprovado na Câmara. Ela afirma que a proposta não define com precisão o que são esses minerais, nem separa interesses econômicos da proteção à soberania nacional.
18: Célia Chacriabá defende uma política nacional para a exploração mineral, com consulta pública prévia e informada à população indígena. A deputada alerta que a extração sem critérios ambientais ameaça territórios, adoece comunidades e amplia os riscos para os povos originários.
16: Na opinião de Inácio Arruda, do PCdoB do Ceará, o Congresso deve priorizar o debate sobre minerais estratégicos e tecnologia, em vez de discutir pautas secundárias. Ele acredita que o desenvolvimento do país passa pela capacidade própria de extração, processamento e industrialização dos recursos naturais.
18: Inácio Arruda também teme a entrega de minerais estratégicos a interesses estrangeiros, sem geração de valor agregado no país. Para o deputado, investimentos em ciência, tecnologia e inovação fortalecem a soberania nacional e ampliam a participação da indústria brasileira no setor.
16: José Nelto, do União de Goiás, destaca que o Brasil vive uma disputa internacional em torno das chamadas terras raras. Por isso, o parlamentar reitera que os recursos minerais estratégicos devem permanecer sob o controle nacional.
18: Além disso, José Nelto critica a exploração mineral sem tributação adequada de outros metais associados ao níquel. Para o deputado, o Congresso deve impedir qualquer forma de entrega dos recursos naturais brasileiros a interesses estrangeiros.
16: Turismo. A Câmara aprovou a criação de uma rota turística religiosa na região do Cariri, no Ceará. A repórter Daniela Lessa tem mais informações sobre o lugar.
0: A Câmara dos Deputados aprovou o projeto que cria a Rota Turística Religiosa do Cariri, reunindo municípios do Ceará conhecidos pelas tradições religiosas e pelo turismo de peregrinação. O projeto foi apresentado pelo deputado Yuri do Paredão, do MDB do Ceará, para fortalecer o turismo religioso, valorizar o patrimônio cultural da região e estimular a economia local. Entre os principais pontos da rota estão monumentos e espaços religiosos já conhecidos pelos visitantes, como a estátua de Padre Cícero, em Juazeiro do Norte, a estátua de Nossa Senhora de Fátima, no Crato, a estátua de Santo Antônio, em Barbalha, e a estátua da Menina Benigna, em Santana do Cariri. Relatora da proposta, a deputada Renilce Nicodemos, do MDB do Pará, argumentou que a criação da rota ajuda a divulgar os atrativos religiosos e culturais do Cariri e pode ampliar o número de turistas e a geração de empregos na região. Pontos que também foram defendidos pelo deputado Helder Salomão, do PT do Espírito Santo.
4: E conciliar o turismo religioso com o desenvolvimento econômico sustentável, isso é também muito fundamental, com a geração de emprego, renda e oportunidades, é, de fato, de se louvar uma iniciativa como essa.
0: O texto prevê que o governo federal poderá apoiar ações de melhoria da infraestrutura turística, da sinalização e da acessibilidade, além de iniciativas de qualificação profissional e atendimento aos visitantes. Ao defender a aprovação do texto, o deputado Chico Alencar, do PSOL do Rio de Janeiro, comentou a beleza da expressão religiosa do Cariri.
22: Nós somos sequiosos de explicação das nossas origens e desejosos de infinitude. E eu, como filho de piauiense, tive a honra já e o privilégio de conhecer Juazeiro do Norte, Crato, Barbalha, Santana do Cariri, com as suas santidades e devoções muito bonitas, muito piedosas e dignas de uma rota turística religiosa.
0: O projeto que cria a Rota Turística Religiosa do Cariri, no Ceará, seguiu para análise no Senado. Da Rádio Câmara de Brasília, Daniele Lessa.
16: Desenvolvimento Regional.
18: Átila Lins, do PSD, destaca a visita a municípios do interior do Amazonas, onde participou de inaugurações e anunciou obras nas áreas de saúde, assistência social, esporte e infraestrutura. Segundo o deputado, as ações contemplam cidades como Lábrea, Tefé e Jutaí.
16: Ele também participou da posse do novo governador do Amazonas, Roberto Cidade, e do vice-governador Serafim Correia, após a renúncia dos antigos ocupantes dos cargos. Átila Lins destaca que a eleição realizada pela Assembleia Legislativa representa um momento inédito na política estadual. Educação.
18: Sônia Guajajara, do PSOL de São Paulo, celebra a aprovação no Senado de proposta que cria a primeira universidade federal indígena, com sede em Brasília, mas com polos distribuídos em diversas regiões.
16: Sônia Guajajara registra que a Universidade Federal Indígena nasce de debates realizados nos territórios com a participação de professores, estudantes, educadores e do Congresso Nacional. Ela ressalta ainda a importância da instituição para valorizar os saberes dos povos originários.
18: Hildo Rocha, do MDB do Maranhão, lamenta ataque ocorrido no início do mês em uma instituição de ensino de Rio Branco, no Acre, onde um adolescente matou duas servidoras que tentavam desarmá-lo. Ele defende a aplicação efetiva da lei anti-bullying como forma de prevenção a episódios de violência.
16: Hildo Rocha também cobra do Ministério Público, das prefeituras e das comunidades escolares medidas contra o bullying no ambiente escolar. Ele afirma que diretor e profissionais da educação devem receber treinamento para identificar conflitos antes que a violência se agrave.
18: A Câmara analisa propostas que incluem os jogos eletrônicos como recursos pedagógicos no ensino básico. Confira os detalhes com a repórter Sofia Peçanha.
3: O uso de jogos eletrônicos como ferramenta de aprendizado pode ganhar mais espaço nas escolas brasileiras. Dois projetos que propõem desde atividades extracurriculares com games educativos até a utilização de técnicas de gamificação em sala de aula avançaram na Câmara dos Deputados. O primeiro projeto, apresentado pelo deputado Marcos Tavares, do PDT do Rio de Janeiro, institui os jogos eletrônicos como atividade extracurricular em escolas públicas e privadas de ensino básico. Na prática, as escolas poderão oferecer atividades com jogos educativos fora da grade obrigatória de disciplinas. O objetivo é estimular habilidades como raciocínio lógico, criatividade, a resolução de problemas, trabalho em equipe e a inclusão digital. O texto também determina limites para o tempo de exposição às telas, critérios pedagógicos e adequação por faixa etária e a capacitação de professores e monitores. A proposta foi aprovada pela Comissão de Educação. No parecer, o relator, o deputado Dagoberto Nogueira, do PP do Mato Grosso do Sul, destacou os benefícios do uso pedagógico dos jogos eletrônicos no ambiente escolar.
5: A utilização de jogos eletrônicos como ferramenta pedagógica contribui significativamente para o desenvolvimento de competências essenciais como raciocínio lógico, pensamento crítico, criatividade e resolução de problemas.
3: Também foi aprovado pelas Comissões de Finanças e Tributação e de Educação projeto do deputado Coronel Crisóstomo, do PL de Rondônia, que cria uma política nacional de estímulo ao uso de jogos eletrônicos na educação básica. A ideia é incorporar elementos de gamificação ao processo de aprendizagem. Isso inclui o uso de dinâmicas inspiradas em jogos, como desafios, fases e sistemas de pontuação, para aumentar o engajamento dos alunos nas atividades escolares. O texto prevê que o governo federal deverá definir os recursos para custear a nova política de educação e o momento de adotá-la, de acordo com a disponibilidade financeira e sem aumento de despesas. Durante entrevista ao programa Painel Eletrônico da Rádio Câmara, o deputado Coronel Crisóstomo afirmou que o uso orientado de tecnologias digitais pode ter impacto direto na permanência dos alunos na escola.
6: Toda criança gosta de usar um aparelho eletrônico. Guiado, orientado, é muito melhor e com certeza nós vamos diminuir drasticamente a evasão escolar. Agora, se ela sabe que vai para a escola, mesmo tendo a orientação do professor, e ele vai usar uma máquina que possa aprender, a criança não vai faltar à sala de aula.
3: Agora, os dois projetos que incluem jogos eletrônicos como recursos pedagógicos no ensino básico no Brasil aguardam a análise da Comissão de Constituição e Justiça. Da Rádio Câmara de Brasília, Sofia Peçanha.
16: Segurança Pública. Rosângela Reis, do PL de Minas Gerais, celebra a aprovação do projeto

0: Catarina argumentou que o projeto garante tratamento igualitário entre os candidatos, sem criar privilégios, pois apenas autoriza a realização das etapas em momento adequado. A relatora também destacou que a proposta, que inicialmente tratava apenas dos testes físicos para gestantes, protege não apenas a candidata, mas também a saúde do bebê.
1: Consegui, inclusive, ampliar, porque o projeto, ele previa a questão das regras para concurso público, especialmente no TAF, no teste de aptidão física. O nosso texto, enquanto relatora, conseguimos ampliar para todas as etapas do concurso e incluir também a questão da amamentação.
0: O projeto foi aprovado de maneira simbólica pelo plenário, sem votos contrários. Para a deputada Érica Cocai, do PT do Distrito Federal, é uma maneira de garantir o direito das mulheres.
2: Asseguram que as mulheres possam ter condições de disputar qualquer tipo de certame e a partir do seu próprio conhecimento. A mulher que não tiver condições de disputar da mesma forma em função da gravidez ou em função de estar em um período pós-parto, vai ter o direito de, em outro momento, ter ali provada a sua capacidade.
0: O texto prevê ainda punições em caso de uso indevido do benefício, como eliminação do concurso e ressarcimento de despesas. Como o projeto que estabelece regras nacionais para permitir a remarcação de etapas de concursos públicos para gestantes e lactantes foi alterado pela Câmara, o texto retornará ao Senado para nova análise. Da Rádio Câmara de Brasília, com informações de Daniele Lessa, Antônio Vital.
3: Bom Gás, do Rio Grande do Sul, afirma que os correligionários do PT apoiam a criação da CPI do Banco Master e rebate acusações de que o partido seria contrário à investigação. Ele alega que deputados da legenda assinaram um requerimento para a criação da comissão no ano passado.
4: Bom Gás também cobra a instalação da CPI e defende o aprofundamento das investigações sobre irregularidades envolvendo o Banco Master. De acordo com o deputado, é necessário esclarecer possíveis conexões políticas e financeiras relacionadas ao caso.
3: Rodrigo Dazaeli, do PL de Mato Grosso, rebate críticas de parlamentares do PT sobre o uso de armas legalizadas pelo crime organizado. O deputado sustenta que a maior parte das armas apreendidas em ações criminosas não tem origem em registros legais.
4: Rodrigo Dazaeli também critica a atuação de parlamentares da esquerda nos debates sobre o Banco Master e a CPMI do INSS. De acordo com o deputado, integrantes do PT recorrem ao STF para tentar reverter derrotas políticas e usam informações distorcidas no debate público.
3: Termina aqui o Jornal Câmara dos Deputados, com trabalhos técnicos de Everson Urani e apresentação de José Carlos Andrade e Luciana Vieira. Uma boa noite para você.
4: A Voz do Brasil está de volta na segunda-feira. Uma ótima noite e um bom fim de semana.
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0: 9:55.
1: Amados e amadas, é noite, e a noite é sempre bela, porque tudo é belo quando o coração está cheio de Deus. Não se perturbe, porque não chegou o sono, vai chegar. Relaxe, se entregue, se abandone, não fique tenso, tensa, senão os seus nervos ficam enrijecidos e você não vai conseguir dormir. Relaxe, entregue-se nas mãos de Deus, ore, tome um pouco d'água, desliga o televisor, fique em silêncio. O silêncio traz a paz interior e o sono vem em consequência. Acenda uma velinha, se puder, longe de panos, e reze. Adormeça na presença dos anjos para amanhã acordar bem e continuar sua caminhada. Deus lhe abençoe.
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0: 10:22.
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0: 10:42.
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0: 3.
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0: 11:22.
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0: 11:41.
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0: meu Pai. Agora que as vozes silenciaram e os clamores se apagaram, aqui, ao pé da cama, minha alma se eleva a ti para dizer: creio em ti, espero em ti, amo-te com todas as minhas forças. Glória a ti, Senhor. Deponho em tuas mãos a fadiga e a luta, as alegrias e desencantos deste dia que ficou para trás. Se os nervos me traíram, se os impulsos egoístas me dominaram e dei lugar ao rancor e à tristeza, perdão, Senhor, tem piedade de mim. Se fui infiel, se pronunciei palavras vãs, se me deixei levar pela impaciência, se fui um espinho para alguém, perdão, Senhor. Nesta noite não quero me entregar ao sono sem sentir sobre minha alma a segurança da tua misericórdia, tua doce misericórdia, inteiramente gratuita, Senhor. Eu te agradeço, meu Pai, porque foste a sombra fresca que me cobriu durante todo este dia. Eu te agradeço porque, invisível, carinhoso, envolvente, cuidaste de mim como uma mãe em todas estas horas. Senhor, ao redor de mim, tudo já é silêncio e calma. Envia o anjo da paz a esta casa. Relaxa meus nervos. Sossega o meu espírito. Solta as minhas tensões. Inunda meu ser de silêncio e de serenidade. Vela por mim, Pai querido, enquanto eu me entrego confiante ao sono, como uma criança que dorme feliz em teus braços. Em teu nome, Senhor, descansarei tranquilo. Assim seja.
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0: 6:03. 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
1: Um conselho a você que me escuta, um conselho de um pai espiritual. Olhe mais longe, mais alto. Saia de si mesmo e não fique rodopiando em torno de seus problemas. Lembre-se, todos os problemas têm solução. Reze, confie, administre bem as situações de dificuldades, você vai vencê-las, porque Deus é fiel, ele não lhe faltará. É o conselho que eu lhe dou.
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Por que eu amo Maria? Porque Maria é mãe do Verbo, é mãe de Jesus, é minha mãe. Hoje, continuando a Salve Rainha, nós vamos ver a expressão bendito fruto do vosso ventre. Antes de começar, eu quero fazer um pedido a você. Tem muita gente que reza errado essa frase. Tem muita gente que diz bendito é o fruto do vosso ventre. Meu povo, isso é na Ave Maria. Na Ave Maria você diz, bendito és, bendita entre as mulheres e bendito é o fruto do teu ventre, Jesus. Mas aqui não é assim, aqui é mostrai-nos Jesus, vírgula. Quem é que é Jesus? Bendito o fruto do vosso ventre, ponto. Certo? Não tem o é. Eu faço esse pedido porque eu estou sempre pedindo e as pessoas às vezes esquecem, de tão acostumadas. Mas aí ficam dizendo uma coisa errada, uma coisa que a igreja não diz. Vamos lá. Então, na Salve Rainha, São Bernardo pede, mostrai-nos, Jesus, bendito fruto do vosso ventre. Aqui, a palavra mais importante, ou a expressão mais importante, é bendito fruto. Por duas razões. A palavra bendita na Bíblia é correspondente à palavra bem-aventurada, ou seja, completamente feliz, completamente realizado, completamente santo, completamente belo, completamente íntegro, completamente de Deus. Então, esse bendito é um ato de fé de que Jesus Cristo é Deus, de que Jesus Cristo é o único santo, de que Jesus Cristo é o Filho de Deus, mas um ato de fé também de que Jesus Cristo é Filho de Deus, mas também Filho do homem, Filho de Maria. É bendito esse fruto do ventre de Maria, fruto que foi colocado por Deus na Anunciação, fruto que foi gerado, mas não foi criado. Fruto que o Pai coloca pelo poder do Espírito Santo no útero de Maria, junto com o óvulo humano de Maria, de formas que Jesus Cristo é perfeitamente Deus e perfeitamente homem, e sempre age perfeitamente como Deus e como homem. Nunca há um momento em que Jesus Cristo aja só como homem, ou outro momento em que Jesus Cristo aja só como Deus. Isso não existe. É o que a gente chama de união hipostática. Jesus sempre age como Deus e como homem. Então, aqui nessa frase, estou dizendo: bendito fruto, seja santo fruto, feliz fruto do teu ventre, feliz menino que nasceu do teu ventre, feliz santo, completo, inteiro, belo, feliz fruto, feliz Jesus, que é fruto do teu ventre e fruto da intervenção do Pai na história do homem. O óvulo de Maria se uniu ao Espírito Santo, e o Espírito Santo aí, neste óvulo, encarnou Jesus, para que Jesus, totalmente Deus, fosse também totalmente homem, e como Deus e como homem pudesse viver a nossa vida, morrer por nossos pecados e abrir para nós as portas do céu. Esse milagre da encarnação acontece no ventre de Maria. Jesus, fruto de Deus, fruto de misericórdia para a salvação dos homens, é também fruto do ventre de Maria. Por que eu amo Maria? Porque Nossa Senhora nunca negou nada a Deus. E não foi só o ventre que ela ofereceu a Deus, mas a vida inteira dela. Por isso eu amo Maria. E você?

0: 6:33.
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0: uma e três.
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0: 1:32.
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0: 12:01.
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0: 2:32.
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Todas as vezes que ouvires o bater do relógio, às 3 horas, deves mergulhar toda na minha misericórdia, adorando-a e glorificando-a. Implora a onipotência dela em favor do mundo inteiro, especialmente dos pobres pecadores, porque nesse momento foi largamente aberta para toda a alma. Nessa hora, conseguirás tudo para ti e para os outros. Nessa hora, realizou-se a graça para todo mundo. A misericórdia venceu a justiça.

0: horas da tarde.
1: Implora a minha misericórdia, especialmente pelos pecadores, e ao menos por um breve tempo, reflete sobre a minha paixão, especialmente sobre o abandono que me encontrei no momento da agonia. Esta é a hora de grande misericórdia para o mundo inteiro. Permitirei que penetres na minha tristeza mortal. Nesta hora, nada negarei à alma que pedir pela minha paixão. Em nome do Pai, do Filho e do Espírito Santo. Amém. Pai nosso, que estais nos céus, santificado seja o vosso nome. Venha a nós o vosso reino. Seja feita a vossa vontade, assim na terra como no céu. O pão nosso de cada dia nos dai hoje. Perdoai-nos as nossas ofensas, assim como nós perdoamos a quem nos tem ofendido. E não nos deixeis cair em tentação, mas livrai-nos do mal. Amém.
2: Ave Maria, cheia de graça, o Senhor é convosco. Bendita sois vós entre as mulheres. Bendito é o fruto do vosso ventre, Jesus. Santa Maria, Mãe de Deus, rogai por nós, pecadores, agora e na hora de nossa morte. Amém.
1: Professemos a nossa fé.
3: Creio em Deus, Pai Todo-Poderoso, Criador do céu e da terra, e em Jesus Cristo, seu único Filho, nosso Senhor, que foi concebido pelo poder do Espírito Santo, nasceu da Virgem Maria, padeceu sob Pôncio Pilatos, foi crucificado, morto e sepultado, desceu à mansão dos mortos, ressuscitou ao terceiro dia, subiu aos céus, está sentado à direita de Deus Pai Todo-Poderoso, de onde há de vir a julgar os vivos e os mortos. Creio no Espírito Santo, na Santa Igreja Católica, na comunhão dos santos, na remissão dos pecados, na ressurreição da carne, na vida eterna. Amém.
0: Nesta primeira dezena, nós colocamos aos pés de Jesus misericordioso a sua vida, suas intenções, suas necessidades mais profundas do íntimo do seu coração. Nos unimos às almas do purgatório. Rezamos pela conversão dos pecadores do mundo inteiro, pela conversão da nossa família.

0: inteiro. Pela sua dolorosa paixão,
1: tende misericórdia de nós e do mundo inteiro.
0: Pela sua dolorosa paixão,
1: tende misericórdia de nós e do mundo inteiro.
0: Pela sua dolorosa paixão,
1: tende misericórdia de nós e do mundo inteiro.
0: Pela sua dolorosa paixão,
1: tende misericórdia de nós e do mundo inteiro.
0: Pela sua dolorosa paixão,
1: tende misericórdia de nós e do mundo inteiro.
0: Pela sua dolorosa paixão,
1: tende misericórdia de nós e do mundo inteiro.
0: Pela sua dolorosa paixão,
1: tende misericórdia de nós e do mundo inteiro.
0: Pela sua dolorosa paixão,
1: tende misericórdia de nós e do mundo inteiro.
0: Pela sua dolorosa paixão,
1: tende misericórdia de nós e do mundo inteiro.
0: Pela sua dolorosa paixão,
1: tende misericórdia de nós e do mundo inteiro. Nesta segunda dezena, nós rezamos por você que está doente, por você no leito do hospital, por você que traz uma doença incurável, e com você dizemos: Jesus, eu confio em vós. Convidamos você agora a abandonar-se inteiramente na misericórdia de Jesus que o envolve agora. Nós colocamos aos pés de Jesus todos os enfermos, aqueles que nós conhecemos e amamos, e especialmente rezamos por aqueles enfermos esquecidos, pelos quais ninguém mais reza, e por isso rezamos com imensa confiança. Eterno Pai,
2: eu vos ofereço o corpo e o sangue, a alma e a divindade de vosso diletíssimo Filho, nosso Senhor Jesus Cristo, em expiação dos nossos pecados e os do mundo inteiro.
1: Pela sua dolorosa paixão,
0: tende misericórdia de nós e do mundo inteiro.
1: Pela sua dolorosa paixão,
0: tende misericórdia de nós e do mundo inteiro.
1: Pela sua dolorosa paixão,
0: tende misericórdia de nós e do mundo inteiro.
1: Pela sua dolorosa paixão,
0: tende misericórdia de nós e do mundo inteiro.
1: Pela sua dolorosa paixão,
0: tende misericórdia de nós e do mundo inteiro.
1: Pela sua dolorosa paixão,
0: tende misericórdia de nós e do mundo inteiro.
1: Pela sua dolorosa paixão,
0: tende misericórdia de nós e do mundo inteiro.
1: Pela sua dolorosa paixão,
0: tende misericórdia de nós e do mundo inteiro.
1: Pela sua dolorosa paixão,
0: tende misericórdia de nós e do mundo inteiro.
1: Pela sua dolorosa paixão,
0: tende misericórdia de nós e do mundo inteiro. Nesta terceira dezena, nós apresentamos a Jesus misericordioso toda e qualquer forma de desespero. Nós pedimos que o sangue e água que jorram do diletíssimo coração de Jesus envolva agora, na paz que vem do Senhor, toda e qualquer pessoa que se sente em desespero, as famílias, os doentes, os agonizantes deste dia, os endividados, que recebam agora, no nome de Jesus, do coração misericordioso de Jesus, a paz que o mundo não conhece. Rezemos agora com imensa confiança. É Jesus misericordioso quem nos visita. Eterno Pai,
2: eu vos ofereço o corpo e o sangue, a alma e a divindade de vosso diletíssimo Filho, nosso Senhor Jesus Cristo, em expiação dos nossos pecados e os do mundo inteiro.
0: Pela sua dolorosa paixão,
1: tende misericórdia de nós e do mundo inteiro.
0: Pela sua dolorosa paixão,
1: tende misericórdia de nós e do mundo inteiro.
0: Pela sua dolorosa paixão,
1: tende misericórdia de nós e do mundo inteiro.
0: Pela sua dolorosa paixão,
1: tende misericórdia de nós e do mundo inteiro.
0: Pela sua dolorosa paixão,
1: tende misericórdia de nós e do mundo inteiro.
0: Pela sua dolorosa paixão,
1: tende misericórdia de nós e do mundo inteiro.
0: Pela sua dolorosa paixão,
1: tende misericórdia de nós e do mundo inteiro.
0: Pela sua dolorosa paixão,
1: tende misericórdia de nós e do mundo inteiro.
0: Pela sua dolorosa paixão,
1: tende misericórdia de nós e do mundo inteiro.
0: Pela sua dolorosa paixão,
1: tende misericórdia de nós e do mundo inteiro. Nesta quarta dezena, nós apresentamos a Jesus as necessidades mais íntimas de cada um de nós. E por isso agora você apresenta a sua necessidade. Fale com Jesus agora, que ouve-nos em oração. Porque Jesus tudo pode, nós queremos também nesta dezena pedir por nossas famílias e em especial por todos aqueles que precisam de um trabalho. Jesus, nós pedimos por todo pai de família, por toda mãe de família, por todo jovem que precisa trabalhar. Nós pedimos, Senhor, que tua divina misericórdia, unida à tua divina providência, abra os caminhos para todos os trabalhadores que precisam hoje de um emprego. Rezemos com imensa confiança. Eterno Pai, eu vos ofereço o corpo e o sangue, a alma e a divindade de vosso diletíssimo Filho, nosso Senhor Jesus Cristo, em expiação dos nossos pecados e os do mundo inteiro. Pela sua dolorosa paixão,
0: tende misericórdia de nós e do mundo inteiro.
1: Pela sua dolorosa paixão,
0: tende misericórdia de nós e do mundo inteiro.
1: Pela sua dolorosa paixão,
0: tende misericórdia de nós e do mundo inteiro.
1: Pela sua dolorosa paixão,
0: tende misericórdia de nós e do mundo inteiro.
1: Pela sua dolorosa paixão,
0: tende misericórdia de nós e do mundo inteiro.
1: Pela sua dolorosa paixão,
0: tende misericórdia de nós e do mundo inteiro.
1: Pela sua dolorosa paixão,
0: tende misericórdia de nós e do mundo inteiro.
1: Pela sua dolorosa paixão,
0: tende misericórdia de nós e do mundo inteiro.
1: Pela sua dolorosa paixão,
0: tende misericórdia de nós e do mundo inteiro.
1: Pela sua dolorosa paixão,
0: tende misericórdia de nós e do mundo inteiro. Nesta quinta dezena, nós apresentamos a Jesus tudo aquilo que para nós não tem solução aos olhos humanos. Nesta dezena, nós rezamos por aquilo que é impossível aos nossos olhos, mas não é para Jesus. Pedimos a Jesus pelas curas físicas, por todas aquelas enfermidades que diante da medicina não há cura, por todos os desenganados, por todos aqueles que passam nesse exato momento por muitas aflições e provações na própria carne. Nós pedimos, Jesus, cura, libertação, restauração, pelo poder da tua infinita misericórdia. Jesus, tu és a nossa solução. Nós pedimos por todas as causas impossíveis, pedimos a tua presença, pedimos a tua fortaleza e nós convidamos nesse instante você que reza conosco, que de maneira especial recorra à intercessão de Santa Faustina, aquela que foi e é a secretária da Divina Misericórdia. Jesus disse a Santa Faustina: peçam muito, muito mesmo, porque o meu desejo é dar muito. Faça seu pedido e reze com o coração feliz e repleto de confiança. Eterno Pai, eu vos ofereço o corpo e o sangue, a alma e a divindade de vosso diletíssimo Filho, nosso Senhor Jesus Cristo, em expiação dos nossos pecados e os do mundo inteiro. Pela sua dolorosa paixão,
1: tende misericórdia de nós e do mundo inteiro.
0: Pela sua dolorosa paixão,
1: tende misericórdia de nós e do mundo inteiro.
0: Pela sua dolorosa paixão,
1: tende misericórdia de nós e do mundo inteiro.
0: Pela sua dolorosa paixão,
1: tende misericórdia de nós e do mundo inteiro.
0: Pela sua dolorosa paixão,
1: tende misericórdia de nós e do mundo inteiro.
0: Pela sua dolorosa paixão,
1: tende misericórdia de nós e do mundo inteiro.
0: Pela sua dolorosa paixão,
1: tende misericórdia de nós e do mundo inteiro.
0: Pela sua dolorosa paixão,
1: tende misericórdia de nós e do mundo inteiro.
0: Pela sua dolorosa paixão,
1: tende misericórdia de nós e do mundo inteiro.
0: Pela sua dolorosa paixão,
1: tende misericórdia de nós e do mundo inteiro.
2: Deus Santo, Deus Forte, Deus Imortal, tende piedade de nós e do mundo inteiro. Deus Santo, Deus Forte, Deus Imortal, tende piedade de nós e do mundo inteiro. Deus Santo, Deus Forte, Deus Imortal, tende piedade de nós e do mundo inteiro.
1: Em nome do Pai, do Filho

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1: Queridos irmãos e irmãs, é madrugada, estamos juntos. Quero lhe ajudar a viver esse momento, talvez de insônia ou no seu trabalho. Orar faz bem. A oração, dizia Santa Teresinha do Menino Jesus, é um desejo da alma, é um impulso do coração, é um simples olhar para o céu. Fique tranquilo, tranquila. Nada lhe perturbe, não se agite, o sono virá. Se acalme. Aproveite esse momento para estar em paz consigo mesmo, com os outros. O que foi, já não é. O que vai ser, será o melhor, se você assim confiar. A paz de Deus fecunde seu coração, ilumine seus caminhos e faça dessa madrugada um tempo de ação de graças. Por tudo, demos graças ao Senhor, porque Ele é bom, eterna é a sua misericórdia. Fique em paz. Eu sou o Padre Adilson. Desejo-lhe um sono reparador e a paz do Senhor esteja contigo.
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0: que eu amo Maria? Teria tanta coisa a dizer, mas a gente tem que ir devagarzinho. Vamos ver, por enquanto, a próxima frase da Salve Rainha. A vós bradamos os degredados filhos de Eva. Ih, tem gente que não entende isso de jeito nenhum. Primeiro, o que é bradar? Bradar é gritar. Bradar é gritar aquele grito rouco, aquele grito da garganta. Esse é um brado. Eu brado a Maria com aquele grito rouco, aquele grito desesperado. Então, a voz bradamos, nós que somos os degredados filhos de Eva. Presta atenção, tem gente que diz degradado. Não é degradado, é degredado. Embora a gente seja degradado também. Mas o que é uma pessoa degredada? É uma pessoa que foi expulsa do lugar onde estava. Adão e Eva foram degredados do paraíso. Ou seja, foram expulsos do paraíso e o paraíso ficou fechado para eles. Os escravos africanos foram degredados da África para o Brasil. Os prisioneiros portugueses, quando o Brasil foi descoberto, eles foram degredados para o Brasil. Quer dizer, saíram de Portugal e foram mandados para o Brasil. Então aqui tem: a voz bradamos os degredados filhos de Eva. Quem são os filhos de Eva? São os que continuam no pecado. Então nós somos degredados porque nós fomos expulsos do paraíso com Adão e Eva, e somos filhos de Eva porque nós ainda vivemos como se nós fôssemos homens velhos, degredados de Deus, distantes de Deus, distantes da santidade, distantes do paraíso. Nós, com Adão e Eva, fomos degredados do paraíso. E nós bradamos para Nossa Senhora. Nós pedimos socorro a Nossa Senhora com gritos roucos, com gritos de quem realmente precisa dela. Meu irmão, a humanidade precisa de Nossa Senhora para que nos venha Jesus. Deus não muda de ideia toda hora, não. Se Jesus quis precisar da nova Eva, de Nossa Senhora, que é chamada pelos padres da igreja de Nova Eva, se Jesus quis precisar da Nova Eva para vir ao mundo, nós humildemente devemos também querer precisar desta Nova Eva, sabendo que nós somos pecadores, quer dizer, sabendo que nós somos os degredados filhos de Eva, sabendo que nós estamos ainda distante de Deus e que nós estamos fazendo o caminho do degredo para a pátria. Nós estamos ainda degredados, fazendo o nosso árduo caminho para a nossa pátria, que é o céu. Por isso nós bradamos a Maria como pessoas que precisam dela para encontrar Jesus. Nós bradamos a Maria como degredados, como pessoas sem terra, como pessoas que ainda são homens velhos. Nós bradamos a Maria como pessoas que querem encontrar Jesus, que precisam encontrar Jesus, que precisam da oração dela para encontrar Jesus. A vós bradamos, os degredados filhos de Eva. Como é importante nós dizermos isso. Como é importante nós termos a humildade, a confiança de olhar para Maria como a nova Eva, aquela criatura mais perfeita que está no céu, que é mãe, que é misericórdia, que é rainha, que é vida, que é doçura, que é esperança e que acredita em Deus, evidentemente, e acredita em nós como uma boa mãe que nos espera na sua casa, na sua pátria, que é o céu. Porque eu amo Maria, porque Maria é a nova Eva, é a mãe do homem novo, é a mãe que eu quero ter. E você?
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quais os caminhos da vida? Qual dos caminhos seguir vai me levar para mais longe ou para mais perto de ti? Boa noite, Deus. O Senhor está me ouvindo? Pai do universo, Pai de Jesus Cristo, autor da felicidade, eu quero escolher o meu caminho. Quero para mim um caminho feliz. Concede-me, pois, a graça de jamais ouvir palpite de gente ruim, de evitar a companhia de pecadores incorrigíveis e de não me enturmar com gente que só sabe criticar. Quero a companhia dos que gostam de coisas espirituais e nunca enjoam de falar de coisas boas. Essas pessoas são viçosas e saudáveis por dentro. Parecem árvores plantadas perto de água. Estão sempre produzindo frutos.

suas folhas nunca murcham. E quase tudo que dizem e fazem acaba dando certo. Com gente dura e ruim, as coisas são diferentes.

são instáveis, parecem folhas secas, não têm projeto nem princípios. Deixam-se levar por qualquer vento. Na hora da verdade, eles perdem a pose. Gente que optou pelo pecado não aguenta conversa de gente feliz. Pai, o Senhor é meu bom caminho. Não quero nunca me desviar. No caminho dos maus, eu morreria por dentro. Boa noite, Deus.

0: 4:01.
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0: 5:31.
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somos convidados a mergulhar na misericórdia do Senhor. Apresente ao Senhor os teus pecados, apresente ao Senhor as tuas misérias e mergulhe profundamente na misericórdia do Senhor. Eu tenho certeza que se você apresentar de todo o coração diante do Senhor, por sua misericórdia,

pela vossa manifestação de poder. Envia teu Espírito sobre nós. És digno de honra, glória e louvor, Senhor.

0: irmãos e irmãs. Comecemos esse dia na presença do Senhor, sob o olhar de Nossa Senhora, nossa amada mãe e mestra. A oração do Ângelus nos leva aos braços de Maria. Reze conosco. Amemos a Nossa Senhora, que ela nos apresente a Jesus. Em nome do Pai, do Filho e do Espírito Santo.
1: Amém.
0: O anjo anunciou a Maria.
1: E ela concebeu do Espírito Santo.
0: Ave Maria, cheia de graça, o Senhor é convosco. Bendita sois vós entre as mulheres. Bendito é o fruto do vosso ventre, Jesus.
1: Santa Maria, Mãe de Deus, rogai por nós, pecadores, agora e na hora de nossa morte. Amém.
0: Eis aqui a escrava do Senhor.
1: Faça-se em mim segundo a vossa palavra.
0: Ave Maria, cheia de graça, o Senhor é convosco. Bendita sois vós entre as mulheres. Bendito é o fruto do vosso ventre, Jesus.
1: Santa Maria, Mãe de Deus, rogai por nós, pecadores, agora e na hora de nossa morte. Amém.
0: E o Verbo se fez carne
1: e habitou entre nós.
0: Ave Maria, cheia de graça, o Senhor é convosco. Bendita sois vós entre as mulheres. Bendito é o fruto do vosso ventre, Jesus.
1: Santa Maria, Mãe de Deus, rogai por nós, pecadores, agora e na hora de nossa morte. Amém.
0: Glória ao Pai, ao Filho e ao Espírito Santo.
1: Como era no princípio, agora e sempre. Amém.
0: Oremos. Ó Deus, derramai a vossa graça em nossos corações, para que, conhecendo pela mensagem do anjo a encarnação do vosso Filho, cheguemos por sua paixão e cruz a glória de sua ressurreição. Por nosso Senhor Jesus Cristo vos pedimos, Pai, na unidade do Espírito Santo.
1: Amém.
0: Tenham todos um abençoado dia na presença de Jesus nosso Senhor.

6:05. 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

por intercessão da Virgem Maria, Mãe de Deus e Nossa Mãe, as virtudes que nos são necessárias para bem rezá-la, e a graça de ganharmos as indulgências dessa santa devoção, oferecemos particularmente, em desagravo dos pecados cometidos, contra o Sagrado Coração de Jesus e Imaculado Coração de Maria, pela paz do mundo, pela conversão dos pecadores, pelas almas do purgatório, pelas intenções do Santo Padre, pelo aumento e santificação do clero, pelo nosso vigário, pela santificação das famílias, pelas missões, pelos doentes, pelos agonizantes, por aqueles que pediram nossas orações, por todas as nossas intenções particulares e pelo Brasil. Creio em Deus Pai Todo-Poderoso, Criador do céu e da terra, e em Jesus Cristo, seu único Filho, nosso Senhor, que foi concebido pelo poder do Espírito Santo, nasceu da Virgem Maria, padeceu sob Pôncio Pilatos, foi crucificado, morto e sepultado, desceu à mansão dos mortos, ressuscitou ao terceiro dia, subiu aos céus, está sentado à direita de Deus Pai Todo-Poderoso, donde há de vir a julgar os vivos e os mortos.

0: nós pecadores, agora e na hora de nossa morte. Amém.
1: Louvemos a Maria, Mãe admirável de Deus Filho.
0: Ave Maria, cheia de graça, o Senhor é convosco. Bendita sois vós entre as mulheres, e bendito é o fruto do vosso ventre, Jesus. Santa Maria, Mãe de Deus, rogai por nós, pecadores, agora e na hora de nossa morte. Amém.
1: Louvemos a Maria, esposa fidelíssima do Espírito Santo.
0: Ave Maria, cheia de graça, o Senhor é convosco. Bendita sois vós entre as mulheres, e bendito é o fruto do vosso ventre, Jesus. Santa Maria, Mãe de Deus, rogai por nós, pecadores, agora e na hora de nossa morte. Amém.
2: Glória ao Pai, ao Filho e ao Espírito Santo, assim como era no princípio, agora e sempre. Amém.

0: contemplamos os mistérios, gozosos mistérios da alegria. Estamos diante da alegria que irradia do acontecimento da encarnação. O primeiro mistério gozoso, a Anunciação, quando a saudação de Gabriel à Virgem Maria se liga ao convite da alegria messiânica. Alegra-te, Maria. Para este anúncio se encaminha a história da salvação e a história do mundo. Todo o universo é alcançado pelo favor divino, com o qual o Pai se inclina sobre Maria para torná-la mãe do seu Filho. E toda a humanidade está incluída no faça-se em mim, com que ela corresponde à vontade de Deus.
1: Senhor, nós pedimos desse mistério a graça de fazer sempre e em tudo a Tua vontade. Pai nosso que estais nos céus, santificado seja o vosso nome. Venha a nós o vosso reino. Seja feita a vossa vontade, assim na terra como no céu.
2: O pão nosso de cada dia nos dai hoje. Perdoa.

0: mal. Amém.
1: Ave Maria, cheia de graça, o Senhor é convosco. Bendita sois vós entre as mulheres, e bendito é o fruto do vosso ventre, Jesus.
0: Santa Maria, Mãe de Deus, rogai por nós, pecadores, agora e na hora de nossa morte. Amém.
1: Ave Maria, cheia de graça, o Senhor é convosco. Bendita sois vós entre as mulheres, e bendito é o fruto do vosso ventre, Jesus.
0: Santa Maria, Mãe de Deus, rogai por nós, pecadores, agora e na hora de nossa morte. Amém.
1: Ave Maria, cheia de graça, o Senhor é convosco. Bendita sois vós entre as mulheres, e bendito é o fruto do vosso ventre, Jesus.
0: Santa Maria, Mãe de Deus, rogai por nós, pecadores, agora e na hora de nossa morte. Amém.
1: Ave Maria, cheia de graça, o Senhor é convosco. Bendita sois vós entre as mulheres, e bendito é o fruto do vosso ventre, Jesus.
0: Santa Maria, Mãe de Deus, rogai por nós, pecadores, agora e na hora de nossa morte. Amém.
1: Ave Maria, cheia de graça, o Senhor é convosco. Bendita sois vós entre as mulheres, e bendito é o fruto do vosso ventre, Jesus.
0: Santa Maria, Mãe de Deus, rogai por nós, pecadores, agora e na hora de nossa morte. Amém.
1: Ave Maria, cheia de graça, o Senhor é convosco. Bendita sois vós entre as mulheres, e bendito é o fruto do vosso ventre, Jesus.
0: Santa Maria, Mãe de Deus, rogai por nós, pecadores, agora e na hora de nossa morte. Amém.
1: Ave Maria, cheia de graça, o Senhor é convosco. Bendita sois vós entre as mulheres, e bendito é o fruto do vosso ventre, Jesus.
0: Santa Maria, Mãe de Deus, rogai por nós, pecadores, agora e na hora de nossa morte. Amém.
1: Ave Maria, cheia de graça, o Senhor é convosco. Bendita sois vós entre as mulheres, e bendito é o fruto do vosso ventre, Jesus.
0: Santa Maria, Mãe de Deus, rogai por nós, pecadores, agora e na hora de nossa morte. Amém.
1: Ave Maria, cheia de graça, o Senhor é convosco. Bendita sois vós entre as mulheres, e bendito é o fruto do vosso ventre, Jesus.
0: Santa Maria, Mãe de Deus, rogai por nós, pecadores, agora e na hora de nossa morte. Amém.
1: Ave Maria, cheia de graça, o Senhor é convosco. Bendita sois vós entre as mulheres, e bendito é o fruto do vosso ventre, Jesus.
0: Santa Maria, Mãe de Deus,

0: é o encontro com Isabel, no qual a mesma voz de Maria e a presença de Cristo no seu ventre fazem João saltar de alegria.
1: Senhor, nós pedimos nesse mistério a graça da disponibilidade, que sejamos sensíveis à tua vontade e ao mesmo tempo disponíveis às necessidades dos nossos irmãos.
0: Pai nosso que estais nos céus, santificado seja o vosso nome, venha a nós o vosso reino, seja feita a vossa vontade, assim na terra como no céu. O pão nosso

0: Amém.
1: Ave Maria, cheia de graça, o Senhor é convosco. Bendita sois vós entre as mulheres e bendito é o fruto do vosso ventre, Jesus.
0: Santa Maria, Mãe de Deus, rogai por nós, pecadores, agora e na hora de nossa morte. Amém.
1: Ave Maria, cheia de graça, o Senhor é convosco. Bendita sois vós entre as mulheres e bendito é o fruto do vosso ventre, Jesus.
0: Santa Maria, Mãe de Deus, rogai por nós, pecadores, agora e na hora de nossa morte. Amém.
1: Ave Maria, cheia de graça, o Senhor é convosco. Bendita sois vós entre as mulheres e bendito é o fruto do vosso ventre, Jesus.
0: Santa Maria, Mãe de Deus, rogai por nós, pecadores, agora e na hora de nossa morte. Amém.
1: Ave Maria, cheia de graça, o Senhor é convosco. Bendita sois vós entre as mulheres e bendito é o fruto do vosso ventre, Jesus.
0: Santa Maria, Mãe de Deus, rogai por nós, pecadores, agora e na hora de nossa morte. Amém.
1: Ave Maria, cheia de graça, o Senhor é convosco. Bendita sois vós entre as mulheres e bendito é o fruto do vosso ventre, Jesus.
0: Santa Maria, Mãe de Deus, rogai por nós, pecadores, agora e na hora de nossa morte. Amém.
1: Ave Maria, cheia de graça, o Senhor é convosco. Bendita sois vós entre as mulheres e bendito é o fruto do vosso ventre, Jesus.
0: Santa Maria, Mãe de Deus, rogai por nós, pecadores, agora e na hora de nossa morte. Amém.
1: Ave Maria, cheia de graça, o Senhor é convosco. Bendita sois vós entre as mulheres e bendito é o fruto do vosso ventre, Jesus.
0: Santa Maria, Mãe de Deus, rogai por nós, pecadores, agora e na hora de nossa morte. Amém.
1: Ave Maria, cheia de graça, o Senhor é convosco. Bendita sois vós entre as mulheres e bendito é o fruto do vosso ventre, Jesus.
0: Santa Maria, Mãe de Deus, rogai por nós, pecadores, agora e na hora de nossa morte. Amém.
1: Ave Maria, cheia de graça, o Senhor é convosco. Bendita sois vós entre as mulheres e bendito é o fruto do vosso ventre, Jesus.
0: Santa Maria, Mãe de Deus, rogai por nós, pecadores, agora e na hora de nossa morte. Amém.
1: Ave Maria, cheia de graça, o Senhor é convosco. Bendita sois vós entre as mulheres e bendito é o fruto do vosso ventre, Jesus.
0: Santa

0: primeiro mistério gozoso. Inundada de alegria é a cena de Belém, onde o nascimento do Deus menino, o Salvador do mundo, é cantado pelos anjos e anunciado aos pastores, precisamente como uma grande alegria.
1: Nós pedimos, Senhor, nesse mistério, que a nossa vida seja um alegre anúncio de Jesus Cristo, o Senhor, vivo e presente no meio de nós. Pai nosso que estais nos céus, santificado seja o vosso nome. Venha a nós o vosso reino. Seja feita a vossa vontade, assim na terra como no céu.

0: Amém.
1: Ave Maria, cheia de graça, o Senhor é convosco. Bendita sois vós entre as mulheres, e bendito é o fruto do vosso ventre, Jesus.
2: Santa Maria, Mãe de Deus, rogai por nós, pecadores, agora e na hora de nossa morte. Amém.
1: Ave Maria, cheia de graça, o Senhor é convosco. Bendita sois vós entre as mulheres, e bendito é o fruto do vosso ventre, Jesus.
2: Santa Maria, Mãe de Deus, rogai por nós, pecadores, agora e na hora de nossa morte. Amém.
1: Ave Maria, cheia de graça, o Senhor é convosco. Bendita sois vós entre as mulheres, e bendito é o fruto do vosso ventre, Jesus.
2: Santa Maria, Mãe de Deus, rogai por nós, pecadores, agora e na hora de nossa morte. Amém.
1: Ave Maria, cheia de graça, o Senhor é convosco. Bendita sois vós entre as mulheres, e bendito é o fruto do vosso ventre, Jesus.
2: Santa Maria, Mãe de Deus, rogai por nós, pecadores, agora e na hora de nossa morte. Amém.
1: Ave Maria, cheia de graça, o Senhor é convosco. Bendita sois vós entre as mulheres, e bendito é o fruto do vosso ventre, Jesus.
2: Santa Maria, Mãe de Deus, rogai por nós, pecadores, agora e na hora de nossa morte. Amém.
1: Ave Maria, cheia de graça, o Senhor é convosco. Bendita sois vós entre as mulheres, e bendito é o fruto do vosso ventre, Jesus.
2: Santa Maria, Mãe de Deus, rogai por nós, pecadores, agora e na hora de nossa morte. Amém.
1: Ave Maria, cheia de graça, o Senhor é convosco. Bendita sois vós entre as mulheres, e bendito é o fruto do vosso ventre, Jesus.
2: Santa Maria, Mãe de Deus, rogai por nós, pecadores, agora e na hora de nossa morte. Amém.
1: Ave Maria, cheia de graça, o Senhor é convosco. Bendita sois vós entre as mulheres, e bendito é o fruto do vosso ventre, Jesus.
2: Santa Maria, Mãe de Deus, rogai por nós, pecadores, agora e na hora de nossa morte. Amém.
1: Ave Maria, cheia de graça, o Senhor é convosco. Bendita sois vós entre as mulheres, e bendito é o fruto do vosso ventre, Jesus.
2: Santa Maria, Mãe de Deus, rogai por nós, pecadores, agora e na hora de nossa morte. Amém.
1: Ave Maria, cheia de graça, o Senhor é convosco. Bendita sois vós entre as mulheres, e bendito é o fruto do vosso ventre, Jesus.
2: Santa Maria, Mãe de Deus,

0: do inferno. Levai as almas todas para o céu e socorrei principalmente as que mais precisarem da vossa misericórdia.
1: Quarto mistério: a apresentação do menino Jesus no templo. Exprime a alegria da consagração e alegra o velho Simeão, trazendo também a profecia do sinal de contradição, que o menino será para Israel e a espada que traspassará a alma da mãe.
2: Senhor, nesse mistério nós pedimos a grande graça de estar no mundo sem ser do mundo. Senhor, nós queremos viver como consagrados.
1: Pai nosso que estais nos céus, santificado seja o vosso nome. Venha a nós o vosso reino, seja feita a vossa vontade, assim na terra como no céu.
0: O pão nosso de cada dia nos dá.

0: Ave Maria, cheia de graça, o Senhor é convosco. Bendita sois vós entre as mulheres e bendito é o fruto do vosso ventre, Jesus.
1: Santa Maria, Mãe de Deus, rogai por nós, pecadores, agora e na hora de nossa morte. Amém.
0: Ave Maria, cheia de graça, o Senhor é convosco. Bendita sois vós entre as mulheres e bendito é o fruto do vosso ventre, Jesus.
1: Santa Maria, Mãe de Deus, rogai por nós, pecadores, agora e na hora de nossa morte. Amém.
0: Ave Maria, cheia de graça, o Senhor é convosco. Bendita sois vós entre as mulheres e bendito é o fruto do vosso ventre, Jesus.
1: Santa Maria, Mãe de Deus, rogai por nós, pecadores, agora e na hora de nossa morte. Amém.
0: Ave Maria, cheia de graça, o Senhor é convosco. Bendita sois vós entre as mulheres e bendito é o fruto do vosso ventre, Jesus.
1: Santa Maria, Mãe de Deus, rogai por nós, pecadores, agora e na hora de nossa morte. Amém.
0: Ave Maria, cheia de graça, o Senhor é convosco. Bendita sois vós entre as mulheres e bendito é o fruto do vosso ventre, Jesus.
1: Santa Maria, Mãe de Deus, rogai por nós, pecadores, agora e na hora de nossa morte. Amém.
0: Ave Maria, cheia de graça, o Senhor é convosco. Bendita sois vós entre as mulheres e bendito é o fruto do vosso ventre, Jesus.
1: Santa Maria, Mãe de Deus, rogai por nós, pecadores, agora e na hora de nossa morte. Amém.
0: Ave Maria, cheia de graça, o Senhor é convosco. Bendita sois vós entre as mulheres e bendito é o fruto do vosso ventre, Jesus.
1: Santa Maria, Mãe de Deus, rogai por nós, pecadores, agora e na hora de nossa morte. Amém.
0: Ave Maria, cheia de graça, o Senhor é convosco. Bendita sois vós entre as mulheres e bendito é o fruto do vosso ventre, Jesus.
1: Santa Maria, Mãe de Deus, rogai por nós, pecadores, agora e na hora de nossa morte. Amém.
0: Ave Maria, cheia de graça, o Senhor é convosco. Bendita sois vós entre as mulheres e bendito é o fruto do vosso ventre, Jesus.
1: Santa Maria, Mãe de Deus, rogai por nós, pecadores, agora e na hora de nossa morte. Amém.
0: Ave Maria, cheia de graça, o Senhor é convosco. Bendita sois vós entre as mulheres e bendito é o fruto do vosso ventre, Jesus.

0: inferno. Levai as almas todas para o céu e socorrei principalmente as que mais precisarem da vossa misericórdia.
1: Gozoso e ao mesmo tempo dramático é o episódio de Jesus aos 12 anos no templo, o quinto mistério. Na sua divina sabedoria, enquanto escuta, interroga e ensina. A revelação do seu mistério de filho, totalmente dedicado às coisas do Pai, é anúncio daquela radicalidade evangélica que põe inclusive em crise os laços mais caros do ser humano. Até José e Maria, aflitos e angustiados, não entenderam as suas palavras.
2: Senhor, nesse mistério nós pedimos a graça de viver sempre e em tudo pela fé. Pai nosso que estais nos céus, santificado seja o vosso nome. Venha a nós o vosso reino. Seja feita a vossa vontade, assim na terra como no céu.

0: mal. Amém.
1: Ave Maria, cheia de graça, o Senhor é convosco. Bendita sois vós entre as mulheres, e bendito é o fruto do vosso ventre, Jesus.
0: Santa Maria, Mãe de Deus, rogai por nós, pecadores, agora e na hora de nossa morte. Amém.
1: Ave Maria, cheia de graça, o Senhor é convosco. Bendita sois vós entre as mulheres, e bendito é o fruto do vosso ventre, Jesus.
0: Santa Maria, Mãe de Deus, rogai por nós, pecadores, agora e na hora de nossa morte. Amém.
1: Ave Maria, cheia de graça, o Senhor é convosco. Bendita sois vós entre as mulheres, e bendito é o fruto do vosso ventre, Jesus.
0: Santa Maria, Mãe de Deus, rogai por nós, pecadores, agora e na hora de nossa morte. Amém.
1: Ave Maria, cheia de graça, o Senhor é convosco. Bendita sois vós entre as mulheres, e bendito é o fruto do vosso ventre, Jesus.
0: Santa Maria, Mãe de Deus, rogai por nós, pecadores, agora e na hora de nossa morte. Amém.
1: Ave Maria, cheia de graça, o Senhor é convosco. Bendita sois vós entre as mulheres, e bendito é o fruto do vosso ventre, Jesus.
0: Santa Maria, Mãe de Deus, rogai por nós, pecadores, agora e na hora de nossa morte. Amém.
1: Ave Maria, cheia de graça, o Senhor é convosco. Bendita sois vós entre as mulheres, e bendito é o fruto do vosso ventre, Jesus.
0: Santa Maria, Mãe de Deus, rogai por nós, pecadores, agora e na hora de nossa morte. Amém.
1: Ave Maria, cheia de graça, o Senhor é convosco. Bendita sois vós entre as mulheres, e bendito é o fruto do vosso ventre, Jesus.
0: Santa Maria, Mãe de Deus, rogai por nós, pecadores, agora e na hora de nossa morte. Amém.
1: Ave Maria, cheia de graça, o Senhor é convosco. Bendita sois vós entre as mulheres, e bendito é o fruto do vosso ventre, Jesus.
0: Santa Maria, Mãe de Deus, rogai por nós, pecadores, agora e na hora de nossa morte. Amém.
1: Ave Maria, cheia de graça, o Senhor é convosco. Bendita sois vós entre as mulheres, e bendito é o fruto do vosso ventre, Jesus.
0: Santa Maria, Mãe de Deus, rogai por nós, pecadores, agora e na hora de nossa morte. Amém.
1: Ave Maria, cheia de graça, o Senhor é convosco. Bendita sois vós entre as mulheres, e bendito é o fruto do vosso ventre, Jesus.
0: Santa Maria, Mãe de Deus, rogai por nós, pecadores,

Ó meu Jesus, perdoai-nos, livrai-nos do fogo do inferno, levai as almas todas para o céu, e socorrei principalmente as que mais precisarem da vossa misericórdia.

0: Dai-nos, Jesus, bendito fruto do vosso ventre. Ó clemente, ó piedosa, ó doce sempre Virgem Maria, rogai por nós, Santa Mãe de Deus, para que sejamos dignos das promessas de Cristo. Amém.
1: Com este Santo Rosário, Maria, a Mãe de Jesus, a nossa Mãe, visita você, visita sua casa, visita sua família, visita os seus entes queridos. E ela entra na sua vida com a bênção que vem de Deus. Em nome do Pai, do Filho e do Espírito Santo. Amém.
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6: As pessoas boas merecem nosso amor. As pessoas ruins precisam dele.

0: amizade faz emergir o melhor de uma pessoa através do esquecimento de si mesmo.
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São Miguel Arcanjo, defendei-nos no combate. Sede o nosso refúgio contra as maldades e ciladas do demônio. Ordene-lhe, Deus, instantemente o pedimos. E vós, príncipe da milícia celeste,

0: 7:31.
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1: Banhado em luz, o dia já nasceu, já regressou nos braços da manhã.
2: Senhor meu Deus, mais um dia está começando. Agradeço a vida que se renova em mim, os trabalhos que me esperam, as alegrias e também os pequenos dissabores que nunca faltam. Que tudo quanto viverei hoje sirva para me aproximar de vós e dos que estão ao meu redor. Creio em vós, Senhor. Eu vos amo e tudo espero de vossa bondade. Fazei de mim uma bênção para todos que eu encontrar. Amém.
3: O ressuscitado.
2: Meus irmãos e minhas irmãs, com alegria chego à sua casa nesse sábado da sexta semana da Páscoa, dia 16 de maio. O evangelho de hoje é de João, capítulo 16, os versículos 23b ao 28. Quero convidar você para rezar, refletir comigo os versículos 27 e 28. Vamos ouvir.
3: Cristo venceu.
2: Disse Jesus: pois o próprio Pai vos ama, porque vós me amastes e acreditastes que eu vim da parte de Deus. Eu saí do Pai e vim ao mundo, e novamente parto do mundo e vou para o Pai. Jesus fala diretamente do amor infinito de Deus Pai, que nos ama tal como somos. A Páscoa de Jesus nos introduziu de cheio na intimidade do Pai. Nada falta para que possamos experimentar seu amor salvador e libertador, sua ternura de pai, de mãe. Nós é que nos afastamos de Deus quando sentimos as exigências de agir de acordo com a sua vontade. Nos desligamos porque não gostamos que nos falem de coerência, de honestidade e renúncia a um consumismo desenfreado que está trazendo desastres para o planeta. Abramos espaço em nossa vida para que Deus nela reine. Vivendo como Jesus, preocupados com o bem comum, com a verdade, buscando o diálogo e o respeito, pediremos ao Pai os bens do reino e Ele nô-lo concederá. Voltemos para o Pai e acolhamos em nossos corações estas maravilhosas palavras que podem encher-nos de felicidade. O mesmo Pai vos ama, porque vós me amastes e crestes em mim. Rezemos.

0: Pai Santo, diante das dificuldades da vida, faze-nos testemunhas da esperança. Essa certeza de que Tu estás em nós e no meio de nós, dando-nos força e coragem para continuarmos o caminho do amor que nos foi trazido por Jesus, o Cristo, Teu Filho e nosso irmão, que contigo reina na unidade do Espírito Santo. Amém. O Pai que ressuscitou Jesus, o Cristo ressuscitado, fonte de paz, e o Espírito Santo que continua sua força e ação na história, nos iluminem, nos guardem e nos fortaleçam para vivermos como ressuscitados a boa nova da Páscoa. Abençoe-vos o Deus todo misericordioso, Pai, Filho e Espírito Santo. Amém. Fiquem com Deus e tenham um dia abençoado.
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0: 8:01.
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0: do padre Pedro Alain, que eu tô com saudade dele. Que aí, pesqueira, pode ser até que esteja nos ouvindo, né, padre? É, bom dia, meus queridos ouvintes. É um compromisso, todo sábado, estar com vocês. E hoje nós estamos ao vivo, né? Eu brinco aqui, é ao vivo e a cores, né? Com vocês. A gente tá pelo Instagram, pelo meu Instagram, PSI Maria Isabel Amorim, pelo Facebook da Rádio Agnus Dei e pelo Zap, onde você pode mandar seu recado, fazer sua pergunta, onde você pode se comunicar comigo. E bom dia à nossa igreja, né? Bom dia, Dom José Luiz, nosso bispo diocesano. Bom dia a todos os nossos sacerdotes, os quais não podemos deixar de rezar pelo menos uma Ave Maria por eles todos os dias. São eles que nos trazem a Eucaristia, o perdão dos pecados. Então, isso é a base da nossa vida, né? A Eucaristia é o fundamento. A gente tem esse privilégio de poder estar com Jesus conosco, né? Quero mandar um abraço bem carinhoso para nosso pai e diretor espiritual, nosso querido Padre Adilson Simões, lá na Terra da Misericórdia. Quero também mandar um abraço para o Padre Antônio, Padre Reginaldo, para Dom Eduardo. Vocês fazem um bem imenso a gente. E ao Padre Neves, que está chegando, né? Não sei se já chegou, mas está chegando para ficar conosco na Terra da Misericórdia. Meu carinho, meu abraço, né, a cada um de vocês. E hoje estamos aqui, quem está comigo é Tiago Felipe. Bom dia, Tiago.
1: Bom dia, doutora. Tudo bem?
0: Tudo em paz, porque hoje eu estou com o meu povo. Obrigada a você que está entrando aí no Instagram, né? Já está aqui se comunicando comigo aqui, Julie, Laís, a cada uma de vocês, viu? Um beijo carinhoso. E como a gente não pode deixar de falar, né? A gente quer convidar, né, a mais importante de todas, né, a fundadora do nosso programa, né? O programa foi feito para ela, né? Nossa Senhora. Então vamos convidar a Santíssima Trindade. Vamos rezar assim.

Bendita sois vós entre as mulheres. Bendito é o fruto do vosso ventre, Jesus. Santa Maria, Mãe de Deus, rogai por nós, pecadores, agora e na hora da nossa morte. Amém. Rogai por nós, Santa Mãe de Deus, para que sejamos dignos das promessas de Cristo.

Estamos aqui também em reparação a tantos pecados que são cometidos contra o teu imaculado coração. Mas nós estamos aqui, irmanados, de braços dados. A gente aqui no estúdio, vocês aí que estão nos acompanhando e rezando conosco. O que seria

porque através das nossas orações nós vamos conseguindo ultrapassar barreiras, né? Vamos conseguindo milagres. Quantos milagres nós testemunhamos, né? Por aí afora, lá na Terra da Misericórdia, quantos chegam para agradecer pelo milagre que conseguiram? Milagre da saúde, milagre da vida, né? Então, que a gente possa, nesse sábado, nos voltar agora de manhã, nos voltar para essa mãe e nos colocarmos em seu regaço acolhedor, em seu colo de mãe, né? Você que está cansado, você que está se sentindo que não é bem amado, que não é querido, tem uma mãe que está agora te recebendo em seu colo, né? Você que está aí nos hospitais, que está doente, que está na hemodiálise, que está na quimioterapia, né? Abracem essa mãe, abracem e se coloquem nesse colo. E vamos continuar, né, rezando um pouco com a irmã Kelly Patrícia.

0: E agora, pela certeza de que já nossa alma retornou à paz, que Nossa Senhora está nos conduzindo, que estamos voltando, voltados para ela. Eu prometi para vocês que esse mês de maio a gente falaria de Nossa Senhora, né? Seria o mês de maio onde eu ia juntar e falar dela. Mas ontem foi o Dia Internacional da Família, né? Não sei se você sabia, né? Tinha essa informação. Mas foi o Dia Internacional da Família. Então, mais do que uma data no calendário, é um convite para olharmos para aquilo que nos sustenta emocionalmente, para aquilo que nos sustenta em todo o nosso decorrer do dia, né? E o que é que nos sustenta? Os vínculos, o cuidado, o acolhimento, o amor vivido dentro de casa. É a nossa família, né? É ela que dá muito sentido para nós. Então, a família não é feita apenas de laços de sangue. Família é quem permanece. É quem segura nossa mão nos dias difíceis. É quem conhece nossas fragilidades e ainda assim escolhe permanecer ao nosso lado. Na psicologia, nós entendemos que os primeiros vínculos afetivos moldam a maneira como enxergamos o mundo, como amamos, como lidamos com nossas emoções e até como enfrentamos nossas dores. Uma palavra de incentivo pode fortalecer uma vida inteira. Mas também sabemos que ausências silenciosas, silêncios, né? E feridas familiares deixam marcas profundas. Por isso, falar de família não é falar de perfeição. Toda família tem desafios. Toda casa atravessa momentos de conflito, desencontros e dificuldades. Mas quando existe diálogo, respeito, escuta e amor, existe também possibilidade de reconstrução. Na espiritualidade, nós aprendemos que a família é um espaço sagrado de cuidado e crescimento. É no cotidiano simples, numa refeição compartilhada, numa conversa sincera, num abraço inesperado, que Deus também se manifesta. Talvez hoje seja um dia para agradecer pela família que temos. Ou talvez seja um dia para curar dores antigas. Talvez seja tempo de perdoar, de recomeçar, de mandar uma mensagem, de dizer eu te amo enquanto ainda há tempo. Porque no fim da vida, o que realmente permanece não são os bens, títulos ou conquistas. São as memórias construídas com quem caminhou conosco. E quem convive comigo escuta muito eu dizer, né? Eu não preciso, você não vai lembrar de mim pela roupa que eu vesti, pelo carro que eu usei, pelas coisas. Você vai lembrar de mim pelo acolhimento que eu tive para com você, pelo amor com que eu caminhei com você, pelo abraço que eu te dei, né? E isso marca, e marca, e a gente aprende na família, né? A gente conhece o mundo através do olhar das nossas mães, né? Ou de quem está lá conosco, de quem transmite afeto, né? Tanto é que a gente vê tantas crianças muito apegadas aos avós, né? Porque recebem carinho, amor, né? Então, que as nossas famílias sejam menos perfeitas e mais humanas, menos aparência e mais presença, menos julgamento e mais acolhimento, e que nunca falte amor dentro de casa. Eu passei ontem o dia pensando sobre isso, sabe? 15 de maio, né? Onde você é convidado a refletir na família que Deus te deu, né? Na verdade, é Deus que escolhe quem são nossos pais, né? A gente não escolhe pai e mãe, né? Nem irmão. A gente escolhe amigo, né? Mas esses foram nos dados por Deus, a nossa família, que devemos amar. Amar uns aos outros, perdoar. Não existe amor onde você não consegue perdoar, onde não existe perdão. Porque desentendimentos a gente tem a todo momento, porque cada um pensa de um jeito e isso é normal. O que não é normal é a falta de respeito, né? E eu estava pensando num tema para vocês e eu decidi: pai e mãe e filhos, construindo vínculos saudáveis. A psicologia e a espiritualidade na construção da família. Existe uma relação mais profunda, desafiadora e transformadora da vida humana, que é a relação entre pais e filhos. Filho não vem com bula. A gente não... Quando a gente recebe, cada filho é uma dádiva. E cada um vai ter um temperamento, uma personalidade. E muitas vezes a gente fica sem saber como agir, né? Sem saber se a gente está acertando, está errando, como é que a gente está fazendo. Porque a gente não aprende em lugar nenhum. A gente só aprende com a vida, com a experiência, com a vivência. Então, é dentro dessa convivência familiar que nascem muitas das nossas primeiras emoções, nossas primeiras referências de amor, segurança, diálogo e pertencimento. É em casa que o coração da criança começa a aprender como funciona o mundo. Por isso, quando falamos sobre pais e filhos, não estamos falando apenas de convivência familiar. Estamos falando da construção emocional de uma vida. A psicologia nos mostra que os vínculos familiares têm um impacto profundo no desenvolvimento emocional. Uma criança que cresce sendo acolhida emocionalmente tende a desenvolver mais segurança, autoestima e capacidade de criar relações saudáveis, né? Porque é o não que você dá que é importantíssimo. Mas é importante também que haja o carinho, né? Não é simplesmente você não pode e acabou. Não é assim, né? Olha, você não pode por isso, por isso, por isso. E deixar que a criança reflita, né? Até a pequenininha, quando você vai lá, não, isso aqui não pode, ela vai aprendendo que aquilo ali não pode, né? Então, é importante entender algo fundamental. Vínculo saudável não significa ausência de conflitos. né? O conflito vai existir e é importante que exista, porque nós pensamos diferentes, né? Eita, pessoal, eu preciso chamar nossos patrocinadores. Quando eu começo a falar, eu esqueço. Valeu, Tiago. Daqui a pouco a gente volta.
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2: e aí, gente, de volta, o assunto é extenso. Eu tô tendo que. Eu tô me acabando aqui para sintetizar tudo que eu tenho que falar por conta da hora. Mas é um assunto muito extenso. Eu acho que daria uns dois programas. Então, pessoal, toda família enfrenta dificuldades, né? Existem diferenças, erros, limitações, momentos de tensão e desencontros. O problema não é errar. O problema é quando falta amor, diálogo e presença emocional. Muitos pais acreditam que amar os filhos é apenas oferecer sustento, proteção e educação. Mas os filhos também precisam de algo invisível, presença emocional. Precisam sentir: eu sou importante, posso falar sobre o que sinto, existe alguém que me escuta sem me rejeitar. Hoje vivemos uma geração extremamente conectada à tecnologia, mas muitas vezes emocionalmente desconectada dentro de casa. A gente vê muito isso, pessoal, nos atendimentos que a gente faz, sabe? A gente, os psicólogos, né? Tô falando assim de como eu trabalho. E a gente vê muito isso. Então, pais cansados, filhos silenciosos, conversas superficiais, cada um preso no seu próprio mundo, né? Quantos adolescentes hoje se trancam, né? Querem ficar trancados para ficar no computador, para ficar e quantas mães falam isso pra gente, né? Então, cada um tá preso no seu próprio mundo. E aos poucos os vínculos vão enfraquecendo. E aos poucos vão, sem que você perceba, ele começa a ficar um pouquinho desconectado, como a gente usa, né? O relacionamento. A espiritualidade, ela vai nos lembrar algo muito importante. Família é um espaço sagrado de formação humana. É dentro da família que aprendemos valores como amor, respeito, perdão, empatia, compaixão, responsabilidade. Muito importante. Mas para que isso aconteça, é necessário construir vínculos saudáveis. E um vínculo saudável não nasce do medo, nasce da confiança. A gente está falando aqui, pessoal, quando eu estou falando aqui, eu estou falando do ponto de vista emocional, viu? Porque vocês que me acompanham sabem que eu sempre estou casando a psicologia com a espiritualidade, né? Então, filhos precisam de limites, né? Então, esse vínculo saudável, ele nasce da confiança. Porque os filhos precisam de limites. Sem limite, né? Sem afeto geram distância emocional. Os limites sem afeto vão gerar distância emocional. Então, quando a gente dá o limite e dá o amor junto, mostrando por que a gente está fazendo aquilo. Muitas vezes a gente não tem essa experiência de ter vivido isso em nossa família, né? Mas hoje é, a gente sabe que a gente pode. Ah, porque já aconteceu. Bom, começa. Não existe. Ah, não tem mais tempo. Tem tempo sim. Enquanto a gente estiver pulsando, falando, a gente tem tempo, né? Da mesma forma, amor sem orientação também gera insegurança. O equilíbrio está em unir a firmeza e o acolhimento. Eu estou te falando isso porque eu te amo. E é preciso que você entenda que isso não vai ser bom para você. A psicologia fala também sobre a importância da escuta emocional, né? Porque todo ser humano precisa sentir que suas emoções têm espaço. Então, deixa eu explicar um pouco. Escutar emocionalmente é apenas ouvir alguém falando. Não é, entendeu? Não é apenas você ouvir alguém falando. É ouvir com presença. É tentar compreender o que existe por trás das palavras que estão vindo, né? Muitas vezes um filho não precisa que os pais resolvam imediatamente seus problemas. Ele precisa sentir. Meu sentimento, ele, para ele, né? Meu sentimento importa. Eu posso falar sem ser julgado? Alguém realmente me escuta, me ouve? Ou me ouviu? E isso faz diferença na saúde emocional. Quantas vezes dentro de casa alguém tenta expressar dor e recebe respostas como: isso é besteira, você está exagerando, pare de chorar, na minha época era pior, né? Você não está, você está invalidando o sentimento do outro, né? Sem perceber, essas frases ensinam a criança ou o adolescente a esconder emoções, né? E emoções silenciadas, elas não desaparecem. Elas vão sendo guardadas até se transformarem em ansiedade. Palavra na moda, ansiedade. Tristeza, raiva ou afastamento emocional. A escuta emocional acontece quando alguém para de tentar apenas corrigir e começar a acolher. Alguém chega lá: ah, você não vai fazer isso. Não, vem cá, meu filho, senta aqui, vamos conversar. Diálogo é fundamental em todo relacionamento, né? Às vezes o que mais cura um coração é quando a criança ou adolescente escuta dos pais, né? De quem está cuidando, né? Eu entendo você. Isso deve estar sendo muito difícil. Estou aqui com você. Não importa, meu filho, o que esteja acontecendo, eu estou aqui com você, né? A psicologia nos mostra que pessoas emocionalmente acolhidas desenvolvem mais segurança, autoestima e capacidade de criar relações saudáveis. A espiritualidade, ela também nos ensina isso. Jesus, em muitos momentos, primeiro escutava, acolhia e compreendia a dor das pessoas antes mesmo de falar qualquer coisa, né? Talvez hoje falte menos julgamento e mais escuta dentro das famílias. Porque escutar alguém com o coração é também uma forma de amar. As famílias saudáveis não são famílias sem problemas. São famílias onde existe espaço para o diálogo, reconciliação e acolhimento, né? E aqui está algo muito importante na espiritualidade: o perdão. Nenhum pai será perfeito, nenhum filho também o será. Todos nós carregamos limites, falhas e feridas emocionais, mas que existe humildade para reconhecer vínculos. A relação pode florescer novamente. Perdoar dentro da família não significa fingir que nada aconteceu. Significa escolher não deixar que a dor destrua completamente o amor. Eu queria agora convidar vocês para a gente ouvir uma música muito bonita que se encaixa aqui. Abraço de Pai, com Adriana Arides e Valmir Alencar.

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11: Estamos de volta e hoje tem muita coisa para falar, vou ter que pular. Tô aqui, viu, gente? Tentando pular, viu? Porque tem muita coisa. Então, gente, eu tava falando, né, da psicologia E a espiritualidade, ela nos ensina que o amor verdadeiro não é apenas sentimento. Amor é decisão diária. É permanecer, é tentar novamente, é aprender a ouvir, é reconhecer: eu errei, me perdoa, eu te amo. São frases tão simples, né? E que muitas vezes a gente se tranca e não quer dizer, e fica morrendo sozinho por dentro. Quantos lares seriam transformados se existisse mais escuta e menos orgulho, mais abraço e menos julgamento, mais presença e menos distração, né? Os filhos não precisam de pais perfeitos, precisam de pais emocionalmente disponíveis, pais que saibam corrigir sem humilhar, orientar sem destruir, acolher sem sufocar. E os pais também precisam entender algo importante: os filhos crescem rápido, mas as marcas emocionais ficam por muito tempo. Uma palavra pode ferir profundamente, mas uma palavra de amor também pode curar, né? Quantas vezes eu quem convive escuta eu dizer: gente, palavra dói mais que tapa. Porque tem palavra que pesa. Quando você pronuncia, ela pesa no outro e marca, né? Da mesma forma, os filhos também precisam aprender a olhar para os pais com mais humanidade. Entender que muitos deles fizeram o melhor que podiam com aquilo que aprenderam. Talvez não tenham sabido demonstrar amor da forma ideal, mas muitas vezes existe amor até nas limitações que esses pais estavam dando, né? Construir vínculos saudáveis exige tempo, paciência e presença. Exige desligar um pouco o celular para olhar nos olhos. Exige criar momentos juntos. Exige conversar e exige ouvir. Muitas vezes a gente: ah, porque é assim, assim, assim, acabou. Palavra, fechou, fechou, fechou. Não, gente. A gente precisa ouvir. O que será que o outro está nos dizendo? Né? Acima de tudo, exige amor consciente. Olhemos para a Sagrada Família. Dia Internacional da Família. Olhemos para a Sagrada Família. Jesus, Maria e José, nossa família, vossa é. Né? Mesmo diante das dificuldades, havia união, fé e presença. A espiritualidade nos ensina que o lar pode ser um lugar de cura emocional, um lugar onde as pessoas não precisam esconder suas dores, um lugar onde o amor não é perfeito, mas verdadeiro. É, sempre digo para vocês: perfeição só no céu, né? Enquanto a gente tá aqui nessa, a gente vem batalhando, né? A gente tá na batalha. E hoje talvez seja um momento de refletir: como estão os vínculos dentro da nossa casa? Estamos convidando ou realmente nos conectando? Né? Como é que tá? Eu estou convidando o outro para me ouvir, para que eu também o ouça, né? Porque no final das contas, os filhos talvez não se lembrem de tudo o que os pais disseram, mas sempre se lembrarão da forma como foram amados. E é justamente esse amor vivido diariamente em pequenos gestos que constrói vínculos capazes de durar a vida inteira. Então, eu proponho a vocês que estão me acompanhando que pensem sobre isso. Como está a minha casa? Como está a minha família? Eu e minha casa serviremos ao Senhor. Então, eu estou trazendo Nossa Senhora, né? Eu estou trazendo a Sagrada Família, né? Para essa convivência, como é que está sendo vivido isso na minha casa, né? É, não se trata aqui de ensinamento, porque a gente, cada pessoa tem sua forma, né, de vivenciar. Mas significa que eu estou trazendo pontos de reflexão, não só para vocês, para mim também, quando estava escrevendo o texto, né? Era pensando e escrevendo, pensando e... Então eu pensei em cima das minhas vivências, né? É, como mãe, como profissional que escuta muita gente, né? E que tenta passar para essas pessoas carinho, acolhimento. E quem convive comigo sabe que eu o faço, né? Na medida do possível, diariamente, eu faço isso, eu acolho. Eu chego junto. É muito raro eu dizer não para alguém. E mesmo quando eu preciso dizer não, eu justifico. Não é justificar para a pessoa, é mostrar para a pessoa que ela é importante, mas que naquele momento você não está podendo, mas você pode uma outra hora. Isso é acolhimento. Mas eu sei que eu estou no terceiro bloco, e antes que eu tenha que sair, eu preciso dar o espaço de vocês, né? O meu carinho muito, mas muito grande por todos vocês que estão aqui comigo no Instagram, né? Nossa querida Paulinha, né? A mulher doce da cidade, Paulinha é confeitaria, né? Maria Luísa, que está sempre com a gente lá em Alagoinha, junto com sua mãe Irineia. Minha querida amiga Tatiane Siqueira, a Fono, que vai voltar para cá para esclarecer. Você está com ela para a gente ver, trazer mais esclarecimento para a população, né? Henrique, muito obrigada, Henrique. Você tem me acompanhado. Vinícius, Joelma Santos, né? É, Beta, Vanessa, Demilda, Antônio, Mirelle, Nathalie, Laís, Julie. Um beijo bem carinhoso a cada um de vocês e muito obrigada por estar conosco. Vamos ver quem está no Facebook e no Zap. Felipe, Tiago Felipe.
12: Facebook tem a Maria, Zenaide Maria, colocou: vinde Espírito Santo repousar sobre nós, porque
11: amém,
12: não perdemos nossas vielas na vida.
11: Amém, Zenaide, beijo.
12: Maria de Lourdes Lima, bom dia, doutora.
11: Minha linda, um beijo, Lourdes.
12: Nalvinha Mendes, bom dia. Nalvinha. Gostaria de pedir oração pela minha saúde e do meu neto. Também aqui a Milteana, bom dia.
11: Bom dia, Milteana. Nalvinha, tu deixa os pedidos de oração que a gente vai encaminhar, viu? Vai para o texto da misericórdia, para o texto mariano e para a missa à tarde, viu?
12: No Zap tem mais gente, viu?
11: Ah, tem mais gente no Zap?
13: Bom dia, doutora Mabel. Estou aqui lavando roupa, mas estou escutando seu programa, viu?
11: Que lindo.
13: Bom dia, Tiago. Tudo bem com você? Deus abençoe, doutor. Um cheiro no teu coração.
11: Oi,
13: um bom
11: final
13: de semana para a senhora e para todos da tua família. Te amo. Fica com Deus.
11: Também amo a senhora, dona Romilda. Eu acho estranho quando a senhora não tá, viu?
14: Bom dia, doutora Mabel.
11: Bom dia, dona
14: Vilma. Bom
11: Didida.
14: Dia a todos.
12: Dona Vilma.
11: Dona Vilma.
14: Estou passando aqui para dizer que amo muito o programa da senhora.
11: Dona
14: que
11: Vilma.
14: É muito proveitoso. Amo demais escutar a senhora.
11: Oh, que bom,
14: dona. E aprendo muito.
11: Muito
14: um
11: obrigada.
14: Cheiro, doutora Mabel. A senhora é uma bênção de Deus nas nossas vidas.
11: Amém.
14: Sou Vilma aqui de Sertânia.
11: Um abraço, dona Vilma, a senhora e a todo o povo de Sertânia que acompanha a gente.
12: Marcos Viana.
11: Marcondes Viana
12: bom
11: e Tiago.
12: Bom dia, doutora Mabel, aqui na escuta.
11: Bom dia, queridos.
12: Marcondes e Tiago. É. Iris França.
11: Iris França, dia, minha Thiago, querida. A gente nem pode se abraçar no dia da missa aqui, você saiu correndo, mulher.
15: Bom dia, minha querida doutora. Ah. Hoje eu só peço, hoje e todos os sábados e diariamente, né? Só peço para Jesus lhe abençoar.
11: Amém.
15: Com tanta

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1: Laudineide Júlia de Venturosa.
0: Laudineide, beijo.
1: Bom dia, doutor, não perca um programa.
0: Oh, muito obrigada pela aqui sua companhia, viu? Beijo.
1: Hélia do Sítio Coité também.
0: Dona Hélia, seja bem-vinda, querida.
1: Hermírio de Poção.
0: Ah, seu Hermírio Santeiro. Um abraço, seu Hermírio.
2: Bom dia, doutora. Aqui é Hermírio Santeiro de Poção, escutando seu programa maravilhoso. Já enviei a rádio, o aplicativo para várias pessoas da minha família, para escutar seu programa.
0: Que
2: Deus
0: bom.
2: Abençoe a doutora e todos da rádio. Amém.
0: Muito obrigada, seu Hermírio.
1: Tem a Nalda de Paranatama também.
0: Ah, dona Nalda de Paranatama, a senhora é uma bênção.
3: Se Deus quiser, logo nós se conhece pessoalmente. Aí eu vou dia de sábado ou dia de domingo.
0: Oh, que bom. Venha mesmo.
3: Conhecer essa pessoa maravilhosa.
0: Oh, venha mesmo.
3: Sempre aconselho o povo. Que Deus abençoe.
0: Amém.
3: Muita paz e saúde. Um abraço. Sou Nalda aqui. Mãe de dois e... tesouro que Deus me deu do céu, Moída e Paulinho. Que Deus lhe abençoe.
0: Amém. A senhora também. É, gente, antes de Tiago me mandar embora, coitado de Tiago, anda a gente levar os carões. Eu quero lembrar vocês a nossa programação essa semana para a gente se preparar para o Pentecostes, né? A Terra da Misericórdia está com toda a programação, o Padre Adilson vem falando, passando. Então, vocês que estão sempre conosco, que nos acompanhando, a gente vai ter momentos muito importantes, né? Porque é muito... A festa de Pentecostes é uma grande festa para nós católicos, né? A descida do Espírito Santo, que a gente até reza isso, medita nos mistérios gloriosos, né? O Espírito Santo descendo sobre os apóstolos, aquela grande... Lá em Atos 2, né? Você pegar o livro dos Atos, no capítulo 2, você vai ver toda a história. E eu quero convidar você a participar conosco, viu? Os que puderem e quiserem, eu vou estar na Terra da Misericórdia, viu? E é um prazer muito grande abraçar cada um e receber, viu? Infelizmente, eu tive que cortar uma série de coisas, porque... porque eu sempre falo muito. Eita, dou trabalho aqui, viu? Mas antes de ir embora, eu quero só dizer uma coisa para vocês, fechando tudo. Família é porto quando o mundo vira tempestade. É abraço que cura sem precisar de palavras. É lugar onde aprendemos a cair e também a levantar. Então, que este Dia Internacional da Família, né, que foi vivenciado ontem, mas que eu estou comemorando hoje, possamos cuidar mais um dos outros. Porque quem ama, permanece. Quem ama, escuta. Quem ama, também cura. Então, mando para cada um de vocês o meu abraço carinhoso. Recebam esse abraço de cura, de amor, né? Da alegria de estar com vocês todos os sábados. Um abraço bem carinhoso e até sábado que vem com Pentecostes. Abraço, gente. Até lá.
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0: 10 e 3.
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0: Muito bem, muito bom dia para você que nos acompanha na Rádio Agnus DFM 106.7. Nós começamos mais um Mesa Redonda, não só pela nossa rádio, mas também pelas nossas plataformas digitais. Quem tá pelo nosso aplicativo, quem também tá pelo site radioagnusday.com.br e com som e imagem pelo nosso canal no YouTube. Eu aproveito para que você também se inscreva. Peço para que você se inscreva no nosso canal e ative o sininho aí das notificações para acompanhar sempre os nossos conteúdos. Mais um Mesa Redonda que você também pode participar interagindo, comentando, não só pelo nosso chat, mas também pelo nosso WhatsApp, que é o 879-9128-5594. 879-9128-5594. O estúdio tá bonito, tá repleto, muitas pessoas, e eu vou deixar com que elas mesmas se apresentem para o nosso público. A gente tem uma pauta muito bonita e muito importante, que é sempre fundamental falar, que é o EMOP, doação de sangue, entre outras coisas mais que a gente vai tratar hoje. Começar por Lígia Simone, supervisora da unidade aqui de Arco Verde. Lígia, seja bem-vinda, obrigado pela sua presença, viu?
1: A gente que agradece, Tiago, essa oportunidade mais uma vez, né, de estarmos aqui divulgando nossas campanhas, pedindo à população que tenha um olhar diferente para o EMOP e vá doar sangue, porque a gente está se encontrando novamente num período crítico, né? A gente nunca sai do crítico, na realidade. Mas a gente precisa intensificar e mostrar a nossa realidade à população. Hoje a gente também trouxe aqui um convidado, né, que está em uma missão muito importante, trazendo os membros da Igreja Adventista do Sétimo Dia para a nossa unidade. Por isso que hoje o EMOP, ele encontra-se aberto hoje para doação, porque a gente está com esta caravana da cidade de Belo Jardim e de Bimirim. Então a gente trouxe Arco Verde, né? Então a gente trouxe aqui mais um convidado para falar também dessa ação dele junto ao EMOP.
0: Muito bem. Quem veio mais? Rosimeli, se apresente.
2: Oi, bom dia a todos os ouvintes. Bom dia, Tiago. Bom dia. Meu nome é Rosimeli, eu sou enfermeira da sala de coleta. É um prazer estar aqui. Agradecemos, né, seu convite para a gente estar aqui novamente, né? Como o Lígia falou, está solicitando, né, essa boa ação, essa ação, né, não só de Bimirim, de Belo Jardim, mas de toda a região, né, que a gente necessita. Né, e principalmente agora que a gente está vivenciando o mês maio amarelo, né, e ele casa com essa questão tanto de prevenção de acidente de trânsito, quanto à questão da doação de sangue, porque é uma causa necessária, né, de doação de sangue. Por quê? Porque os acidentes, né, geram a questão da necessidade da transfusão, e aí a gente precisa, né, da doação para não diminuir os nossos estoques e assim a gente fornecer, no caso, o sangue, né, para aquele paciente, aquela pessoa que sofreu o acidente.
0: Muito bem. E você, meu querido, seja bem-vindo.
3: Obrigado, Tiago. Bom dia a todos os ouvintes. Bom dia, Tiago. Desde já eu gostaria de agradecer a disponibilidade, todo o amparo que foi dado por meu do EMOP, aqui em nome de Lídia, que eu acho que é a coordenadora, não é isso? A coordenadora do EMOP e toda a sua equipe. Gostaria de ressaltar que nós fomos tratados muito bem, desde o atendimento prévio via WhatsApp, bem como agora, os irmãos estão lá realizando já a doação de sangue. Nós conseguimos, graças a Deus, a mobilizar mais de 40 pessoas, caravanas da cidade de Bimirim e de Belo Jardim, e irmãos também aqui da Igreja Adventista de Arco Verde. Eu tenho uma ligação com essas três cidades, porque eu sou de Bimirim, eu estava falando para a Lídia, morei aqui 3 anos em Arco Verde e atualmente estou morando em Belo Jardim. Então, os contatos ali, nós conseguimos reunir esse pessoal. Posso também já fazer um convite, né, para você, telespectador, ouvinte também da rádio, que você possa também vir aqui ao centro, ao EMOP. São pessoas extremamente solícitas para você vir doar sangue. Nós temos um projeto na Igreja Adventista do Sétimo Dia, que é o Vida por Vidas, desde o ano de 2005. Então, a cada ano, a cada semestre e às vezes algumas pessoas a cada trimestre, porque homens, salvo engano, são a cada 3 meses, né? Isso, e mulheres 4 meses. Então se mobilizam para vir doar sangue, para ajudar, esse é o intuito maior, a gente ajudar e beneficiar o nosso próximo. Então fica aqui o nosso convite. Não, eu sei que algumas pessoas têm medo, não tenha medo, não dói, e ainda nós temos à disposição aqui pessoas e profissionais extremamente qualificados, muito, muito humanos. Então, que Deus possa estar mobilizando vocês também. Ficamos muito felizes em estar aqui e já queremos deixar a data marcada para voltar, viu, Lígia?
0: Muito bem,
1: sejam
0: muito bem.
1: Bem-vindos.
0: Todos devidamente apresentados, Lígia, eu queria que você falasse mais uma vez sobre a importância da doação. Você sabe que é uma pauta que eu sempre levanto, né? Independentemente de qualquer outra coisa, eu acho que é fundamental e até triste a gente estar sempre pedindo, né? E tendo que alertar a sociedade para que se sensibilize mais com a doação de sangue. Mas isso se intensifica mais quando a gente tem pessoas próximas que necessitam. Infelizmente, quando bate na porta de muitas pessoas, é que elas entendem a importância e a necessidade de doar. Então eu queria que você falasse um pouco a respeito disso e como é que está o estoque do Hemocentro aqui de Arco Verde hoje.
1: Tiago, hoje nós estamos com o estoque, principalmente os negativos críticos, tá? Então a gente precisa intensificar, a gente precisa fazer o convite a esses doadores que têm sua classificação, né, o seu BO negativo. A BO negativa. Então a gente precisa principalmente convidar esses no momento, tá? Não que a gente não precise também manter o nosso estoque com os demais, mas no momento o que está mais crítico, não só em Arco Verde, mas em todo Pernambuco, ainda são os negativos, né? Então a doação ela é muito simples, dura em torno de 5 a 10 minutos. Tá? Hoje a gente está com um sistema informatizado, que a gente está até, a gente diz que a gente finalmente formatizou, né? Porque era uma espera há mais de 10 anos por essa informatização e hoje nós estamos com uma unidade informatizada onde o atendimento ele está sendo, agora de início, ainda um pouco lento, porque a gente está ainda cadastrando como se fosse primeira vez os que nós já temos fidelizados, né? Mas a gente em breve vai estar mais ágil, tá? A gente tem uma equipe multidisciplinar, acolhedora, e a gente trabalha sempre esse acolhimento humanizado para que o doador volte, ele tenha um retorno, porque quando você é bem atendido, você volta. Então, esse é o intuito da nossa unidade também, é tratar e humanizar. Então, a gente tem realmente um atendimento humanizado e a gente precisa intensificar essas doações. Hoje, a gente ainda está com a mesma faixa etária, né? Entre 16 a 69 anos, 11 meses e 29 dias, né? O primeiro cadastro, ele tem que ser realizado até 60 anos. E uma vez cadastrado, vai ficar até 69 anos e 11 meses, tá? E os de menores, a gente ainda pede que vá acompanhado com os seus responsáveis. A doação é simples, com uma pequena doação, 450 ml, você vai salvar até 4 vidas. Vai ter uma troca, porque a gente diz assim, muita gente pergunta pra gente, qual é o benefício que o doador tem? Esse sangue que é retirado, ele é substituído, porque a medula tem essa função, né? De fabricar nas 24 horas o sangue que foi retirado. Então, há uma substituição deste sangue. E o benefício de salvar vidas. Porque com 450, você salva até 4 vidas. Então, eu acho que o intuito maior de quem doa não é nem a substituição, não é benefício próprio. É o benefício de contribuir, de salvar, né? Porque a gente sabe que tem muitas pessoas ainda nos leitos hospitalares precisando do sangue. Para você ter uma média, a gente teve o um mês passado no hospital regional que é um hospital que atende vários municípios da região e também sem ser da região, porque ele é ligado a uma central de regulação. E a gente viu que eles têm uma média de quase 200 transfusões mês. Então, isso é uma quantidade absurda de transfusão. Então, para isso, a gente também tem que estar com o nosso estoque abastecido, para que a gente possa suprir essa necessidade, fora os outros hospitais, porque a gente tem mais de 10 hospitais conveniados com a nossa instituição, onde a gente faz essa expedição, né? Esse transporte desses hemocomponentes, porque não é só o sangue. A gente também transporta plaquetas, a gente transporta plasma. Então, a gente tem que estar com o nosso estoque abastecido. Quando também outras unidades de hemoterapias do nosso estado precisa, a gente também tem que ajudar aquela unidade que também está com estoque baixo. Então, a gente não só trabalha com a nossa regional, a gente também trabalha com uma hemorrede, né? Onde a gente tem que também abastecer e ajudar os outros hemonúcleos quando eles não estão conseguindo manter os seus estoques estáveis.
0: Perfeito, vamos fazer um rápido intervalo, daqui a pouco a gente volta com a sequência do nosso Mesa Redonda. Até já.
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4: Muito bem, estamos de volta, são 10 horas e 29 minutos com o Mesa Redonda na sua rádio Agnus DFM, agradecendo a sua audiência em todas as nossas plataformas. Deixa eu mandar um abraço aqui para quem está no nosso chat do YouTube, Dr. André Roque. Obrigado, doutor. Bom dia, Tiago, e a todos no estúdio. Moisés Jorge também com vários comentários. Obrigado, Moisés. Participação de todos aqui pelo nosso chat, pelo nosso YouTube, tá bom? Ô, Rose, você, no primeiro bloco, falou uma coisa interessante também a respeito do mês do Maio Amarelo, né? Para quem não sabe, é um mês que também se conscientiza a respeito da segurança no trânsito, enfim. Os acidentes são inúmeros também na nossa região, principalmente quando se fala de motocicleta, né? Muitas motocicletas envolvidas em acidentes. Qual o trabalho do EMOP também para essa área? E por que é tão importante o estoque estar abastecido, né? Para atender esse público também, como a Lígia também já mencionou.
5: Isso, Tiago, a gente, o mês amarelo, né, como você falou, e a gente sabe, né, que a conscientização é da prevenção de acidente de trânsito. E assim, como eles se conectam, né, a questão da prevenção de acidente de trânsito quanto à doação. Porque ao se acidentar, né, a pessoa pode precisar de sangue. E a gente tem que ter recurso para isso, para fornecer a transfusão, no caso, sangue para a transfusão. Então, uma transfusão é realmente necessária. Então, o médico vai solicitar o sangue e a gente tem que ter no estoque. Então, assim, a gente previne os acidentes para que a gente também, né, tenha mais a segurança no trânsito, certo? Então, é o mês todinho. Não que a gente só tenha o mês de maio, né, para conscientização da prevenção, mas todo ano, né? A gente tem o mês de abril também, que a gente fala, o mês de maio, aí vem o mês de junho, que é o período junino, enquanto as pessoas se envolvem em acidentes de trânsito. E aí, na necessidade, né, do sangue, né, da transfusão, vão solicitar o hemocentro e a gente tem que ter estoque. Por isso que a gente fala tanto, vá doar sangue, porque a gente precisa, né, porque esses acidentados, se necessário, né, vai precisar desse sangue. E aproveito também, né, nessa questão do mês amarelo, mês de maio amarelo, também falar da medula, do cadastro da medula, né, da medula óssea. Então a gente, na oportunidade que a pessoa vai lá, né, voluntário, fazer a doação, aproveitar, né, para fazer o cadastro da medula óssea, porque são apenas 5 ml mais um tubinho, né, além dos 4 ml de sangue que ele de 4 tubos de sangue que vai precisar para a gente fazer a sorologia, os testes, né, na hora da doação, a gente coleta mais um pouquinho de sangue, né, e depois que essa pessoa, né, se cadastrar, assistir a palestra, que a gente tem uma palestra de medula óssea, para que ele tenha realmente o consentimento da gente coletar mais 5 ml para, se necessário, se achar um doador de porque assim é muito difícil, né? Muito, muito difícil. Essas pessoas que precisam de doação de medula, né? A gente hoje no nosso EMOP, aqui a gente esse ano já foram 2 doadores de medula, né? E todos os dois foram para pacientes, tanto no aqui no Brasil quanto no exterior. Então, assim, o ano passado, né, Foram 7, esse ano já temos 2, ou foram 3? 3. 3, então 2 foram internacional. Então, assim, a gente incentiva também a medula óssea, porque tem pacientes aí no mundo todo precisando, né, da medula, né, e a gente ali, a gente já faz aquela ponte, né, da doação de sangue para aquele paciente que está precisando da transfusão no hospital, mas aquele paciente que está precisando nos hospitais aí de câncer, NIMIP e sei lá, no Brasil todo e no mundo, né, para a medula óssea. Então a gente, com muito carinho aqui, a gente faz também esse incentivo, essa conscientização da medula óssea.
4: Muito bem lembrado, Zé. A questão da medula, o paciente, né, o doador, ele é orientado quando chega lá, né?
5: Sim.
4: É explicado pra ele a situação, como é que é feito, né?
5: Isso, é uma palestra. Bem,
6: ele não pode se cadastrar sem que ele passe por este momento. Porque exatamente no termo de consentimento dele, tem todas essas... A palestra, o que a gente explica, e é nesse momento que eles vão tirar as dúvidas de como é a doação. Então a gente explica o antes, o durante e o pós-doação, o que pode ocorrer, né? E é um procedimento muito simples também e rápido, porque é um procedimento que dura 2 horas. Para você doar quando você é compatível.
4: E sem dor nenhuma, né?
6: Porque a compatibilidade é que é o mais difícil de se
4: encontrar.
6: A gente
4: que é doador, a gente fica torcendo para que bata com alguém, né?
6: Pois é.
4: Para que chegue esse momento, que é um momento tão, tão especial.
6: Exatamente.
4: Né? Teu nome, meu querido, acabei esquecendo.
7: Lianson,
4: eu queria que você falasse um pouco como é que foi a organização para trazer o pessoal da igreja. A gente está num contexto aqui religioso, você está vendo a emissora, emissora religiosa católica, e eu creio que nós todos temos a mesma fé em Cristo e sabemos que foi o sangue dele vertido por nós que nos proporciona salvação e vida eterna. Como é que foi para trabalhar isso para a igreja e como é que foi essa organização para que vocês viessem e qual foi o retorno desses membros da igreja, o que é que eles sentiram, né, em se mobilizar dessa forma e doar sangue no EMOB?
7: Perfeitamente, Tiago. Nós temos já esse projeto, como eu havia falado. Só que o projeto, ele é a nível nacional, começou aqui no Brasil, se estendeu para a América do Sul e vai para outros países também, além da América do Sul. É um projeto da Igreja Adventista que hoje está reconhecido pela OMS. Então, assim, ganhou números, cresceu exponencialmente. Aqui, no nosso contexto, nós começamos lá em Belo Jardim, esse ano, agora para esse primeiro trimestre. E aí eu entrei em contato... por ligação mesmo, meu irmão também é líder lá na igreja de Ibimirim, também eu tenho outro irmão aqui da igreja de Arco Verde, viu o WhatsApp mesmo, olha, nós vamos organizar algum dia, o dia que tenha o EMOP e os profissionais tenham a disponibilidade, e a gente vai, nós vamos se juntando aí. E isso já começa uma mobilização do grupo do WhatsApp, porque lá na igreja, eu acho como também em demais denominações, são divididos por ministérios, Ministério Jovem, Ministério da Família.
4: Isso.
7: Então, assim, geralmente a galera jovem é a galera da força, né? Eu disse, vamos embora.
4: Mobiliza, né?
7: Vamos mobilizar. Mas não só temos jovens de idade, né? Porque nós temos ali pessoas com idade um pouco mais avançada, mas que o espírito é de jovem, tá ali alegre, vai doar, vai voltar para a igreja para programação. De noite já tem outro evento. Então, assim, mobilizamos a igreja via WhatsApp. Os jovens, digamos que ali no primeiro momento, e depois aqueles que o restante do pessoal do grupo do WhatsApp, mas foi bem tranquilo. Alguns não puderam vir, a lista era maior, mas eu falei, alguns não puderam porque tinha uma programação lá que eles teriam que participar, outros griparam, e aí não puderam vir, mas graças a Deus conseguimos mobilizar uma boa quantidade de pessoas.
4: Maravilha. E aí, Lígia, como é que funciona para essas organizações que querem fazer esse tipo de doação, assim, em grupo, em conjunto, trazer uma caravana, um ônibus e poder contribuir também com o EMOP?
6: Entrar em contato com a gente primeiramente, né? Porque a gente só trabalha de segunda a sexta, né? Nosso horário é de 7h30 às 13 horas para acolher o doador. Então, para a gente trabalhar em um sábado, eu tenho que ver a disponibilidade da equipe, porque a gente sabe que a gente tem excelentes profissionais na nossa unidade. Eu sempre digo isso, eu sempre parabenizo. E a gente é muito feliz da gente ter uma equipe engajada em tudo que a gente faz, uma equipe colaborativa, tá? Então eu tinha que ver quem realmente poderia participar para a gente abrir aos sábados. Então eu tenho que montar a equipe, ver a disponibilidade de cada um, quem tem, porque se eu não tiver a equipe completa, não tem como funcionar. Então por isso que a gente pede que entre em contato antes, para poder a gente ver a data e eu tentar organizar com a equipe se aquela data a gente vai ter todos os membros da unidade por setor. Quando eu não consigo, como a gente hoje mesmo, a gente está com um setor que o supervisor do laboratório é quem está no setor para dar a cobertura, porque o servidor que trabalha naquele setor, ele não tinha disponibilidade para hoje. Tá? Mas aí a gente também vai abrir, agora dia 6 também, também para a Igreja Adventista, porque a gente não podia acolher todos no mesmo dia, então a gente dividiu, né, em dias. Então no dia 6 a gente vai abrir a unidade novamente para atender esses irmãos. E o que a gente pede só é que entre em contato qualquer instituição que queira. Agora a gente só pode abrir a unidade com no mínimo 30, 35 doadores. Uhum. Então com menos não tem como eu viabilizar, né, e montar essa equipe, porque a gente também tem uma vida lá fora.
4: Isso.
6: É, os dias que a gente tem para descansar, para a gente se organizar para iniciar uma nova semana de trabalho. Então é muito, não é fácil a gente conseguir montar, mas assim, eu digo que eu tenho uma equipe que colabora comigo e que colabora em ajudar o próximo. Então a gente tira um daqui, tira outro dali, convida um, convida outro. Se eu não tiver com a equipe montada, até eu vou para a sala de coleta.
4: Uhum.
6: Então assim, a gente, nesse sentido de que quando a gente quer preparar e a gente quer acolher, a gente consegue. Basta ter o espírito de solidariedade.
4: Muito bem. Mais um rápido intervalo, daqui a pouco a gente volta com Mesa Redonda. Até já.
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1: Muito bem, estamos de volta aqui na Rádio Agnus DFM, agradecendo a sua companhia. Mesa Redonda, neste sábado, dia 16 de maio. O mês está voando, né? Já passamos da metade do mês. Gratidão a você que nos acompanha não só pelo rádio, mas também pelas nossas plataformas, nosso aplicativo, nosso site e também o nosso canal no YouTube, recebendo hoje os integrantes do EMOP e convidados, doadores, para conversarem conosco a respeito dessa pauta importante que é a doação de sangue. E aí no intervalo a gente estava falando sobre informatização, né, Lígia? E no primeiro bloco até você pincelou algo a respeito disso. Eu queria que você falasse mais sobre essa informatização com a Rose, como é que vocês estão lidando com isso. Graças a Deus agilizou bastante, né? Mas leva um período de adaptação, né?
2: É um sonho que se tornou realidade, né? Porque era um sonho de toda a hemorrede um dia chegar à informatização, porque não é fácil você, em um dia, como a gente era antes da informatização, a gente ter 30, 40, 50 doadores e tá ali no punho, né? Uhum. Manuscrito, tudo no manuscrito. Então, era às vezes muito cansativo. A gente, às vezes, no final da tarde, a gente já tava com o punho um pouco dolorido de tanto que a gente escreveu. Então, é um sonho que se tornou realidade. Enfim, estamos informatizados, né? A gente até tem um botãozinho, né, que a gente colocou, enfim, informatizados. Porque é um sonho que virou realidade. É coisa boa, né? Porque a gente tem que sempre se atualizar às modernidades. E Arco Verde, o EMOP Arco Verde, está modernizado. E para acolher melhor ainda e mais rápido o doador. Uhum. A gente ainda está em processo de adaptação, mas desde o dia 13 de abril que a gente já está trabalhando com a informatização. É lento? É. Porque a informatização, o sistema, ele não é complicado, mas ele também não é fácil de se lidar. Então, como é uma coisa nova para a gente ainda está... A gente ainda está se adaptando e aos poucos a gente vai descobrindo pontos que a gente não conhecia. Então, vai ficar ágil tanto para acolher os doadores, como também para dispensar esse sangue. Logo, a gente vai estar tudo prático nisso e também estatisticamente. Porque antes a gente tinha que estar levantando dados, anotando todos os dias, fazendo a estatística diária, para depois a gente encaminhar, fazer a mensal e encaminhar para Recife. Hoje está mais prático porque no próprio sistema a gente faz isso, né? Então, facilitou a vida de muitos, né? Facilitou a vida da instituição também. Então, é bom. Está sendo uma experiência muito boa. Também aproveitar para agradecer a equipe novamente, porque a equipe teve que se adaptar. Foi uma coisa que chegou repentinamente. A gente sabia que ia chegar, que um dia ia chegar. Então, Arco Verde ele não estava contemplado ainda, uhum, para essa informatização. A gente foi pego de surpresa. Então, a gente, devido ao número de doadores que a gente tem mês, a gente conseguiu que fosse informatizado antes de outras unidades. Então, até então, está informatizado Caruaru, Garanhuns e Arco Verde. E esse mês eles já estão trabalhando na instalação dos equipamentos já para informatizar Serra Talhada, Salgueiro, Uricuri, Petrolina.
1: Muito bom.
2: Então, eu digo que a gente está de parabéns por mais uma conquista, uhum, porque é um equipamento bom, né? E a gente está tentando também trazer novos equipamentos de trabalho para dentro da nossa unidade. A gente já conseguiu também com a informatização e também com a Hemobras, né? A gente já conseguiu equipamentos modernizar mais alguns equipamentos e aos poucos a gente está conseguindo trocar os equipamentos que a gente tinha desde o início da fundação da nossa unidade. Então a gente está conseguindo agora trocar esses equipamentos. Então eu digo que a gente está dando um avanço muito grande no nosso hemonúcleo.
1: E ajuda também na coleta, né, Rose? As coisas lá dentro ficam mais rápidas também,
3: né? Com certeza. Como ela falou, né, a gente, o doador, ele chega na recepção, vai fazer o cadastro, né, no computador, né, a recepcionista, ela faz seu cadastro com a identidade, com foto, é necessário, né, que o doador chegue lá com a sua identificação, com foto, e vai tirar uma foto também, vai ficar registrada a fotinha dele lá. E na próxima doação que ele chegar lá, já vai colocar o CPF dele, já vai sair tudo, todo a história dele, os dados dele, mãe, pai, data de nascimento. Se ele já doou outra vez, aí com 3 doações ele já vai receber a sua carteirinha. E essa carteirinha ela já vai estar com a identificação dele, pra gente só chegar lá na próxima vez, bipar, né? Que a gente bipa, né? Com um aparelhozinho, o código de barra, e já vai sair todos os seus dados lá bonitinho. E aí, quando ele vai passando a triagem, o médico lá, o triagista, vai ver todos os seus dados lá, vai fazer o questionário, né? São 2 questionários, um de doação e outro também de algumas perguntinhas que fazem lá no momento da triagem. E aí, o peso é importante, né? Porque aí, com o peso dele, já vai ser a quantidade necessária para fazer a coleta, né? De acordo com o peso dele. Já é calculado, o sistema já calcula e já chega para a sala de coleta com todos esses dados. E aí a gente vai já passar para a flebotomista a quantidade necessária que esse doador vai doar, né? Vai coletar. E aí isso facilita também, certo? A gente, pós-coleta, a gente vai tá terminando tudo isso num sistema e já passa para outro setor, e outro setor já vai estar todos. Então, assim, é bem, bem dinâmico, bem rico, certo? Então, assim, está facilitando demais o nosso trabalho. E para o doador também, porque é mais rápido para ele. Uhum. Né? Ele está passando. Antes passava um período de tempo lá, hoje está mais rápido. E na próxima vez que ele comparecer, né? Porque a gente espera que esses doadores, né? Sim. Tipo de reposição, né? Que está repondo para um familiar, ele volte, né? E se vincule, né? Se efetive, né? Nessa doação todo ano, né? Homem a cada 3 meses e mulher a cada 4 meses. Então, assim, tá bem dinâmico, tá? Eu tô achando uma maravilha. Tô trabalhando lá com muita satisfação por e eu amo informatização. Então, acho que tá, assim, tá unindo o útil ao agradável, porque eu gosto também de informatização.
1: Vocês estão todos digitais.
3: Isso, tecnologia,
1: coisa,
3: né?
1: Coisa tecnológica.
2: A gente tá rindo à toa.
1: Muito bom, vocês merecem muito. Eu queria que o nosso doador aqui, já que a gente tá chegando no final, passar sua mensagem para quem está nos ouvindo e ainda não é doador, para que também se sensibilize, para que se torne um doador, para que também ajude o seu próximo, o seu semelhante, através da doação de sangue.
4: Olha, como eu falei sobre o projeto, Tiago, da Igreja Adventista, mas você não precisa ser da Igreja Adventista, Batista, Católico, Assembleano. Se você crê em Jesus, você que está aí nos ouvindo, e nós temos ele como o maior exemplo, ao ponto de dar a vida por nós, para nos salvar, né? Quem somos nós para não seguir o seu exemplo? E eu digo no mínimo, porque isso é o mínimo, a gente se dispor aqui de 1-2 horas, se vier durante a semana, isso se torna em minutos, se transforma em minutos. Quem somos nós para não seguir o seu exemplo? Ainda mais que Jesus deixou ali o exemplo para a gente, e uma advertência e também um conselho: olha, vocês conhecerão quem são os meus seguidores se eles tiverem amor uns com os outros. Então, assim, independente da placa da igreja ou não, você amar o seu próximo, você demonstrar por meio de atos, com a motivação correta, como é o ato de doar sangue, isso já nos impele para que a gente faça essa doação, faça esse bem ao próximo. Para você que está em casa, mais uma vez a gente reforça o convite e faz um apelo. Venha para o EMOP aqui de Arco Verde. Os profissionais são excelentes, são humanos, não dói. Quem tem medo, não se preocupe, aqui o pessoal vai acalmar. Na minha equipe aqui tem dois ou três que estavam ali com pavor, chegou, doou, bonzinho, tá bonzinho todo, disse que já quer voltar na próxima vez. E acima de tudo isso, você vai estar ajudando, como bem Lígia falou, eu não sabia, uma bolsa dá para salvar aí quatro vidas. Então, você está se voluntariando para salvar pessoas. Aquilo que Jesus fez, a gente está aqui seguindo o exemplo. Que Deus possa estar abençoando todos vocês. Ficamos muito felizes em estarmos aqui e já queremos deixar a data marcada sim, viu? Para voltarmos. Que Deus abençoe a todos. Tenham todos um bom dia.
1: Muito bem, parabéns a todos aí pela iniciativa, viu? Parabéns à igreja e ao grupo. Lígia, obrigado mais uma vez pela presença, pela disponibilidade. Eu sei que tá rolando, né? O pessoal tá lá trabalhando.
2: Ah, mas a gente tá com uma equipe que tá lá.
1: É, já tem equipe lá, tá dando suporte, né?
2: Tá dando
1: obrigado,
2: suporte.
1: Obrigado, gratidão a vocês, sabe, pode contar comigo, né?
2: Eu que agradeço, Tiago, mais uma vez essa oportunidade. Agradecer também aos ouvintes, né? E fazer o mesmo apelo que o Leanderson fez. Não deixe para depois, todos os dias a gente tem pessoas precisando nos leitos hospitalares da sua transfusão, do seu sangue e também aqueles da sua medula, né? Porque estatisticamente, por ser a nível mundial, né? A cada 3 horas morre uma pessoa, um paciente na fila de espera por um transplante de medula óssea. Então, assim, é gritante. Quando a gente fala assim, toca, né? E a gente precisa intensificar também, como Rosemary bem colocou, a doação de medula óssea. E a nossa gratidão sempre a essa rádio, né? A você, por sempre nos dar a oportunidade de fazer a divulgação da nossa unidade. E eu digo nossa porque ela é de toda a região, de quem precisar. A gente vai estar de portas abertas para acolher.
1: Obrigado, viu, Rose? Você também, pela presença.
3: Eu agradeço e desde já também quero fazer esse apelo e colocar aqui os requisitos básicos para a doação, tá certo? Como o Lígia falou, o nosso horário de funcionamento é de segunda a sexta, de 7h30 até as 13 horas. Então, basta levar o documento com foto, certo? De ter a idade de 16 até 69 anos, 11 meses e 29 dias, desde que o menor de 18 anos vá com um responsável, certo? Mãe ou pai. Está gozando de boa saúde, não está gripado, nem ter feito tatuagem há menos de um ano, não ter feito endoscopia há menos de 6 meses. Alguns requisitos, tá certo? Não ter ingerido bebida alcoólica nas últimas 12 horas, nem fumado nas últimas 2 horas. Ter um peso, né, acima de 50 quilos, certo? Porque é importante, né, essa questão do peso. E aí a gente recebe com bom, né, acolhimento, com muito prazer, né? Então estamos lá aguardando você, doador, você telespectador.

0: agora em junho, e a gente vai pedir esse espaço novamente para a gente fazer essa divulgação.
1: Precisa pedir, né? Não. Obrigada, precisa pedir, você manda. Obrigado a vocês, gratidão.
0: Obrigado.
1: Obrigado
0: um
1: a...
0: Leandro,
1: ela ficou nos bastidores, não quis falar, não foi? Ficou só nas redes sociais.
0: Janaína. Janaína é a nossa assistente social.
1: Parabéns, Janaína. Parabéns, obrigado pela presença também. Obrigado a todos, tá bom?
2: Obrigado, bom dia.
1: A gente segue, obrigado a você que nos acompanhou. Daqui a pouco tem um Caridade na Verdade aqui na Agnus Dei. Até já.
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0: Bom dia, amados irmãos, bom dia, amadas irmãs, bom dia, essa grande família Agnus Dei, essa grande família Cordeiro de Deus. Eis-nos aqui, Senhor, para fazer a Tua vontade. Pedimos que capacite-nos, envie sobre nós o Vosso Santo Espírito, para que possamos cumprir a Tua vontade. E a Tua vontade é que amemos uns aos outros, que todos sejam um, independente de cor, de raça, de posição social, que todos sejam um. Esse é o nosso desejo, Senhor, de olhar para o nosso próximo que precisa do nosso auxílio, de olhar para aquele irmão que pede um pão, que pede uma cesta básica, que pede uma roupa, um calçado, um cobertor. São tantos os pedidos, Senhor, e Tu conheces a cada um. São tantas as necessidades. E nós estamos aqui exatamente para mais uma vez dizer: capacita-nos, Senhor, para que cada vez mais, através do programa Caridade na Verdade, possamos cumprir essa Tua vontade, de dar de comer a quem tem fome, de dar de beber a quem tem sede, vestir o que está nu. Bom dia a você que está em casa, você que está no trabalho, você que está na sua empresa, você que está no seu carro, você que está no hospital, onde quer que esteja sintonizado a nossa rádio Agnus Dei. Sejam todos muito bem-vindos ao programa que nos convida a praticarmos a caridade. Bom dia, Tiago Felipe.
1: Bom dia, Anabel, tudo bem?
0: Tá tudo bem, graças a Deus. Eu tô bem, na graça de Deus.
1: Prazer estar com você novamente.
0: Pois é, sempre muito bom, e a gente faz o programa hoje para...
1: Bombar.
0: E vamos bombar. E por que a gente usa agora esse termo bem jovial? Porque somos jovens, né, Tiago?
1: Sim,
0: somos jovens, nossos ouvintes são jovens.
1: Uhum.
0: Então a gente vai usar esse linguajar, porque o bombar pra gente é fazer o máximo.
1: E tá dando certo.
0: E tá dando certo, né? Graças a Deus. E tá dando certo não porque eu, Tiago, apenas leio uma carta. Porque se lêssemos essas cartas, Tiago, e do outro lado não tivesse aquele que estende a mão, não tivesse aquele que compreende o que é fazer a caridade, de nada ia adiantar a leitura das cartas. Essa leitura das cartas, ela tem uma culminância, e a culminância dela é você que faz.
1: O propósito são famílias assistidas, né?
0: Famílias assistidas. O direcionamento é para esses irmãos e irmãs que pedem, que necessitam, e pedem porque de fato estão sem o alimento, estão muitas vezes sem um colchão, sem uma cama, sem um fogão. E o nosso papel é exatamente...
1: Exato. Ajudar, servir famílias que colocam todos os seus pedidos, as suas súplicas, necessitadas, aflitas, muitas delas sem o pão, sem o mantimento, e que colocam a confiança primeiramente em Deus e em segundo em você que está nos acompanhando, que está nos ouvindo.
0: Isso mesmo. Por isso que a gente diz: nada adiantaria lermos essas cartas e não ter você aí do lado.
1: Exato.
0: Nós ficamos aqui de mãos estendidas. E eu tenho certeza que você também, de coração aberto, de coração com o propósito de dizer: eu vou fazer a minha parte, eu vou ajudar. Por isso que esse programa, ele acontece com tanto êxtase, tanta superações, né? E quando a gente tem superação, a gente fica naquela: ainda não atingimos a nossa meta. Ainda não atingimos a nossa meta.
1: Esperança, né?
0: Aí ficamos na esperança.
1: Esperança.
0: Porque nós sabemos que o coração generoso lá do outro lado vai fazer a sua parte.
1: Exato.
0: Né?
1: E essa esperança não morre, ela é firme, ela é sólida, ela é verdadeira. Que ela não é naquilo que a gente pode ver, mas naquilo que a gente crê.
0: Isso,
1: e
0: exatamente.
1: Essa esperança, ela é moldada e é movida pela fé. Na fé de que Deus vai tocar nos corações, vai impulsionar as doações e vai trazer a necessidade, a suplícia, né? E não só isso, né? A gente, lendo cada carta e entendendo cada história, a gente também cumpre o nosso papel de cristãos, né?
0: Exatamente.
1: De ser essa ponte, de ser esse canal, que muitas pessoas até negligenciam, né?
0: Sim.
1: Viram a cara, não olham para o semelhante, não olham para o próximo. Mas aqui a gente é apenas um instrumento nas mãos de Deus para que Ele faça a obra dEle.
0: É.
1: Ele não precisa da gente, não, mas Ele conta com a gente.
0: Isso, exatamente isso. E por isso que eu iniciei dizendo: capacita-nos, Senhor. Capacita-nos para entender, capacita-nos para sair do nosso comodismo e fazer acontecer. Capacita-nos para compreender que o pouco que eu tenho posso dividir com o outro e que vai se tornar muito. Capacita-nos para sermos de fato cristãos que compreendem que eu posso, porque eu posso dividir sempre aquilo que eu tenho e multiplicar cada vez mais, né?
1: E a fé sem obras é morta.
0: Ela é. São Paulo já nos diz isso tão claramente. Então, com muita alegria, iniciamos hoje o nosso programa Caridade na Verdade. São 20 cartas, são 20 famílias, são 20 necessidades dos nossos irmãos e irmãs que dependem agora de você. Depende agora do seu coração generoso. Depende agora de dizer: eu tenho pouco, Senhor, mas eu posso dividir esse pouco. E eu queria já, no início desse programa, passar para você mais uma vez a chave do nosso Pix, porque eu venho pensando, sabe, Tiago? Muitas vezes eu pego, anoto a chave do Pix em um papelzinho e perdi aquele papelzinho com a anotação do Pix. E agora? Anotei no papelzinho, não guardei, esqueci de salvar no meu celular. Tem problema não, né, Tiago?
1: Não, de jeito nenhum, a gente lembra.
0: A gente vai lembrar com muito prazer. Então,
1: 87 9 9 9 1 9 1 4 2 4 2 4 3 4 3 7 7 7.
0: Não anotou? Fomos rápido demais? Tem problema não, a gente vai dizer mais devagar. 87 9 9 9 1 4 2 4 3 7 7. Pronto, tá aí a chave do nosso Pix, o Pix do Caridade na Verdade, que você pode estar passando para outras pessoas, que você pode estar ligando agora dizendo: vamos ajudar. São muitas famílias que passam fome, que têm necessidade. Às vezes, Tiago, a gente acha que a miséria, a pobreza está lá no Rio de Janeiro, em São Paulo, bem distante da gente. Né? E não, ela está aqui debaixo dos nossos olhos. E muitas vezes...
1: Às vezes nossa vizinhança, né?
0: Às vezes nossa vizinhança. E a gente parece que tem uma venda nos olhos e não quer ver. Mas aqui, esse programa, ele tem esse propósito de levar essa possibilidade de você exercitar esse bem, essa caridade, através da leitura dessas cartas, né? E a gente vai iniciar esse programa clamando ao Espírito Santo para que venha sobre nós, para que venha sobre todos os nossos ouvintes, inundando o nosso coração, a nossa vida, derramando o Espírito Santo sobre cada lar, cada família, as famílias que pedem, as famílias que se dispõem a ajudar, as famílias que se dispõem a fazer um gesto de amor e caridade. Derrama, Espírito Santo, sobre cada uma delas as bênçãos, as graças, os dons que precisamos para de fato praticarmos esta caridade com verdadeiro discernimento do bem que estamos fazendo para nós mesmos. Sim, Espírito Santo, nós te agradecemos porque já estás em meio a nós. E lembrando que dias 23 e 24, pela graça de Deus, estaremos nós vivenciando esse momento grandioso quando a igreja recebe os dons do Espírito Santo. Reunidos com Maria, os apóstolos reunidos com Maria, que são inundados desse Espírito Santo. Também nós esperamos receber esse mesmo batismo, a renovação desse mesmo batismo no Espírito Santo. Obrigado, Senhor, por todas essas famílias que estão conosco neste momento para juntos levarmos ao ar, levarmos às famílias esta caridade na verdade. Vamos dar início à leitura das cartas e eu pedia já ao Tiago que pudesse escolher uma canção, Tiago, para que a gente, logo após a leitura de algumas cartas, certo. A gente não vai ler tudo.
1: Tá no ponto.
0: Mas a gente vai ouvir uma canção, que cada canção seja para, como dizia o Santo Agostinho, quem canta reza duas vezes. Que você possa ouvir, orar, rezar com essa canção. E que Deus te dê o discernimento através dela para que você possa vir auxílio e socorro daqueles que tanto necessitam. A primeira carta é da Teresa Maria Creuza. A Teresa diz: bom dia, padre. Padre, venho através desta carta, com fé, pedir uma ajuda de cesta. Estou precisando muito. Vivo de reciclagem, estamos passando necessidades. Ficaria muito feliz se o senhor olhasse por mim neste momento difícil. A Teresa Maria Creuza, ela mora na Travessa Nilo Claudino, ali, número C, ali próximo à rodoviária. Temos ainda a carta da Maria Lucenilda da Silva Nicente. A Maria Lucenilda diz: bom dia, padre, por meio desta carta escrevo para pedir uma ajuda. Estou passando por muitas necessidades. Sou mãe de 3 filhos, uma menina de 9 anos, outra de 12 e um menino de 6 anos. Estão todos precisando muito de ajuda. Estou desempregada, peço essa ajuda para alimentar minhas filhas. Sou grata ao Senhor se ler a minha carta. Deus abençoe a todos. A gente vai, apenas na leitura dessas duas cartas, a gente vai ouvir essa canção, né, já para despertar no seu coração, despertar aí na sua casa, esse gesto que a gente hoje pretende fazer com essa citação bem jovial nossa. Nós vamos bombar, sim, com as doações para esse dia 16 de maio.

0: É isso mesmo, Tiago. Nós hoje iniciamos o programa falando muito de esperança, né? Algumas pessoas citam que a esperança é a última que morre. Eu costumo dizer que ela não morre. Ela parte junto com a gente.
1: É só morre para quem não conhece ela.
0: Para quem não conhece. Se a gente, enquanto vida estiver, a esperança ela tem que estar grudada a nós, né? Ela não morre. E o que agrada a Deus é isso. É a gente, e a gente viu na leitura da primeira carta, quando a Teresa diz pedindo com fé. Quem tem fé tem esperança. Quem tem fé tem confiança. Quem tem fé tem certeza. Certeza daquilo que eu ainda não sei, que eu ainda não conheço. Eu nem imagino como pode ser, mas eu tenho certeza que vem. Eu tenho certeza que eu recebo. Isso é a fé. Né? É, vamos colocar fazer um exemplo bem, bem próprio, né? Uma pessoa que não é assalariada, que não tem um emprego, que tem uma esperança de possuir uma casa própria. Essa fé dessa pessoa pode ser tanto que ela vai conseguir um dia essa casa. Como se não tem trabalho? Como se não tem a renda? A providência divina tudo pode. A providência divina arranja uma forma dessa pessoa conseguir uma casa. Aos olhos de muitos isso é impossível, mas para Deus não. Então isso é a fé, é a gente colocar a certeza daquilo que eu não conheço, daquilo que eu não tenho, daquilo que eu nem imagino, mas eu tenho certeza que eu vou ter. Então é essas pessoas, Tiago, que mandam essas cartas, eu acredito que elas colocam nessa certeza de que eu vou ganhar minha cesta básica, que eu vou ganhar um colchão, que eu vou ganhar um fogão, enfim, tudo aquilo que pede. Continuando com a leitura das cartas.
1: Seguindo com as cartas, tem a carta do Manuel Gomes da Silva, que diz o seguinte: bom dia, peço ajuda de uma cesta básica. Venho pedir essa ajuda, pois preciso muito de uma cesta básica. Estou desempregado, trabalho com reciclagem, mas não dá para me manter. Preciso muito dessa ajuda e fico na esperança, olha aí a esperança.
0: Isso.
1: Fico na esperança de que nos ajudem. Deus abençoe. Manuel Gomes da Silva, mora na Joel de Holanda, número 60.
0: Temos também a carta da Elisângela Marques da Silva. A Elisângela diz: bom dia, Padre Adilson Simões, bom dia, ouvintes. Escrevo esta carta para o Senhor para que possa me ajudar com a cesta básica. Padre, sou mãe, estou desempregada, minha única renda é o Bolsa Família, que infelizmente não dá para todas as despesas. E se possível, qualquer outra doação será muito bem-vinda. Que Deus abençoe a todos. A Elisângela Marques da Silva, ela mora na Rua 17, número 2, na Coab 2.
1: Na sequência, nós temos a carta da Lucineide Souza, que escreve o seguinte: bom dia, padre. Escrevo essa carta para pedir ajuda. Estou muito necessitada de uma cesta básica. Estamos sem nada em casa. Tenho 4 filhos e não tenho condições de comprar qualquer outra coisa. Está muito difícil, padre. Peço pelo amor de Deus que nos ajudem. Lucineide Souza mora na Alfredo de Souza Padilha, número 25, no São Cristóvão.
0: Ainda a carta da Débora Carolina da Silva. A Débora, ela diz: bom dia, padre. Venho, através desta carta, pedir uma cesta básica ao Senhor, padre. Sou mãe de 5 crianças. No momento estou desempregada, faço faxina, limpo mato, lavo roupas. Estou desesperada aqui em casa. Estamos sem nada para comer. Peço que nos ajudem, pelo amor de Deus. Peço a Deus que abençoe a todos os ouvintes de bom coração. A Débora Carolina da Silva, ela mora na Avenida Rio de Janeiro, número 1028, no bairro do São Cristóvão.
1: Mais uma carta. Maria Araújo escreve o seguinte: bom dia, peço que Deus toque no seu coração e que o Senhor leia a minha carta, pois estou precisando muito de uma cesta básica. Estamos sem nada em casa, padre, em casa. Por gentileza, nos ajude. Que Deus abençoe a todos. Maria Araújo, também mora na Alfredo de Souza Padilha, no bairro do São Cristóvão.
0: Temos também a carta da Luana Alves da Silva. A Luana diz: bom dia, padre, tenho 4 filhos pequenos. Estou precisando muito de uma cesta básica. No momento, estou desempregada. Preciso dessa ajuda. Agradeço desde já. Que Deus abençoe a todos. A Luana Alves, ela mora na rua Emílio de Miranda, número 417, bairro Jardim da Serra. A gente observa também, Tiago, na leitura das cartas, quantos pais de família, mães de família desempregados.
1: Uma realidade, né?
0: Uma realidade. E isso a gente já tinha comentado em outros programas. Quem dera se os empresários de nossa cidade se reunissem e fizesse uma associação, não sei se seria o termo correto, de capacitar essas pessoas para lançar no mercado de trabalho. Porque a gente compreende que mandam carta por não ter opção de trabalho, né?
1: Às vezes tem a força de vontade de trabalhar, mas não tem a capacitação.
0: Não tem a oportunidade. É. E de repente, você precisando de um profissional, e esse profissional só precisa disso, de uma capacitação. Então, se os empresários de nossa cidade se reunissem e formassem essa associação para capacitar, com certeza nós teríamos mais pessoas no mercado de trabalho e menos pessoas pedindo. Acabar, a gente sabe que não acaba, né? É uma realidade, mas com certeza diminuiria muito o número de pessoas pedindo, né?
1: Com certeza. Mais uma carta. Maria do Socorro Matos escreve: bom dia, padre. Através dessa carta eu venho pedir uma ajuda de uma cesta básica. Tenho 4 crianças, estou desempregada no momento. Vivemos de alguns bicos. Estamos sem nada para comer em casa e não está fácil. Padre, está difícil o emprego, que a gente estava acabando de falar, né, Anabel?
0: Isso.
1: Peço encarecidamente sua ajuda e peço também a ajuda de todos. Maria do Socorro Matos mora na Ebert de Souza, número 76, também aqui em Arco Verde.
0: Pois é, Li, e a gente já fica aqui na expectativa, na espera, na confiança e na certeza de sermos contemplados, né, na leitura dessas cartas. São tantos irmãos e irmãs nessa esperança de ter essa oportunidade, tanto de um trabalho, como se enquanto não encontra esse trabalho, ter essa oportunidade de trabalhar.
1: Isso.
0: Né? E de receber essa cesta básica. Mas antes de darmos continuidade à leitura das cartas ali, Tiago, a gente sempre traz uma mensagem, né? Uma mensagem de reflexão, uma mensagem de ensinamento, né? Para que cada vez mais possamos compreender que esse programa não é um blá blá blá, né? Esse programa não é sensacionalismo. Esse programa não é de autocompaixão, não é de uma consciência do papel do cristão referente à caridade. E falar de caridade, muitas vezes, exige insistência. Olha o texto, diz: exige insistência. E a gente insiste com a leitura dessas cartas, quando muitos dizem que somos repetitivos, apelativos, e vamos ser esse insistente, sim. E há quem veja isso como algo apelativo, está aqui no texto. Mas, à luz da palavra de Deus, insistir no bem não é exagero. Insistir no bem não é exagero, é necessidade. A Bíblia, ela nos mostra em diversas passagens que o clamor repetido também move corações. Por que muitas pessoas vêm em nosso auxílio? Por que muitas pessoas, no apagar das luzes, que vê que a gente está aqui, de certa forma, sofrendo porque não atingiu a meta de levar o socorro, levar o alimento ao nosso irmão? Por que essas pessoas vêm? Porque elas sentem foram atraídos por esse amor. e faz essa caridade. Assim como o necessitado insiste por socorro, aquele que convida a caridade também precisa, por vezes, repetir, lembrar e até parecer insistente. Não para benefício próprio, mas para despertar o amor no coração de quem pode ajudar. É isso, caridade, na verdade é isso. Despertar esse amor no coração de quem pode ajudar. É você que está ouvindo agora. É para você. Eu vou repetir. Não para o benefício próprio, não para o seu benefício próprio, mas para despertar em você o amor no seu coração de que você pode ajudar.
1: Se aquele cego no caminho não clamasse: Cristo, filho de Davi, tem misericórdia de mim. Tantas e tantas vezes, até com a repreensão dos discípulos, né?
0: Sim, sim.
1: Se não clamasse insistentemente, ele não recebia a cura dele.
0: É, se fosse no linguajar nosso hoje: ô cego, besta, tu não vê nada, como é que tu, né, tá pedindo?
1: Deixa de incomodar.
0: Deixa de incomodar.
1: Se aquela mulher do fluxo de sangue também não rompesse todas as barreiras,
0: sim,
1: enfrentasse aquela multidão e com a fé dela tocar apenas nas vestes de Cristo
0: e ser curada,
1: fizesse aquele ato, né, ela não receberia a cura.
0: Exatamente. Aí o finalzinho do texto vem dizendo que ser apelativo, quando o objetivo é fazer o bem, não é manipulação, é zelo. É entender que existe urgências, que existe pessoas sofrendo e que o tempo de agir é agora. Porque a fome, né, Tiago, a gente sabe que ela não espera. Isso. Quem está com fome hoje, se deixar para amanhã depois, ela vai acabar morrendo de fome. Né? Não suporta, o corpo não vai suportar. O próprio ensinamento cristão nos leva a não nos cansarmos de fazer o bem, mesmo quando parece que ninguém está ouvindo. Por isso, se for preciso repetir, repita. Se for necessário insistir, insista. Se parecer apelativo aos olhos de alguns, que seja. Desde que seja verdadeiro, honesto e movido pelo amor. Porque no fim, pior do que insistir pela caridade é se calar diante da necessidade do próximo. Você entendeu? Você entendeu o que diz agora esse finalzinho? Porque no fim, pior do que insistir, pior do que nós aqui estarmos insistindo pela caridade, é se nós nos calássemos diante da necessidade do próximo. A gente lê essas mensagens porque é ensinamento para mim, para o Tiago, para você, ouvinte, para você que tem esse coração generoso, que cada vez mais você possa compreender que fazer o bem faz bem. Fazer o bem faz bem. Continuando com a leitura das cartas, vamos para cartas da Maria da Silva. A Maria diz: bom dia, venho através desta carta contar um pouco da minha situação. Estou grávida, estou desempregada, tenho 5 pessoas, peço ajuda com uma cesta básica. Que Deus dê muita saúde a vocês para continuar ajudando a quem mais precisa. Que Deus abençoe a todos. Aqui só tem Coab 2. A gente vai ver a cartinha desta Maria da Silva para identificar o endereço correto desta irmã.
1: Nabel, vamos fazer um rápido intervalo para os nossos patrocinadores. Sim, sim. Daqui a pouco a gente volta com caridade.
0: Sim.
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0: Nós voltamos com Caridade na Verdade, agradecendo a Deus pela oportunidade de estar aqui, louvando o seu santo nome e sendo instrumento em suas mãos para fazer o bem aos nossos semelhantes. Já tem gente pedindo aqui no nosso WhatsApp, o nosso Pix, e a gente vai repetir, né, Anabel?
1: Vamos, com prazer.
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1: Eu acho que nós fomos muito rápidos, Tiago. Vamos repetir?
0: Vamos lá.
1: 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Seja um missionário, passe essa chave de Pix para outras pessoas, para que a gente possa com muita alegria anunciar a sua ajuda, a sua contribuição. Isso. A sua colaboração. E lembrando, você, ao fazer a sua contribuição, por favor, passa pra gente o comprovante. Isso. Porque é através do seu comprovante que a gente consegue identificar, né? E o setor financeiro transferir, né, todo esse dinheiro para compra da cesta básica.
0: Destinar para as pessoas.
1: Destina,
0: né?
1: Exatamente. A finalidade é cesta.
0: Na finalidade devida, né?
1: Exatamente.
0: E aí você pode mandar o comprovante pro nosso WhatsApp, que é 87 9 91 28 5594. Esse é o WhatsApp da rádio para você mandar o comprovante da sua doação. Seguindo com as cartas?
1: Seguindo com as cartas.
0: A carta aqui do Cícero da Silva escreve o seguinte: bom dia, padre. Venho por meio dessa carta pedir uma ajuda. Estou passando muitas necessidades e gostaria muito que o senhor pudesse me ajudar com a cesta básica para me alimentar. Sou um homem muito doente e estou sem condições de trabalhar. Que Deus abençoe a todos. Cícero da Silva mora na rua 8, na Vila do Presídio, número 120, aqui em Arco Verde.
1: Temos também a cartinha que diz: bom dia a todos da rádio Agnus Dei. Queria pedir encarecidamente a todos que me ajudem com a cesta básica, pois estou desempregado e estou sem nada em casa. Se puder me ajudar, agradeço muito. Também estou precisando de roupas de bebê, kit de higiene, pois estou próximo aos 9 meses e não consigo comprar. O que vier serve. Agradeço a todos que puderem me ajudar, que Deus, nosso Pai, lhes dará em dobro. A cartinha é da Luciene Gomes Araújo, que mora na rua Uruguai, no JK. Vejam, uma irmã que está prestes a ter nenê e não tem, né, seu enxoval. Se você em casa tem um bebê, seu bebê já está grandinho, tem roupinhas que já não cabem no seu bebê, então vamos ajudar a irmã Luciene a fazer, né, o enxovalzinho do bebezinho que vai nascer. Também a carta que vem da nossa irmã Aloísa Maria Gomes de Araújo. Aloísa diz: bom dia a todos da rádio Agnus Dei. Queria pedir também às pessoas de bom coração que possam me ajudar com uma cesta básica. Estou precisando muito. Creio que Deus lhe dará em dobro a quem puder me ajudar. Agradeço a todos vocês da rádio. Que Deus abençoe cada um. Desejo a todos uma boa sorte. A Luísa Maria Gomes Araújo, ela mora também na rua Uruguai, número 225, bairro JK. Seguido da carta de Graciele Ferreira da Silva, da Coab 2. A Graciele diz: querido padre Adilson, queridos ouvintes da rádio Agnus Dei, me chamo Graciele, escrevi essa carta para contar um pouco da minha situação. Sou mãe solo, tenho um bebê de 2 anos, não recebo benefício. Não posso trabalhar porque meu filho não se alimenta bem, ele tem dificuldades de comer. E também não tenho como deixar o meu bebê. Ele só mama. Às vezes cato reciclagem para comprar alguma coisinha, mas não dá para comprar muita coisa. Vivo de ajuda das pessoas. Estou passando muita necessidade. Por isso venho através dessa carta pedir a vocês, ouvintes, que me ajudem, pelo amor de Deus, com uma cesta básica. A Graciele Ferreira da Silva, ela mora na rua 14, número 44, na Coab 2.
0: Todas as cartas sempre colocando a fé em Deus, né? Entregando as suas esperanças de que Deus vai tocar nos corações. E sempre também falando a respeito do Padre Adilson, né, Anabel? Isso. Acho isso muito também marcante, porque de fato o Padre Adilson é um homem de Deus, é um sacerdote do Senhor, e é esse que intercede também por essas vidas, por essas pessoas que estão tão necessitadas. Imagine se elas também não tivessem essa obra, não tivessem essa rádio para também colocarem suas súplicas, seus pedidos, porque o simples fato de pedir já é algo que é constrangedor para muitos, já é algo que entristece, que envergonha.
1: Há muitos se sentem humilhados.
0: Humilha, exato. E a gente vê que nessas cartas o sentimento está carregado em cada palavra, em cada escrita, também a respeito do Padre Adilson, né? E dele ser também esse instrumento de Deus, essa ferramenta para que essas vidas sejam abençoadas.
1: É muito bonito, Tiago, quando a gente vê um homem nascer com a vocação, honrar essa vocação, zelar por essa vocação, viver constantemente, nós que estamos um pouco mais próximos, você é testemunha do quanto ele é incansável em querer fazer o bem, né? Incansável. E assim, essa experiência que nós estamos tendo com esse texto itinerante, ele percorrendo todos os caminhos durante esses quase 50 anos, ele vivenciou, como a gente vê as pessoas dando seus testemunhos, né? Como até nos emociona ver as pessoas não idolatrando. Não é uma idolatria, até porque muitos acham que é uma idolatria. Mas assim, quando alguém faz um bem pra gente, no momento que a gente tanto precisa, isso fica marcado na vida da gente. E a gente fica com eterna gratidão por aquela pessoa. É o que a gente tem visto durante esse roteiro que a gente vem fazendo com o texto itinerante. Pessoas gratas, pessoas relembrando, pessoas agradecendo, enfim. Tem sido momentos muito, muito gratificantes. Ele tá vivenciando os 50 anos, esse tempo, né, até chegar aos 50 anos, 4 de dezembro, de uma forma iluminada. E é exatamente isso que você acabou de dizer. Um padre que é um padre de fato por vocação. De fato que era assim que o Senhor queria Adilson Carlos Simões da Silva, um sacerdote segundo a ordem do rei Melquisedeque. E assim será até o fim de suas vidas. E a gente vivencia isso com ele, temos a alegria de conviver com ele, a gente vê quanto ele é impulsivo quando ele quer fazer as coisas, sabe, não mede esforços. É, como ele dizia, quando ele vai trazer agora, né, os arautos do Evangelho, e aí ele disse que pessoas perguntaram: como é que o senhor vai pagar? Não sei. Mandei aumentar o limite do meu cartão, tô devendo. E eu pago. E ele vai na confiança, ele vai na esperança. E dá certo.
0: Sim.
1: E dá certo. Por quê? Porque botou a fé, porque botou a esperança, porque botou a confiança à frente. Né?
0: Que benção.
1: Fazendo a continuidade da leitura das cartas, temos a carta da Rosimira Alvelino de Santana. Ela diz: moro no sítio Aldeia, em Buíque. Tenho 4 filhos, recebo Bolsa Família, mas está bloqueado o meu Bolsa Família. E esse mês ficou muito difícil. Antes de continuar a sua cartinha, Rosemira, a gente pede para que você nos procure, né, também para dizer: um Bolsa Família, ele só é bloqueado se existiu alguma inadimplência, se existir alguma coisa que você não correspondeu. Então, saber se você já recorreu, se você já procurou saber o porquê que foi bloqueado, para a gente ver onde a gente pode te ajudar nessa situação. E ela disse que gostaria de ganhar uma cesta básica, porque vai ajudar muito para quem não tem nada. Desde já, agradeço a todos que fazem esse programa. Sou Rosemira Avelino e moro no sítio Aldeia. Também temos a carta da nossa irmã Maria José Porfírio. Ela diz: bom dia, padre. Bom dia, ouvintes. Me chamo Maria José Porfírio. Estou passando por muitas necessidades. Moro com meus dois netos de 11 anos e outro de 12. Mais uma avó que cuida de netos, né, Tiago? Meu Bolsa Família está cancelado. Mais uma realidade de Bolsa Família. Então, gente, vamos procurar saber o que é que aconteceu, o que é que está de errado. Não se cancela, repito, não se cancela o Bolsa Família se tudo está regularizado. Tem alguma coisa que está irregular. Então, vamos procurar regularizar. E para não passar fome, peço ajuda aos vizinhos e também cato reciclagem, pois não posso trabalhar por causa da minha idade e também não sou aposentada. Gostaria muito de ganhar uma cesta básica. Por favor, Padre Adilson, por favor, ouvintes, só Deus sabe das minhas necessidades. Eu serei muito grata, pois não é fácil para mim, mas com fé em Deus, com fé no Senhor, eu creio, o Senhor vai me ajudar. A Maria José Porfírio, ela mora na rua 16 de Setembro, número 198, no bairro do São Cristóvão. Tá aí, queridos irmãos, queridas irmãs, a leitura das cartas. E ficamos aqui na esperança, na confiança de atingirmos a nossa meta. A nossa passeia hoje, ela tá muito aquém, viu? Muito aquém do que nós esperamos, mas confiança na certeza de atingirmos a nossa meta. E agora nós vamos, junto com o Padre Adilson, lá no estúdio São Padre Pio, dar continuidade ao nosso programa Caridade na Verdade.
0: Isso, Anabel. Padre Adilson já está postos lá no estúdio São Padre Pio, no SEDEC, no Santuário, e nós vamos passar o sinal para lá e continuarmos nesse Caridade na Verdade. E nós...

0: do 87991424377.
1: Isso, meu irmão, você tem uma memória fantástica. Eu estava aqui procurando aqui nos papéis. Parabéns. Você anotou? Vamos repetir ali, Vasconcelos.
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1: Se dá R$5, R$10, pode dar aquilo que Deus lhe inspirar a fazer como um gesto de caridade para com os pobres. Todas as semanas, nesse mesmo horário, nós estamos no Batente lutando por uma causa tão justa. Pão em todas as mesas, pão para quem passa fome. Quanta gente ainda passando fome nesse país, quanta gente com carências alimentar. É a realidade sofrida de nosso povo. Isso poderia já ter desaparecido da face do nosso país, porque somos um país riquíssimo em tudo, mas muito mal administrado desde o começo da nossa história. Mas um dia vai ser diferente, tenho certeza. A potencialidade do Brasil é tão grande que nenhum de seus filhos deveria passar fome. Nós precisamos ter uma visão otimista. Sim, é necessário ajudar. A Bolsa Família é um bem necessário, mas não pode ficar só no dar. Precisamos trabalhar, produzir. Todo mundo pode fazer alguma coisa, todo mundo pode inventar e criar meios para o seu próprio desenvolvimento. É assim que eu penso, certo? Porque se a gente não ajuda as pessoas a caminhar com seus pés, elas não sairão da situação em que se encontram. Sempre é possível fazer alguma coisa. Eu aprendi com o Doelder Câmara, com quem eu convivia diariamente no Instituto de Teologia do Recife. Ele dizia: ninguém é tão pobre que não possa ajudar o outro, e ninguém é tão rico que um dia não precise do pobre. Ajudando, a gente se humaniza, se fraterniza. Sim, você pode fazer isso agora. Uma cesta básica. Alô, você que está em casa no fim de semana, um dia bonito, um sábado ensolarado, depois de uma semana de chuva, faça aí uma cota aí, vocês que estão reunidos para o almoço em família. Que coisa linda, família é coisa de Deus. Ninguém vai destruí-la, mas querem destruí-la, você sabe disso. Você sabe o que dizem certas emissoras de televisão. E quando a gente fala em família, até querem nos proibir de falar as coisas do Evangelho, como disse o Frei Gils. Nos proibir de dizer o que está escrito na Bíblia. Que mundo é esse, né? Que tempo é esse? Não, não é possível. A Constituição Brasileira prescreve, no seu artigo 5º, a liberdade religiosa. A liberdade de proclamar a sua fé a cada cidadão do jeito que crê. Como querem nos impedir de falar do Evangelho e dizer que é uma coisa homofóbica? Que é isso? Ô, desgraçado, gente ruim, gente que não se converteu ainda, e é muita gente, mas o resto que fala a Bíblia, o resto de Israel, o resto perseverante do povo de Deus é que vai ser salvo. E você deve estar incluído nessa porção de quem se mantém firme na doutrina recebida dos apóstolos, de quem acredita no Evangelho como palavra de salvação, de quem prefere obedecer a Deus do que aos homens. Essa é a nossa luta permanente. E então, Anabel, será que você está me ouvindo?
2: Sim, padre.
1: Chegou mais alguma coisa, minha filha?
2: Mais uma cesta básica de um anônimo aqui de Arco Verde.
1: Ei, toca o sino, sacristão. Quem é o sacristão hoje? Eli Vasconcelos, você não é o sacristão, não? Então, olha aí, é o Gustavo. Solta e puxa a corda, meu filho. Toca o sino, sacristão. Uma cesta básica, uma família que vai passar uma semana tendo pão à mesa. Me emociono. Deus seja louvado, louvado seja Deus. Cada gesto de caridade do céu exulta de alegria. O diabo é derrotado, o inferno treme quando a gente pratica a caridade, porque quem pratica a caridade está chegando ao céu. Não adianta palavras, o evangelho tem de ser vivido. Deus seja louvado. Daqui a pouco vamos tocar o sino mais vezes. Liga para nós, Eli Vasconcelos, de novo, anuncia aí o telefone da solidariedade.
0: Pois é, padre, o telefone é 87-3822-7150 para você ligar. 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Agora anote o Pix também, né? É bom fazer isso.
1: Sim.
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1: Esse é o Pix da Solidariedade. Tudo hoje é via Pix. Você pode fazer um Pix na quantia que você puder, R$1. O pouco com Deus torna-se-á muito. Mas o muito sem Deus é nada. E as pessoas não entendem isso. De que vale o homem ganhar o mundo inteiro se perder sua alma? De que vale ter, consumir? Porém, não ter um tesouro espiritual dentro de si? Não ter a graça de Deus? E a graça de Deus se manifesta em atitudes de caridade, de amor, de perdão, de solidariedade. Acorda, gente. Nós somos chamados à santidade já aqui nesse mundo. Somos pecadores, mas a cada dia vamos nos aperfeiçoando pela graça do Espírito Santo, que age em cada pessoa, em todas as pessoas, no coração da igreja. Quem ajuda o pobre está agindo pelo Espírito Santo. Às vezes, talvez, nem tenha consciência, mas é o Espírito que move os corações e gera solidariedade. 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Diga, eu quero participar. Alô, gente de Deus, das cidades que nos ouvem, Pedra, querida cidade da Pedra, de Nossa Senhora da Conceição, Buíque de São Félix, ouso dizer vocês que, de custódia, nós estamos aqui com um grupo grande de catequistas de custódia fazendo seu retiro. Agora chegaram mais 3 caravanas, chegando gente, mas eu queria muito que você pudesse agora dizer, eu vou participar. E você, participando com aquilo que você pode, você está ajudando alguém que sofre, um irmão que está em necessidade. Vocês ouviram as cartas? São relatos dramáticos, não é isso, Anabel?
2: Sim, padre, cada situação que a gente escuta, que parte o coração, mas também nos alegra, porque temos aí do outro lado nosso ouvinte que vem auxílio, vem socorro, como o irmão agora acabou de fazer um Pix de R$100, padre.
1: E toca o sino, sacristão, é mais que uma cesta básica. Cadê o sino, meu filho? Isso, toca o sino. O Gustavo é o sacristão hoje. O fogueteiro é o Carlinhos que está aqui. Olha os fogos pipocando. Deus seja louvado, o diabo acorrentado. Quando a gente faz caridade, a gente acorrenta

0: 3377.
1: Muito bem, enquanto a gente aguarda a tua decisão, a mais acertada, dê o que puder. Lembre-se, o pouco dado com amor é muito aos olhos de Deus. Vamos agora rezar a hora do Ângelus. Quero rezar por você e com você.

Daqui a pouco vamos rezar o Ângelus. Vamos rezar uns pelos outros. A oração fortalece o cristão, ilumina nossas mentes. A oração sustenta o discípulo, a discípula de Jesus. Orai, orai, vigiai para não cair em tentação, diz o Senhor. Você tem rezado? Você tem procurado participar da Santa Missa do Sacrifício Redentor do Senhor? Ser cristão é viver a fé na integridade. Não podemos servir a dois senhores. Enquanto estamos tentando aqui localizar a hora do Ângelus, senão eu rezo daqui mesmo, mas eu queria que você pudesse dizer comigo: Deus seja louvado por todas as coisas. Deus seja louvado, às vezes, pelas provações que temos de passar nessa vida. Deus seja louvado pelo sofrimento. Sim, por que não? Porque Ele nos purifica se for administrado com fé. Por todas as coisas, demos graças ao Senhor, porque Ele é bom. Eterna é a sua misericórdia. Ele nos consola, Ele nos fortalece, Ele nos dá alegria de viver. Você está agora vivendo uma graça, a sua existência. Agora vamos rezar a hora do Ângelus.

0: queridos irmãos e irmãs, louvado seja nosso Senhor Jesus Cristo. 12 horas, na hora média, vamos elevar ao céu nossos corações. Apresentemo-nos a Nossa Senhora, auxílio dos cristãos, medianeira de todas as graças. Ó Virgem Clementíssima, escutai-nos, porque em vós confiamos e em vós esperamos. Reze conosco a belíssima oração do Ângelus. Estamos reunidos e reunidas em nome do Pai, do Filho e do Espírito Santo.
1: Amém.
0: O anjo do Senhor anunciou a Maria.
1: E ela concebeu do Espírito Santo.
0: Ave Maria, cheia de graça, o Senhor é convosco. Bendita sois vós entre as mulheres. Bendito é o fruto do vosso ventre, Jesus.
1: Santa Maria, Mãe de Deus, rogai por nós, pecadores, agora e na hora de nossa morte. Amém.
0: Eis aqui a serva do Senhor.
1: Faça-se em mim segundo a vossa palavra.
0: Ave Maria, cheia de graça, o Senhor é convosco. Bendita sois vós entre as mulheres, bendito é o fruto do vosso ventre, Jesus.
1: Santa Maria, Mãe de Deus, rogai por nós, pecadores, agora e na hora de nossa morte. Amém.
0: E o Verbo se fez carne
1: e habitou entre nós.
0: Ave Maria, cheia de graça, o Senhor é convosco. Bendita sois vós entre as mulheres, bendito é o fruto do vosso ventre, Jesus.
1: Santa Maria, Mãe de Deus, rogai por nós, pecadores, agora e na hora de nossa morte. Amém.
0: Glória ao Pai, ao Filho e ao Espírito Santo,
1: como era no princípio, agora e sempre. Amém.
0: Rogai por nós, Santa Mãe de Deus,
1: para que sejamos dignos das promessas de Cristo.
0: Oremos. Derramai, ó Deus, a vossa graça em nossos corações, para que, conhecendo pela mensagem do anjo a encarnação do vosso Filho, cheguemos por sua paixão e cruz à glória da ressurreição. Por nosso Senhor Jesus Cristo vos pedimos, na unidade do Espírito Santo.
1: Amém.
0: Tenham todos e todas uma abençoada tarde. Permaneçamos na emissora de Jesus, na Rádio Católica. 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

0: depois de termos rezado essa lindíssima oração, o Ângelus. Como é bom dizer o anjo anunciou a Maria. Estamos mergulhando nas Sagradas Escrituras. Estamos meditando o Evangelho de Lucas. É importante viver a fé e testemunhá-la por atos. Não diga que não pode mudar. Ah, eu sempre fui assim, padre, não vou mudar. Pelo amor de Deus, misericórdia. Na vida, cada dia nós vamos nos aperfeiçoando. Não podemos parar. Não diga que não é possível. Queira ser hoje melhor do que ontem, ouviu? E amanhã queira ser melhor do que hoje. Assim vamos desenvolvendo as nossas potencialidades, vamos nos aperfeiçoando rumo ao céu. Queridos irmãos e irmãs, são 12 horas e 6 minutos. Saúdo a vocês que nos escutam, que estão nas estradas. Ajude-nos a ajudar os pobres. As cartas que são lidas são verdadeiros gritos de pessoas excluídas, pessoas que sentem na carne o sofrimento da carência do alimento. Padre, venha na minha casa. Vocês escutam as cartas. Venha ver o que eu não tenho nada para botar no fogo. Quantas vezes, visitando essas casas, encontro o fogo apagado. No armário, pouquíssimas coisas. E os que cozinham ainda a lenha, porque não tem um fogãozinho a gás. E as casas que não têm ainda sanitário adequado, como aqui em Jurema, bem pertinho de nós. São desafios, né, que nós precisamos assumir juntos. Igreja, poder público, associações, povo, sociedade organizada, porque só seremos um país grande quando o povo for dono de sua história. Quando as pessoas não ficarem na dependência de migalhas, mas todos terem oportunidades de uma vida digna. Queridos irmãos, amados e amadas, você que me escuta em casa, faça esse gesto concreto. No anonimato, se quiser, nós dizemos o nome com muita alegria, faça sua doação através do Pix 87991 42 4377. Repete ali, Vasconcelos.
1: 87991 42 4377.
0: Pois é, todo sábado, das 11 horas até as 12h30, nós ficamos aqui no batente, lutando por uma causa justa, querendo fazer chegar ao pobre aquilo que ele precisa, mais precisa, o alimento, o pão nosso de cada dia. E olha, raramente a gente não conseguiu bater a meta de 30 cestas básicas. Hoje, porque a Anabel está me dizendo, alô, Tiago, você confirma-se que só temos 11 cestas básicas, é verdade, Tiago?
2: Isso, padre, estamos a postos aqui até o momento, 11 cestas em um valor de R$30.
0: Por favor, não chegamos nem à metade, vamos fazer a diferença. Faltam 28 minutos para a gente encerrar o programa. Você pode fazer a sua parte. Deus abençoará e fará aquilo que a gente não pode fazer. Ajude-nos, entre em contato conosco agora, faça uma doação, diga que quer dar uma cesta básica, se não pode, faça uma coleta aí, aí na hora do almoço, vocês que estão nas chacras, vocês que estão se divertindo, que bom, em família, faça aí uma coleta e doe uma cesta, duas cestas, ou o que vocês puderem. Telefone para nós, 87-3822-7150. Eu disse
1: 87-3822-7150.
0: É o telefone da solidariedade, não é, Eli Vasconcelos?
1: Exatamente, padre. Aguardamos sua ligação, seu gesto concreto de amor ao próximo para nos ajudar a batermos a nossa meta, né? 30 cestas básicas, né, padre?
0: Sim, se Deus quiser. E é assim que se faz esse programa. O Eli Vasconcelos está fora do horário dele. Está aqui como voluntário da obra. O horário dele é um grande comunicador, não é esse. Mas é, aqui está o Carlinhos aqui. Tá o Gustavo, sim, o Gustavo está batendo porque é seu horário, né? São funcionários da emissora e a gente tem de lutar muito para pagar a todos vocês com alegria, porque vocês são mais do que funcionários, são missionários, missionárias a serviço da vida e da esperança. Mas o Pix, Eli Vasconcelos, você sabe dizer de cor?
1: Sim, sim, padre. Anote aí, você que está em casa acompanhando o Caridade da Verdade desse sábado, é o 87991424377.
0: Alô, Tiago, lá no estúdio São João Paulo II. Meu filho, dá uma notícia boa. Chegou mais uma cesta básica. Ô, Anabel, me dá uma notícia boa pra eu mandar o sacristão tocar o sino aqui e o fogueteiro soltar os fogos de alegria, porque cada cesta básica é uma família que é assistida. E aí, não se mede pela quantidade, mede-se pela qualidade com que se ama, com que se faz. Um gesto concreto. Diga, Tiago.
2: Estamos apostos, padre. Até o momento não chegou nada, mas
0: creio. Ô, meu filho, ai, minha Nossa Senhora, eu queria ouvir o contrário, menino.
2: Estamos apostos, chegou... vai chegar.
0: Pera, vai chegar, vai chegar. Vamos acreditar, você pode fazer a diferença. Liga para nós, 12 horas e 11 minutos, o tempo vai passando. E se não chegar a 30, é difícil, viu? Só tem 11, mas de repente, às vezes, as pessoas ligam, né, e dão o que é necessário. Deus provê, Deus proverá. Sua misericórdia não faltará. Anabel, diga, minha filha.
3: Padre, eu quero ler uma carta para que os nossos ouvintes compreendam da nossa apelação, sim. Olha a necessidade da Débora Carolina da Silva. Bom dia, Padre Adilson. Padre, veio através desta carta pedir uma cesta básica ao Senhor. Sou mãe de 5 crianças. No momento, estou desempregada. Padre, eu faço faxina, eu limpo o mato, lavo roupas. Estou desesperada aqui em casa. Estamos sem nada para comer. Peço pelo amor de Deus que me ajudem. Então, é por esse amor de Deus que nós também pedimos a você que nos escuta agora. Vem em auxílio desses irmãos, essa mãe que faz qualquer tipo de trabalho para ganhar o pão de cada dia. E pede o nosso auxílio de uma cesta básica.
0: A Débora mora onde, Anabel?
3: A Débora, ela mora na rua Rio de Janeiro, número 1028, no bairro de São Cristóvão.
0: Então, você pode até ir lá, se quiser. É tão bonito quando as pessoas acompanham a Anabel, a Jussara, a nossa equipe, o Tiago, ou digo, o Iago, que coordena aqui o programa de assistência alimentar na zona rural. Cada pessoa... O Duda, que é responsável pelos projetos sociais, a Isabel, nós trabalhamos em equipe. A Vanusa, a cada pessoa que sente a dor do outro, eu digo, Deus te abençoe. Continue assim. Juntos somos mais fortes. Mas ouço apelar para você, que me escuta em qualquer parte, você que está passando na estrada, você pode... Talvez ir para o acostamento e fazer um pix agora, faz toda a diferença. Em nome do Senhor, eu te peço, é em nome dele, porque ele diz, eu tive fome, você me deu de comer. Eu estava nu, você me vestiu. Eu estava preso, você foi me visitar. Eu estava abandonado, fui estrangeiro, você me acolheu em sua casa. É assim que a gente deve viver o evangelho. Faça seu gesto agora. Liga para nós, por favor.
1: 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Também pode mandar mensagem no zap, que é 87-991-285594.
0: Vamos só dizer, porque senão fica muito número e as pessoas sim, se atrapalham, né?
1: Então pode ligar.
0: Então vamos dizer só o Pix aí. Agora o Pix, se interessa o Pix, só o Pix. Anote aí.
1: Anote o Pix, vamos lá. 87-991-424377.
0: Repete ali, Vasconcelos.
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0: Obrigado, desde agora. Ajude. Ajude a ajudar a quem passa necessidade. Você onde estiver, na rua, na avenida, na sua chácara, vocês estão agora almoçando em casa. Deus os abençoe. Família, coisa de Deus. Ouso pedir. Sim, alguém me disse que o programa era interessante, mas muito cheio de apelação. Sim, a gente apela, né? É um programa de apelo. Voz dos que não têm voz, grito dos excluídos, para que chegue o pão a quem está passando fome. Porque é mandamento do Senhor. Eu tive fome, tu me deste de comer. Evangelho de Mateus, capítulo 25. Meu irmão, minha irmã. Vamos fechar esse programa, pelo menos chegando talvez a 20 cestas básicas. Já penso que talvez não cheguemos às 30, mas a gente faz o que pode e o que é possível ser feito. Deus faz aquilo que nós não podemos fazer. Anabel, tem alguma notícia, minha filha?
3: Sim, padre. Mais duas cestas básicas chegaram. Agora,
0: minha irmã, padre. Porque você não avisou logo? Avise cada. Ô, sacristão, puxa o sino, meu filho. Puxa o sino. O fogueteiro, quem é hoje aqui é o Carlinhos. É fogo por todo lado aqui na Terra das Varas. Deus seja louvado. E o diabo acorrentado. Cada gesto de caridade a gente acorrenta esse desgraçado, esse que o padre Léo chamava de encardido. Porque a caridade nos aproxima de Deus, ou a caridade nos traz a força de Deus, a caridade abre uma porta para o céu, e nós fomos feitos para o céu. Ele, o inimigo, vai ser destruído quando o Senhor voltar, mas nosso destino é a eternidade. Foi bom, então passamos agora para 13 cestas básicas. Vamos que vamos, ainda faltam 15 minutos, tudo pode ser diferente. Ouso pedir a você que é empresário, você que é comerciante, você que pode fazer a diferença, faça a sua doação e procure a Anabel, que está apresentando o programa. Se você quer e você pode, vá pessoalmente com ela entregar as cestas básicas. Como é que vocês fazem a entrega, Anabel, para que o povo saiba?
3: Então, padre, com a parceria do SESC, né, nós fazemos as entregas em loco, vamos lá, conhecemos a família, a realidade, e muitas vezes a gente reconhece que uma cesta básica é pouco pra, diante da realidade, mas sabemos que o nosso pouco se torna muito, porque vai saciar a fome daquela família naquele momento.
0: Verdade, e essa semana nós temos a alegria de dizer que nós distribuímos mais de 3 toneladas, viu, de alimentos doados pela Conab aqui na Serra das Varas. Nós fizemos aquilo que devíamos fazer na nossa casa de missão em Pesqueira, 100 unidades, né? Porque ajudar e o que a gente recebe, dar a quem precisa. Mas hoje, no programa desse dia 16 de maio, nós estamos apelando a você. Temos agora só 13 minutos, né? Para encerrar o programa. Por favor, ajude-nos. Te peço. Faça sua doação. O Pix é o número
1: 87991424377.
0: Enquanto a gente espera, você pode falar, Anabel, a hora que chegar uma doação, fala pra gente tocar o sino. Sim, aqui. Pai. E hoje nós vamos celebrar o terço dessa peregrinação que eu estou fazendo, comemorando meus 50 anos de padre, lá na comunidade de Pintada, aqui de Santa Luzia. Às 6 horas, quando terminar a missa aqui, o terço aí, depois, porque aqui está cheio de caravanas, eu vou abraçar vocês e dar bênção e fazer sorteios aí na capela de Santa Luzia. Depois eu vou passando por cada capela onde eu passei como padre, até o dia 4 de dezembro, missão permanente. E esse primeiro momento vai ser encerrado jubilosamente no dia 30, um sábado, numa tarde lindíssima. Sim, Deus vai ouvir seu povo. Eu quero arco verde todo aos pés de Nossa Senhora, louvando o seu filho Jesus. Vai ser uma multidão imensa lá na praça da estação, Praça Barão de Rio Branco, onde há 50 anos atrás eu começava a minha missão aqui em Arco Verde, com jovens da escola Antônio Japiaçu, rezando o texto com eles, no mesmo lugar, em lágrimas, sim, porque eu sou muito emotivo. E não tenho vergonha de dizer isso, eu quero agradecer a Deus todo esse tempo vivido de missão permanente. Eu nasci para ser padre. Me ajude a celebrar meus 50 anos
3: padre
0: de padre.
3: Adilson.
0: No dia 30, daqui a pouco, Anabel, no dia 30 eu quero que você, sua família, estejamos juntos louvando a Deus, pedindo pela intercessão da Virgem Maria, Mãe de Deus e Nossa Mãe, as bênçãos que nós precisamos para Arco Verde, para a nossa região, para a sua cidade, para a sua família. Diga, Anabel, estou aqui ansioso. Fala, minha filha.
3: O nosso querido irmão Moé, acabo de fazer um pix de R$20, Padre Adilson.
0: Muito obrigado, meu querido missionário Moé. Deus seja louvado. Palmas para esse guerreiro de Deus. Faça como Moé, ajude para que possamos ajudar. São 12 horas e 20 minutos. Agora só faltam 3 minutinhos para a gente encerrar o programa. 10 minutinhos para a gente encerrar o programa e posso dizer, vamos alcançar a meta, vamos, você pode fazer a diferença, vamos, telefona para nós agora, faça um pix ou liga para nós, 387-3822-7150, 10 minutos decisivos da campanha que fazemos todos os sábados, caridade na verdade, caritas et veritas, caridade e verdade. Tempo está passando, já vejo aqui o cronômetro aqui de nossa emissora, não para, não é isso, Carlos? Vai mostrando aí os segundos, né? 12 horas e 20 minutos e 40 segundos, 41, 42 segundos, vai, faz toda a diferença agora, telefone para nós, faça pelo Pix a sua ajuda.
1: O Pix é o seguinte, vamos lá, 87991-4243-77. O padre falava aqui, enquanto muitos falam, é apelativo, mas temos que apelar mesmo, né, padre? E tem uma mensagem aqui muito bela que fala o seguinte, padre: caridade não é apelação, é missão cristã.
0: Oh, que coisa linda aqui.
1: É uma mensagem que tem aqui, a gente extraiu aqui das redes sociais, padre, diz o seguinte: no Evangelho, Jesus nos ensina o seguinte: quem tem, partilhe com quem não tem. E muitas vezes, para que a ajuda chegue aos que precisam, alguém precisa ter a coragem de pedir. Pedir em favor dos necessitados não diminui ninguém. Pelo contrário, é um gesto de amor, humildade e fé. Foi o que o próprio Cristo quem disse: pedi e vos será dado. Quando a igreja, uma comunidade ou uma obra social pede ajuda, não está fazendo apelação vazia. Está abrindo portas para que a caridade aconteça. Porque ser cristão é também estender a mão, unir forças e cuidar um dos outros. A verdadeira fé não se fecha no silêncio diante da necessidade. Ela age, partilha e transforma vidas através da caridade.
0: Bela mensagem, belíssima. E São Tiago Apóstolo, ele escreve na sua carta: mostra-me a tua fé sem as obras, eu te mostrarei a minha fé pelas obras, pois uma fé sem obras é morta, diz São Tiago. Vê bem, vamos praticar a caridade sempre, sempre. Caridade para com você, perdoando-se. Caridade para com as pessoas da sua casa, perdoe as falhas. Caridade para com os que lhe ofenderam, perdoe. Caridade para com o pobre, o doente. Caridade para toda e qualquer pessoa que precisar do nosso afeto, de nossa atenção, de nossa solidariedade. 12 horas e 23 minutos, faltam agora só 7 minutos para a gente encerrar o programa e nós continuamos pedindo. Anabel, chegou mais alguma coisa, minha filha?
3: Padre, estamos aguardando aqui, tem alguém digitando, vamos ver o que é que chega aqui para a gente. Enquanto isso, padre, eu queria já passar a programação do nosso terço itinerante da próxima semana. Na segunda-feira, dia 18, estaremos na Capela Santa Luzia, na missa e terço. Na terça-feira, dia 19, paróquia da Boa Esperança.
0: Que alegria!
3: Missa e terço. Na quarta-feira, dia 20, na paróquia do São Geraldo, também missa e terço. Quinta-feira, capela São Francisco, ali no Sucupira. E na sexta-feira, iremos para Alagoinha, missa e terço.
0: Vamos falar com o padre ainda, viu? Mas eu desejo celebrar às 6 horas o terço, depois celebrar a missa no lugar onde eu me ordenei padre. Sempre a missa é às 5 horas da tarde. E depois o terço com a benção. Como foi bonita a nosso encontro, foi bonito o nosso encontro na Coab, lá na Capela de Santa Terezinha. E hoje é no sítio Pintada. E amanhã, escute bem, nós estaremos aqui no santuário, celebrando às 5 horas da tarde. E já na segunda-feira, como você disse, na Boa Vista, Capela de Santa Luzia. Quantas recordações, quantas lembranças agradáveis. Estou fazendo esse caminho para agradecer a Deus meus 50 anos de padre. E vou continuar fazendo esse caminho, percorrendo todos os lugares por onde eu passei, marcando em cada um. Lá em Ipojuca, será no dia 9 de junho. Vamos caminhar até o dia 4 de dezembro, quando eu completarei 50 anos de padre. Me ajude. E no dia 30, Arco Verde toda, às 4 horas da tarde. Uma procissão lindíssima que sairá em frente à nossa emissora aí na rádio, a nossa rádio aí na Avenida Joaquim Nabuco. E olha, os arautos do Evangelho que vão conduzir o Andor com sua orquestra, com sua banda, são impecáveis. Vem de São Paulo e de Recife, vai ser uma festa lindíssima, belíssima. Flores para Nossa Senhora, abraços e dizer, bença mãe, e ela abençoará você e sua família. No dia 30 eu quero Arco Verde toda, 4 horas da tarde, aos pés de Nossa Senhora, porque foi ao olhar, sob o olhar dela, que esta cidade nasceu, se desenvolve sob o seu manto. Muito bem, são 12 horas e 26 minutos. Agora só faltam 4 minutinhos. Anabel, chegou mais alguma coisa?
3: Prepare os sinos, prepare os fogos. Temos boas notícias, Padre.
0: Olha aí, sacristão, sacristão, Eli Vasconcelos, pega o sino. Pera aí, meu filho, deixa eu primeiro ver a notícia. Não solta fogos agora não, menino. Vamos ouvir primeiro a notícia. Diga, Anabel.
3: Padre, Pix de 20, 40, 50, 30, deu R$150, mais R$700 de Pix, Padre Adilson.
0: Toca o sino, sacristão, toca o sino, sacristão. Toca, puxa esse sino, meu filho, com força, porque agora veio mesmo com força. Solta fogos, fogueteiro, Deus seja louvado, o diabo acorrentado. Deus seja louvado, cada gesto de amor, de fraternidade. Deus é louvado, os céus educam, o inferno prime de medo, porque nós somos de Deus e não temos medo do inferno, porque o inferno é o lugar dos derrotados. Nós somos de Deus, somos pecadores, mas somos de Deus. Deus nos ama, e quem faz a vontade dele um dia chegará ao céu. Eu tive fome, tu me deste de comer. Entrai no reino para posto preparado desde a eternidade. Evangelho de Mateus, capítulo 25. Que agora, somando, quantas cestas temos, Anabel? Faz aí a conta rápida.
3: 25 cestas.
0: Quantas?
3: Padre, 25.
0: Meu Deus, só faltam 5 para a gente chegar, só faltam 4 minutos. Eli Vasconcelos, a gente vai chegar à meta ou não vai?
1: Se Eli Deus quiser. Vamos sim, padre, com otimismo.
0: Olha,
1: e alegria. Sim,
0: foi
1: sim.
0: Um anônimo que deu R$700. Você dá o que você puder, R$1, R$50, R$50, mas dê com amor e acompanhe a distribuição dessa cesta. Procure a Anabel, que está aí no nosso estúdio, segunda-feira, sempre com o apoio do carro do SESC. E é indispensável essa parceria com o SESC. A gente vai até o local entregar em mãos todas as ajudas. Meu irmão, com emoção, já estou satisfeito. Só faltam 5 cestas, mesmo que a gente não alcance. Gratidão, Senhor, porque 25 famílias vão receber esta semana o pão nosso de cada dia, o pão que alimenta o corpo, para a gente dizer: somos todos irmãos, é palavra de Jesus. Nesses 3 minutos você pode fazer a diferença e você pode ainda ajudar. Diga agora o que você pode fazer. O Pix é o seguinte:
1: 87991 42 43 77.
0: Ah, se a gente conseguisse chegar às 30 cestas básicas. Mas faltam só 2 minutinhos. Mas eu estou satisfeito. Tudo que é feito por amor traz alegria ao coração, ilumina a alma. Amar e amar até doer. Amar e amar sem limites. Amar e nunca deixar de amar. Saúdo aqui as caravanas que estão aqui de Maceió, de Juazeiro na Bahia, de Petrolina, de Orocó. Os peregrinos que estão aqui de Fortaleza, os peregrinos de Recife, os casais, gente de todo canto chegando ao santuário. E eu posso lhes dizer, sábado de hoje a 8, a vigília de Pentecostes. E da manhã 8, esse santuário vai ser pequeno para a festa do Espírito Santo. Venha com sua caravana, vão receber os dons do Espírito Santo prometidos por Jesus. Faça sua caravana no dia 24, da manhã 8. Festa no céu, festa na terra. Deus seja louvado por tudo e por todos os acontecimentos. Estamos encerrando o programa. Vamos passar para o Tiago e para a Anabel. Daqui eu espero as últimas notícias dele. Eu daria a bênção encerrando o programa. Agradecido, porque há 3 dias que nós estávamos impedidos de fazer programas aqui na Serra. Parabéns, Carlos Eduardo. Parabéns a Eli Vasconcelos, que vieram aqui e trouxeram já os equipamentos consertados. Manter essa rádio é um desafio, é uma cruz pesada que eu levo com alegria, porque o discípulo não é melhor do que o seu senhor. Quem quiser ser meu discípulo, tome sua cruz todos os dias e siga-me. Alô, Anabel, alô, Tiago.
3: Alô, Padre Adilson, nós queremos fazer o que o senhor sempre diz, gratidão é coisa do coração. Agradecer às mulheres em oração que nos doaram cesta, aos anônimos, ao nosso querido irmão Darilson dos Estados Unidos, a um anônimo aqui de Arco Verde, a Maria das Dores, lá de Barra do Liberal, de Sanharó, a Michelle do Citolac também, que fez sua doação, ao nosso querido Moê, a sua esposa, todos quantos, ao irmão que doou R$700 no anonimato, a todos nosso muito obrigado.
0: Então, são 12 horas e 30 minutos. Vamos encerrar o programa com coração em festa. 25 cestas básicas. Se tivéssemos conseguido só uma, já teríamos dito obrigado, Senhor. Pois o pouco com Deus e o pouco feito por amor é muito aos olhos de Deus. Anunciando a peregrinação do texto itinerante com a imagem de Nossa Senhora de Fátima, que eu trouxe lá da capelinha das aparições em Fátima, Portugal. Nós teremos hoje na capela pintada o terço, depois eu vou dar a bênção, porque o padre Antônio viajou em missão, e eu tenho que celebrar aqui para as caravanas, quando eu terminar a missa aqui, eu corro aí para encerrar o terço com a bênção e fazer os sorteios. E amanhã é aqui no santuário às 5 horas da tarde, terço e missa. E na segunda-feira, na Boa Vista, na Capela de Santa Luzia. Já na terça-feira estaremos na Capela de Boa Esperança. Foi essa capela, fui eu com a comunidade quem fizemos juntos. Que alegria, que emoção. Já na quarta-feira nós estaremos na paróquia de São Geraldo de Magela. Obrigado, Padre Léo. Quero estar aí nessa paróquia que faz parte da minha vida de padre. Já na quinta-feira estaremos na Capela de São Francisco, no Sucupira. Também fui eu quem fez aquela capela. Marcelo Alencar sabe muito bem dessa história, com toda a comunidade, seu Bandeira, quanta gente, celebrar 50 anos desse jeito, com simplicidade, percorrendo os mesmos caminhos, anunciando a mesma verdade, o Evangelho de nosso Senhor Jesus Cristo, o poder de Deus para a salvação de todo aquele que crê. E no dia, na sexta-feira, dia 22, estaremos em Alagoinha, com a graça de Deus. E no domingo, sim, aí depois a gente avisa o resto da programação. O Senhor esteja convosco.
1: Ele está no meio de nós.
0: Sob o olhar de Nossa Senhora, desça sobre você, sobre sua família, a bênção de Deus, que é Pai, Filho e Espírito Santo.
1: Amém.
0: Amém.
3: Amém.
4: Recebe, Deus amigo.
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0: 12:38.
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2: Quando estiveres muito cansado, pare um pouco, descanse, ore e depois retome aos seus trabalhos com vigor, esperando.

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Salmo 32. Oração do perdão. Feliz de quem o Senhor perdoa os pecados, aquele que Deus apaga toda a culpa. Feliz aquele que o Senhor não acusa de fazer coisas más e de agir com falsidade. Enquanto escondi meu pecado, meus ossos foram consumidos. Noite e dia me torturava, porque a mão do Senhor pesava o tempo todo sobre mim, meu vigor desaparecendo. Não confessara meu pecado. Guardava um grande sentimento de culpa no coração. Por isso chorava o dia todo, até que não consegui mais suportar. Minhas forças chegaram ao fim, como o sereno que seca em meio ao calor do verão. Mas depois que te confessei meu pecado e não mais escondi a minha maldade, fiquei tranquilo, com a certeza de que fora bondosamente perdoado. Assim, todo aquele que ama o Senhor, em seus momentos de angústia, precisa orar, buscar ajuda e conforto no Senhor. E mesmo que sobrevenha dor e sofrimento, o Senhor não deixará de chegar até ele. Senhor, tu és o meu refúgio, tu me livras do perigo. Então me enches os lábios de alegres cantos por teu socorro e livramento. Deus me disse: eu lhe mostrarei o caminho por onde você deve seguir. Vou guiá-lo passo a passo. Debaixo dos meus olhos, você estará seguro. Não seja irracional como o cavalo e a mula, que precisam de rédeas e cabresto para obedecer. Muito sofrimento terão de curtir os maus. Porém, os que confiam no Senhor são protegidos por seu amor. Aquele, pois, que anda corretamente, age com honestidade. Que se alegre no Senhor e fique feliz pelo que Deus tem feito.

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0: 1:41.
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0: 2:30.
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Todas as vezes que ouvires o bater do relógio, às 3 horas da tarde, deves mergulhar toda na minha misericórdia, adorando-a e glorificando-a. Implora a onipotência dela em favor do mundo inteiro, especialmente dos pobres pecadores, porque nesse momento foi largamente aberta para toda a alma. Nessa hora, conseguirás tudo para ti e para os outros. Nessa hora, realizou-se a graça para todo o mundo. A misericórdia venceu a justiça.

0: horas da tarde.
1: Implora a minha misericórdia, especialmente pelos pecadores, e ao menos por um breve tempo, reflete sobre a minha paixão, especialmente sobre o abandono que me encontrei no momento da agonia. Esta é a hora de grande misericórdia para o mundo inteiro. Permitirei que penetres na minha tristeza mortal. Nesta hora, nada negarei à alma que pedir pela minha paixão. Em nome do Pai, do Filho e do Espírito.

0: rogai por nós, pecadores, agora e na hora de nossa morte. Amém.
1: Professemos a nossa fé.
0: Creio em Deus, Pai Todo-Poderoso, Criador do céu e da terra, e em Jesus Cristo, seu único Filho, nosso Senhor, que foi concebido pelo poder do Espírito Santo, nasceu da Virgem Maria, padeceu sob Pôncio Pilatos, foi crucificado, morto e sepultado, desceu à mansão dos mortos, ressuscitou ao terceiro dia, subiu aos céus, está sentada à direita de Deus Pai Todo-Poderoso, donde há de vir a julgar os vivos e os mortos. Creio no Espírito Santo, na Santa Igreja Católica, na comunhão dos santos, na remissão dos pecados, na ressurreição da carne, na vida eterna. Amém.
2: Nesta primeira dezena, nós colocamos aos pés de Jesus misericordioso a sua vida, suas intenções, suas necessidades mais profundas do íntimo do seu coração. Nos unimos às almas do purgatório, rezamos pela conversão dos pecadores do mundo inteiro, pela conversão da nossa família.

0: expiação dos nossos pecados e os do mundo inteiro. Pela sua dolorosa paixão,
1: tende misericórdia de nós e do mundo inteiro.
0: Pela sua dolorosa paixão,
1: tende misericórdia de nós e do mundo inteiro.
0: Pela sua dolorosa paixão,
1: tende misericórdia de nós e do mundo inteiro.
0: Pela sua dolorosa paixão,
1: tende misericórdia de nós e do mundo inteiro.
0: Pela sua dolorosa paixão,
1: tende misericórdia de nós e do mundo inteiro.
0: Pela sua dolorosa paixão,
1: tende misericórdia de nós e do mundo inteiro.
0: Pela sua dolorosa paixão,
1: tende misericórdia de nós e do mundo inteiro.
0: Pela sua dolorosa paixão,
1: tende misericórdia de nós e do mundo inteiro.
0: Pela sua dolorosa paixão,
1: tende misericórdia de nós e do mundo inteiro.
0: Pela sua dolorosa paixão,
1: tende misericórdia de nós e do mundo inteiro. Nesta segunda dezena, nós rezamos por você que está doente, por você no leito do hospital, por você que traz uma doença incurável, e com você dizemos: Jesus, eu confio em vós. Convidamos você agora a abandonar-se inteiramente na misericórdia de Jesus que o envolve agora. Nós colocamos aos pés de Jesus todos os enfermos, aqueles que nós conhecemos e amamos, e especialmente rezamos por aqueles enfermos esquecidos, pelos quais ninguém mais reza, e por isso rezamos com imensa confiança. Eterno Pai, eu vos ofereço o corpo e o sangue,
2: a alma e a divindade de vosso diletíssimo Filho, nosso Senhor Jesus Cristo, em expiação dos nossos pecados e os do mundo inteiro.
1: Pela sua dolorosa paixão,
0: tende misericórdia de nós e do mundo inteiro.
1: Pela sua dolorosa paixão,
0: tende misericórdia de nós e do mundo inteiro.
1: Pela sua dolorosa paixão,
0: tende misericórdia de nós e do mundo inteiro.
1: Pela sua dolorosa paixão,
0: tende misericórdia de nós e do mundo inteiro.
1: Pela sua dolorosa paixão,
0: tende misericórdia de nós e do mundo inteiro.
1: Pela sua dolorosa paixão,
0: tende misericórdia de nós e do mundo inteiro.
1: Pela sua dolorosa paixão,
0: tende misericórdia de nós e do mundo inteiro.
1: Pela sua dolorosa paixão,
0: tende misericórdia de nós e do mundo inteiro.
1: Pela sua dolorosa paixão,
0: tende misericórdia de nós e do mundo inteiro.
1: Pela sua dolorosa paixão,
0: tende misericórdia de nós e do mundo inteiro. Nesta terceira dezena, nós apresentamos a

0: Santíssimo Coração de Jesus, envolva agora, na paz que vem do Senhor, toda e qualquer pessoa que se sente em desespero. As famílias, os doentes, os agonizantes deste dia, os endividados, que recebam agora, no nome de Jesus. Do coração misericordioso de Jesus, a paz que o mundo não conhece. Rezemos agora com imensa confiança. É Jesus, misericordioso, quem nos visita. Eterno Pai, eu vos ofereço o corpo e o sangue, a alma e a divindade de vosso diletíssimo Filho, nosso Senhor Jesus Cristo, em expiação dos nossos pecados e os do mundo inteiro. Pela sua dolorosa paixão,
1: tende misericórdia de nós e do mundo inteiro.
0: Pela sua dolorosa paixão,
1: tende misericórdia de nós e do mundo inteiro.
0: Pela sua dolorosa paixão,
1: tende misericórdia de nós e do mundo inteiro.
0: Pela sua dolorosa paixão,
1: tende misericórdia de nós e do mundo inteiro.
0: Pela sua dolorosa paixão,
1: tende misericórdia de nós e do mundo inteiro.
0: Pela sua dolorosa paixão,
1: tende misericórdia de nós e do mundo inteiro.
0: Pela sua dolorosa paixão,
1: tende misericórdia de nós e do mundo inteiro.
0: Pela sua dolorosa paixão,
1: tende misericórdia de nós e do mundo inteiro.
0: Pela sua dolorosa paixão,
1: tende misericórdia de nós e do mundo inteiro.
0: Pela sua dolorosa paixão,
1: tende misericórdia de nós e do mundo inteiro. Nesta quarta dezena, nós apresentamos a Jesus as necessidades mais íntimas de cada um de nós. E por isso agora você apresenta a sua necessidade. Fale com Jesus agora, que ouve-nos em oração. Porque Jesus tudo pode, nós queremos também nesta dezena pedir por nossas famílias e em especial por todos aqueles que precisam de um trabalho. Jesus, nós pedimos por todo pai de família, por toda mãe de família, por todo jovem que precisa trabalhar. Nós pedimos, Senhor, que tua divina misericórdia, unida à tua divina providência, abra os caminhos para todos os trabalhadores que precisam hoje de um emprego. Rezemos com imensa confiança. Eterno Pai, eu vos ofereço o corpo e o sangue, a alma e a divindade de vosso diletíssimo Filho, nosso Senhor Jesus Cristo, em expiação dos nossos pecados e os do mundo inteiro. Pela sua dolorosa paixão,
0: tende misericórdia de nós e do mundo inteiro.
1: Pela sua dolorosa paixão,
0: tende misericórdia de nós e do mundo inteiro.
1: Pela sua dolorosa paixão,
0: tende misericórdia de nós e do mundo inteiro.
1: Pela sua dolorosa paixão,
0: tende misericórdia de nós e do mundo inteiro.
1: Pela sua dolorosa paixão,
0: tende misericórdia de nós e do mundo inteiro.
1: Pela sua dolorosa paixão,
0: tende misericórdia de nós e do mundo inteiro.
1: Pela sua dolorosa paixão,
0: tende misericórdia de nós e do mundo inteiro.
1: Pela sua dolorosa paixão,
0: tende misericórdia de nós e do mundo inteiro.
1: Pela sua dolorosa paixão,
0: tende misericórdia de nós e do mundo inteiro.
1: Pela sua dolorosa paixão,
0: tende misericórdia de nós e do mundo inteiro. Nesta quinta dezena, nós apresentamos a Jesus tudo aquilo que para nós não tem solução aos olhos humanos. Nesta dezena, nós rezamos por aquilo que é impossível aos nossos olhos, mas não é para Jesus. Pedimos a Jesus pelas curas físicas, por todas aquelas enfermidades que diante da medicina não há cura, por todos os desenganados, por todos aqueles que passam nesse exato momento por muitas aflições e provações na própria carne. Nós pedimos, Jesus, cura, libertação, restauração, pelo poder da tua infinita misericórdia. Jesus, tu és a nossa solução. Nós pedimos por todas as causas impossíveis. Pedimos a tua presença, pedimos a tua fortaleza. E nós convidamos nesse instante você que reza conosco, que de maneira especial recorra à intercessão de Santa Faustina, aquela que foi e é a secretária da Divina Misericórdia. Jesus disse a Santa Faustina: peçam muito, muito mesmo, porque o meu desejo é dar muito. Faça seu pedido e reze com o coração feliz e repleto de confiança. Eterno Pai, eu vos ofereço o corpo e o sangue, a alma e a divindade de vosso diletíssimo Filho, nosso Senhor Jesus Cristo, em expiação dos nossos pecados e os do mundo inteiro, pela sua dolorosa paixão.
1: Tende misericórdia de nós e do mundo inteiro.
0: Pela sua dolorosa paixão.
1: Tende misericórdia de nós e do mundo inteiro.
0: Pela sua dolorosa paixão.
1: Tende misericórdia de nós e do mundo inteiro.
0: Pela sua dolorosa paixão.
1: Tende misericórdia de nós e do mundo inteiro.
0: Pela sua dolorosa paixão.
1: Tende misericórdia de nós e do mundo inteiro.
0: Pela sua dolorosa paixão.
1: Tende misericórdia de nós e do mundo inteiro.
0: Pela sua dolorosa paixão.
1: Tende misericórdia de nós e do mundo inteiro.
0: Pela sua dolorosa paixão.
1: Tende misericórdia de nós e do mundo inteiro.
0: Pela sua dolorosa paixão.
1: Tende misericórdia de nós e do mundo inteiro.
0: Pela sua dolorosa paixão.
1: Tende misericórdia de nós e do mundo inteiro.
0: Deus Santo, Deus Forte, Deus Imortal, tende piedade de nós e do mundo inteiro. Deus Santo, Deus Forte, Deus Imortal, tende piedade de nós e do mundo inteiro. Deus Santo, Deus Forte, Deus Imortal, tende piedade de nós e do mundo inteiro.
1: Em nome do Pai, do Filho e do Espírito Santo.
0: Amém.
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Estamos aqui de volta com o nosso programa Escola da Palavra, o programa que reza e estuda com a Palavra de Deus. Boa tarde, querido povo de Deus. Com muita alegria, estamos mais uma vez iniciando o nosso programa de estudo da Sagrada Escritura. Esse programa é um programa da Igreja Católica Apostólica Romana e nós estamos aqui na Rádio Agnus Dei FM 106,7, a sua rádio da misericórdia em Arco Verde, Pernambuco. Aqui quem vos fala é o Horácio, na técnica e na coordenação do programa, o Lucas Mateus. Boa tarde, seja bem-vindo. Hoje é dia 16 de maio de 2026. Estamos no sábado da sexta semana da Páscoa. E hoje a memória é de Santo Alexandre, bispo de Jerusalém. Vamos iniciando nosso programa, pedir a Deus as luzes necessárias para realizá-lo, para ouvir a palavra, para meditar e guardar no coração. Vamos rezar.

Senhor Jesus, vós que estais à direita do Pai, intercedendo por nós, nós vos pedimos que tu possas continuar presente em nossa comunidade, na palavra, na Eucaristia, nos sacramentos e na missão que confiastes a cada um dos batizados. Envia sobre nós o vosso Espírito Santo, para que nossos olhos se abram à esperança, nosso coração se fortaleça na fé e nossa vida se torne testemunha do Evangelho. Não permitais que fiquemos parados, olhando para o céu sem compromisso com a terra. Fazei-nos discípulos missionários, Senhor, capazes de anunciar, servir, amar e ensinar tudo aquilo que nos confiastes. Senhor, que esta palavra ilumine nossa mente, aqueça nosso coração e nos envie como testemunhas de vossa presença. Até que um dia, até que um dia, nós vamos estar convosco na glória do Pai. Glória ao Pai, e ao Filho, e ao Espírito Santo, como era no princípio, agora e sempre, por todos os séculos dos séculos. Amém. Nossa Senhora, Mãe da Divina Misericórdia, rogai por nós. Em nome do Pai, do Filho e do Espírito Santo. Amém.

E nós estamos no estudo do Evangelho segundo São Lucas. No sábado passado nós iniciamos o capítulo 12 e hoje o texto que vamos estudar é Lucas 12, de 13 a 21. É o trecho, a perícope, né? Que a gente chama o rico insensato. A perícope do rico insensato. Se você não pegou ainda a sua Bíblia, pegue sua Bíblia. Abra no Evangelho de Lucas, capítulo 12, versículos de 13 a 21. Vamos ouvir a proclamação da palavra que hoje vamos estudar.

0: O Senhor esteja conosco.
1: Ele está no meio de nós.
0: Proclamação do Evangelho de nosso Senhor Jesus Cristo segundo São Lucas.
1: Glória a vós, Senhor.
0: Naquele tempo, alguém do meio da multidão disse a Jesus: Mestre, dize ao meu irmão que reparta a herança comigo. Jesus respondeu: Homem, quem me constituiu juiz ou árbitro entre vós? E disse-lhes: Atenção, guardai-vos de todo tipo de ganância, pois a vida de alguém não consiste na abundância de suas posses. E contou-lhes uma parábola. A terra de um homem rico deu uma grande colheita, e ele ponderava consigo mesmo: Que vou fazer? Não tenho onde guardar minha colheita. Então resolveu: Já sei o que fazer. Vou derrubar meus celeiros e construir maiores. Neles vou guardar todo o meu trigo, junto com os meus bens. Então direi a mim mesmo: Minha alma, tens uma boa reserva para muitos anos. Descansa, come, bebe, diverte-te. Deus, porém, lhe disse: Insensato, ainda nesta noite vão tomar a tua vida. E o que acumulastes, para quem será? Assim acontece a quem ajunta tesouros para si mesmo, mas não se torna rico diante de Deus. Palavra da salvação.

0: santo livro que nos leva à comunhão com o Senhor. A palavra do Senhor que vem trazer para nós sabedoria nesta tarde, discernimento, mudança de vida. Essa palavra está cheia de ensinamentos, mas nós queremos meditá-la daqui a pouquinho. Vamos ao nosso primeiro intervalo, não saia daí, e daqui a pouco estamos de volta.
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0: Este é o programa Escola da Palavra, o programa que estuda e reza com a palavra de Deus. E nós estamos já agora na véspera. E já agora, hoje à noite, né, a gente já celebra a liturgia da Ascensão do Senhor. Por isso a música que introduziu o nosso bloco nos leva a já começar a meditar. Mas daqui a pouco a gente vai conversar um pouquinho sobre a Ascensão. Antes a gente vai estudar o texto da perícope que a gente proclamou agora há pouco. Lucas 12, de 13 a 21. Vamos então ao nosso primeiro bloco.
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0: Então estamos aqui de volta ao nosso programa, saudando a você que hoje está trabalhando, você que hoje está fazendo alguma tarefa e não tem como pegar a Bíblia. Escuta o programa, acompanha conosco. Nós estamos aqui nesse grande círculo bíblico, nesse grande grupo de estudo da Sagrada Escritura, para que a gente compreenda o que é que Deus quer da nossa vida, das nossas decisões, nas nossas mudanças, né? Então que o Senhor possa nos orientar através da sua palavra. Então, a primeira coisa é a gente precisa saber, como em todo o nosso programa, no início, qual o mapa da palavra de Deus, onde é que a gente está nesse estudo, né? Onde estamos com Jesus e para onde nós vamos? O Evangelho de Lucas, no capítulo 12, Jesus está a caminho para Jerusalém. E esse caminho em Lucas não é apenas geográfico, é também espiritual. Jesus caminha para a entrega, caminha para a cruz, caminha para cumprir a vontade do Pai, para revelar o verdadeiro sentido da vida. E nesse caminho, ele vai formando discípulos. Nesse caminho, ele vai nos levando a contemplar os perigos, às vezes, espirituais. Primeiro, a gente já meditou aqui, o perigo da hipocrisia. Lembra? Sábado passado, a gente trabalhou com o perigo da hipocrisia, com o medo, né? O medo dos homens. O medo é uma coisa tão natural, mas às vezes atrapalha a missão. A necessidade de confessar a fé, de testemunhar. E agora, hoje, a gente fala sobre o perigo da ganância. Depois, Jesus vai falar nesse caminho ainda, nós vamos estudar com ele, sobre a confiança na providência de Deus. Por isso, a parábola de hoje, do rico insensato, ela está situada entre esses grandes ensinamentos. De um lado, Jesus diz para não temer os homens, para não ter medo dos homens. E do outro, Jesus diz, ou vai dizer, né, nos nossos próximos programas, para não viver ansioso. Não viver ansioso com aquilo que vai comer, com aquilo que vai beber, com a roupa que vai vestir, né? Assim, o Evangelho nos mostra uma verdade. Quem teme perder os bens mais do que teme perder Deus, já está, de certa forma, espiritualmente desordenado. Então, vamos ao nosso estudo, versículo por versículo. Lucas, capítulo 12, versículo 13. Alguém do meio da multidão disse a Jesus: Mestre, dize a meu irmão que reparta a herança comigo. olha só, um homem interrompe Jesus. Jesus está ali falando, conversando, pregando, e ele interrompe Jesus com um pedido para que Jesus decida sobre a herança que ele deve receber. Ele chama Jesus de mestre. Você percebeu? A primeira palavra que ele usa, ele diz: mestre, dize a meu irmão, diga por favor lá na casa para o meu irmão que reparta a herança comigo. Ele chama Jesus de mestre, mas esse pedido mostra que ele não está buscando primeiro a sabedoria de Jesus como mestre, a sabedoria de Jesus a respeito do reino dos céus. Ele quer uma solução para uma disputa material. Essa cena é muito atual, muito de hoje. Quantas vezes nós procuramos Deus, não para mudar de vida, mas para que Ele resolva os nossos problemas, os nossos interesses. Às vezes queremos que Deus abençoe nossos planos, que Deus confirme nossa opinião. Queremos que Deus fique do nosso lado na briga, né? A gente está ali disputando com meu irmão, disputando com meu amigo. Deus, por favor, fica do meu lado. Queremos que Deus obrigue o outro a fazer o que nós queremos. Mas Jesus, no evangelho de hoje, ele não se deixa influenciar, ele não se deixa manipular. Ele é mestre, realmente, como o homem falou, mas não é instrumento das nossas intenções, das nossas cobiças. E olha, interessante, a questão da herança, né? Na Bíblia, a herança no mundo bíblico tinha grande importância. A terra era um sinal de bênção de Deus na continuidade da família. Para o povo da aliança, a terra prometida era dom. Lá no Antigo Testamento, a terra prometida foi dada a Israel. Ela não era apenas propriedade econômica, era herança sagrada. Mas Jesus percebe que o homem que conversava com ele, reduziu a herança apenas a uma disputa de posse. Aquilo que era dom de Deus, que deveria recordar o dom de Deus, tornou-se motivo de divisão. E aqui está o drama espiritual desse texto. Aquilo que é dom pode virar ídolo. Olha que forte essa palavra, né? Aquilo que é dom, que é bênção, que é graça na vida da gente, se a gente não tratar como isso, se a gente não tratar como dom, como bênção, como graça, acaba virando mais um ídolo que a gente adora no lugar de Deus. Jesus então muda um pouco a pergunta. O homem perguntou meio que: como é dividir a herança? Como é que eu vou dividir a herança? E Jesus responde, de certa forma: como é que está seu coração diante dos bens? Em outros textos da Bíblia, a gente vai encontrar também disputas parecidas com essas. Lá em Gênesis, capítulo 4, a gente tem duas figuras que são bastante conhecidas de todos nós, principalmente na catequese: Caim e Abel. Quem são Caim e Abel? Lembra? São os filhos de Adão e Eva. Foi a primeira grande ruptura, né? A primeira grande briga entre irmãos na Bíblia. Caim mata Abel porque seu coração foi tomado pela inveja, pela rivalidade. Aqui no Evangelho de Lucas 12, a briga também envolve dois irmãos. Isso nos mostra que quando o pecado entra no coração, a fraternidade, que é o amor entre os irmãos, acaba destruída. Porque a ganância é inimiga da fraternidade. Já no Gênesis, capítulo 25, 26 e 27, a gente tem outros dois irmãos com outra briga. São os filhos de Isaac, Esaú e Jacó. Esaú era o mais velho, Jacó era o mais novo. E eles também vivem uma história marcada por herança, porque brigavam pelo lugar do filho mais velho, o primogênito. Jacó, o mais novo, ele deseja essa bênção da primogenitura. E Esaú acaba vendendo o direito de ser primogênito. Sabe, trocando pelo quê? É interessante essa história. Esaú, ele vende o direito dele de ser o herdeiro, né? Porque era o mais velho, por um prato de comida. Esaú, ele era caçador. Jacó ficava mais em casa, na tenda, junto com seus pais. E um dia Esaú sai para caçar e volta muito cansado, muito cansado. Jacó estava fazendo uma sopa de lentilha com pão. E a sopa, diz a Sagrada Escritura, é uma sopa bem vermelha. E aí Esaú diz: me dá um prato dessa sopa que eu estou morrendo de fome, cheguei cansado. É quando Jacó se aproveita e diz assim: eu dou, mas você vai me dar o direito do irmão mais velho. Eu vou herdar a bênção do meu pai. Aí o Esaú diz: não, olha, eu tô tão cansado, o que é que custa? Me dá um prato. Ele diz: não, você promete, jura que me dá o direito. E Esaú ali, acho que até pensando que era uma brincadeira do irmão, e de certa forma também não vendo como algo sério o que ele estava fazendo, né? Ele diz: tá bom, eu troco o meu direito de ser primogênito por um prato de comida. E aí começa uma confusão tão grande, que acaba Jacó fugindo, indo morar longe para não morrer assassinado pelo irmão. Veja que disputas de irmãos na Bíblia não é uma coisa nova. Por último, a gente pode falar até do próprio Evangelho de Lucas. Lá no capítulo 15, nós estamos no capítulo 12. Mas daqui a pouco a gente chega lá. No capítulo 15, a gente vai encontrar aquele texto que é bem conhecido, que é o texto do filho pródigo, né? O povo conhece assim, né? O filho mais novo que pede a herança ao pai e sai pelo mundo gastando, e deixa em casa o filho, o irmão mais velho. E depois se arrepende e volta para casa. E o irmão mais velho fica com raiva do pai, porque o pai acolheu aquele que gastou tudo. Então, mais uma vez, as disputas acontecem entre irmãos. O que Jesus está trabalhando aqui hoje, no texto que a gente está lendo, não é algo de outro mundo. E no nosso dia a dia, quantas vezes em nossa casa tem irmãos brigados com outros irmãos, intrigados com outros irmãos. Mas vamos lá, Lucas capítulo 12, versículo 14 agora, o próximo versículo. No primeiro, o homem fala. No versículo 13, no 14, Jesus responde, e Jesus diz: homem, quem me encarregou de julgar ou dividir vossos bens? Aqui Jesus se recusa a ser juiz daquela partilha. Mas preste atenção, ele não está negando a importância de se fazer justiça, Jesus não está dizendo que uma herança pode ser dividida de qualquer jeito. Ele não está apoiando uma fraude, entenda isso. Não está fechando os olhos para a injustiça. O que Jesus faz é revelar que existe uma questão mais profunda do que a disputa jurídica. Antes de resolver quanto cabe a cada um, talvez fosse preciso perguntar: há alguma justiça nisso? Há alguma caridade, algum perdão aí na conversa entre vocês? Ou apenas ganância? Jesus aqui responde como um profeta, como um mestre da espiritualidade. Ele não assume o papel de juiz civil, porque a sua missão neste mundo não foi de reduzir o reino de Deus a uma solução administrativa. O reino de Deus não é um cartório, não é apenas uma arbitragem de interesses, não é uma ferramenta para organizar os bens deste mundo. O reino de Deus é conversão do coração. Aqui aparece uma distinção muito importante para nós que somos cristãos, católicos, batizados. A justiça humana organiza a partilha externa. A justiça humana organiza o mundo, as relações. Mas a palavra de Deus, ela cura a desordem interna. Vou repetir. A justiça dos homens organiza o que está por fora, organiza a partilha externa. A palavra de Deus cura a desordem que está por dentro. As duas coisas são importantes, mas Jesus mostra que a raiz do problema é mais profunda do que simplesmente uma partilha de material. Mesmo uma partilha justa pode deixar um coração avarento, né? Mesmo dividindo certinho, às vezes tem gente que fica ainda dizendo: eu devia ter mais um pouquinho. Mesmo recebendo sua parte, a pessoa pode continuar escrava da cobiça. Será que na Bíblia a gente teve isso?

Jetro. Ele está escutando as causas do povo. E aí o sogro dele sugere para que ele chame outros homens para ser juízes e ajudar ele nessa questão de ouvir o povo. Isso mostra que julgar conflitos é algo necessário na vida social, na vida das pessoas. A gente não está dizendo que dividir bens, julgar, não seja algo importante. É importante. Mas Jesus, aqui no texto de Lucas 12, não está fazendo o papel de Moisés como juiz civil. Ele está revelando algo mais profundo. A justiça exterior precisa estar unida à conversão interior do coração. Entende? Já na primeiro livro dos Reis, no capítulo 3, terceiro primeiro livro dos Reis, Salomão, o rei Salomão, filho de Davi, lembra? Ele que era sábio. Salomão ficou conhecido por sua sabedoria ao julgar as partilhas do povo, né? Mas a sabedoria bíblica aqui não é apenas resolver problemas. É discernir, escolher a verdade do coração. E aqui Salomão, ele julga duas mães que estão, cada uma delas dizendo, esse filho é meu. Não, o filho é meu. Não, eu cheguei primeiro, eu fiz isso. Duas mulheres dizendo que uma criança é filha sua. E Salomão, é interessante, né? Salomão, na sabedoria, diz assim, tá bom. As duas são mães. Salomão pega uma espada e diz assim, eu vou partir o menino no meio. Já que vocês são mães, cada uma leva um pedaço. E a que era mãe de verdade não aceitou isso. E disse, não, eu não quero ver meu filho morrer. Ela pode levar. E aí Salomão, usando de sabedoria, como juiz, ele percebe que só uma mãe verdadeira não deixaria que o filho morresse. Bonito, né? Depois nós temos lá na carta de São Paulo aos Coríntios, primeira carta de São Paulo aos Coríntios, capítulo 6, São Paulo, ele repreende os cristãos que levam irmãos aos tribunais sem buscar antes uma solução fraterna dentro da comunidade, sem conversar, né? É 1 Coríntios 6. Isso está muito próximo também do texto de hoje. A questão não é negar a justiça, a questão é não permitir que a disputa destrua a comunhão cristã dentro de casa, entre os irmãos. Vamos ao próximo versículo, Lucas 12, capítulo 12, versículo 15. Jesus diz assim, é ele que diz, atenção, tomai cuidado com todo tipo de ganância, porque mesmo que alguém tenha muitas coisas, a vida de um homem não consiste na abundância dos bens. Aqui está a palavra-chave do evangelho. Jesus começa com uma palavra, atenção. É como um alerta, né? Alerta de perigo. Ei, presta atenção. Cuidado com a ganância. Com a falsa segurança. E ele diz, a vida não consiste na abundância de bens. Jesus não diz que os bens não têm importância. Ele diz que eles não são o fundamento da vida. Entenda, o alimento é necessário. Ter uma casa é algo necessário. Ter um trabalho é necessário. O dinheiro também tem sua função, é necessário, mas nada disso, nada pode tomar o lugar de Deus. Quando a pessoa coloca sua segurança no que possui e esquece de Deus, ela começa a viver uma fé deformada. Ela pode

0: pode até dizer que não crê em Deus. A palavra de Jesus aqui atinge o coração, como é que a gente diz? Do homem e da mulher. Porque, gente, o ser humano, homem e mulher, não é, nós não somos apenas corpo, nós não somos apenas um consumidor, um produtor, um proprietário. Homem e mulher, nós somos criaturas de Deus, imagem e semelhança de Deus. Somos destinados à vida eterna. Por isso, a abundância material nunca pode satisfazer plenamente o nosso coração. O dinheiro pode comprar conforto, pode comprar remédio, casa, festa, mas não compra a paz interior, a salvação. Não compra a comunhão verdadeira com Deus. Lá na Bíblia, no capítulo 20 do Êxodo, é Êxodo 20, 17, fala sobre os mandamentos da lei de Deus. E nesse versículo do capítulo 20, no versículo 17, fala sobre o décimo mandamento: não cobiçarás a casa do teu próximo, nem coisa alguma que lhe pertença. Jesus está aprofundando aqui, no estudo de hoje, justamente esse décimo mandamento. O mandamento não proíbe apenas roubar, ele proíbe desejar de modo desordenado aquilo que pertence a outro. Porque, gente, o pecado começa no coração. Antes da mão boba ir lá tomar o que é do outro, essa ideia já está lá no coração de quem cobiçou. Por isso a igreja ensina que o décimo mandamento educa nossos desejos. Desejos, eles são como visitas na casa do nosso coração. Vontade é o dono do nosso coração. Às vezes a gente tem vontade de fazer a coisa certa, mas a gente cede ao desejo que está nos visitando, não é? Então presta atenção. Quando um desejo vir, você pode até escutar, porque não tem como negar às vezes, senão nós somos robôs e a gente não pode ser robô. O desejo vem, mas a vontade de ser de Deus deve ser maior. Lá no livro de Eclesiastes, no capítulo 5, versículo 9, o livro de Eclesiastes diz: quem ama o dinheiro nunca se fartará de dinheiro. A ganância não vai se saciar. Quanto mais se tem, às vezes, mais se quer. Quanto mais se acumula, mais se teme perder, né? Quanto mais se possui, mais se deseja controlar. Cuidado. Por fim, Provérbios 11 diz que quem confia em suas riquezas cairá. Veja, o problema não é possuir riquezas. O problema é confiar nelas como se fosse Deus, né? E São Paulo falando a Timóteo, primeira carta a Timóteo, capítulo 6, versículo 10, São Paulo diz assim: a raiz de todos os males é o amor ao dinheiro. Ele não diz que o dinheiro em si é a raiz de todos os males, ele diz que o amor desordenado ao dinheiro é raiz de muitos males. O catecismo da igreja já nos ensina isso, né? A igreja nos ensina lá no catecismo da igreja católica, número 2536, que a avareza é desejo desordenado de possuir bens. E o próprio catecismo também fala no número 226 que devemos usar as coisas criadas por Deus sem nos apegarmos a elas de modo contrário a Deus. aprendemos? Pronto, vamos ao nosso próximo versículo. É Lucas 12, 16, que diz assim: então Jesus contou-lhes uma parábola. A terra de um homem rico deu uma grande colheita. É o versículo 16. Jesus aqui fala de um homem rico. A terra dele produziu muito. A primeira coisa importante é essa: a parábola, a parábola que Jesus conta, não diz que a riqueza veio do roubo. Não, não. Não diz que ele fraudou alguém, que ele explorou trabalhadores, que ele tomou a terra dos outros. A terra, simplesmente, a terra dele, produziu muito, diz o texto. Ou seja, o problema não está na colheita abundante. O problema está no modo como ele responde a essa abundância. Gente, a fartura pode revelar gratidão, sabia? Mas também pode revelar egoísmo. A expressão aqui, a terra deu grande colheita, é um texto importante. A terra produziu. Isso recorda a criação de Deus. A criação que vem de Deus. E na mentalidade da Bíblia, a terra é dom do Criador. O homem planta, o homem trabalha, mas é Deus que dá o crescimento, né? Diz a Sagrada Escritura. A colheita deveria levar à gratidão. Mas na parábola, a abundância não conduz rico a Deus, conduz o rico a si mesmo. Ele não interpreta a colheita como um dom de Deus, mas como a posse dele, absoluta. E aí está o pecado espiritual: receber como dono aquilo que deveria administrar como servo. Às vezes a gente sofre na vida por causa disso, porque a gente quer ser dono das coisas e das pessoas, em vez de ser servo. Às vezes, por exemplo, um pai e uma mãe quer mandar na vida do filho, da filha, pro resto da vida. Se sente dono, fica contrariado quando o filho ou a filha decide algo diferente dele. E acaba sofrendo, criando uma intriga. Meu irmão, minha irmã, receba essa graça como dom. Administre como servo. Mas nós não somos donos das coisas e das pessoas. No Gênesis, capítulo 1, Deus cria a terra e confia a criação ao ser humano. Lembra disso? Quando no início da Bíblia, Deus cria todas as coisas. E o homem recebe essa missão de cultivar, de guardar. Portanto, a criação é dom e responsabilidade de cada um de nós. No livro do Deuteronômio, no capítulo 8, versículos 17 e 18, Moisés adverte assim ao povo de Israel: não digas em teu coração, foi minha força que me conseguiu esta riqueza. O rico da parábola aqui, que a gente está estudando, parece dizer exatamente isso: minha força, minha colheita, meus bens, meu futuro. Ele esquece de tudo que vem de Deus. Lucas capítulo 12, versículo 17. Jesus continua a parábola dizendo assim: o rico, ele pensava consigo mesmo: que vou fazer? Não tenho onde guardar minhas colheitas. Presta atenção na frase que eu li. Ele pensava consigo mesmo: que vou fazer? Não tenho onde guardar minha colheita. Aqui, o rico da história que Jesus está contando começa a conversar com ele mesmo. Ele não conversa com Deus. Ele não está conversando com um pobre que precisa de um pouco dessa colheita que ele está recebendo. Ele não conversa com a comunidade dele. Ele não conversa com ninguém. Ele não conversa nem com sua fé. Ele fala consigo mesmo. É uma preocupação só dele, onde é que eu vou guardar? Eu vou guardar. Ele não pergunta assim, Deus, como é que nós vamos trabalhar com essa colheita? Com quem posso repartir? Como posso agradecer a Deus por ela? Quem será que está precisando e eu vou poder ajudar com essa colheita? Veja que o texto aqui, ele fala, ele revela que esse homem tem um coração fechado. Mostra uma solidão espiritual. O rico está cercado de bens, mas está fechado nele mesmo. Ele pensa, ele decide, ele planeja, ele conclui sozinho. Deus não participa da decisão dele. Na Bíblia, a sabedoria, ela nasce justamente da escuta de Deus. O rico, porém, ele escuta só ele. Isso é muito sério. Quando o homem se torna medida absoluta para a própria vida, ele se torna incapaz de escolher a vontade de Deus. Será que nós estamos fazendo isso hoje? Será que nós estamos decidindo a nossa vida, pensando, resolvendo os nossos problemas, querendo só a nossa opinião? Ou a gente partilha com Deus? A pergunta aqui do texto, que vou fazer? Ele diz, né? Poderia ser uma boa pergunta se fosse feita diante de Deus. Mas feita apenas diante do próprio egoísmo, ela se torna um caminho perdido. No Gênesis, na Bíblia, a Bíblia ilumina, né? A gente vai estudar, interessante, nós estamos estudando aqui versículo por versículo. A gente está estudando Lucas, mas a própria Bíblia ilumina o nosso estudo, né? Gênesis capítulo 3, no pecado original, lembra? Adão e Eva, eles escutam a serpente e deixam de escutar Deus também. Aqui em Lucas, o rico escuta apenas a si mesmo também. É o mesmo movimento espiritual, a criatura que se fecha à palavra de Deus e decide sozinha o que é bom, né? Então, o pecado original, o pecado de Adão e Eva, lá na sua origem, é uma decisão somente deles. No livro de Isaías, capítulo 5, versículo 8, o profeta denuncia assim, o profeta Isaías diz assim, ai dos que juntam casa a casa e campo a campo, até ocuparem todo o lugar. Isaías aqui está criticando o acúmulo que elimina o espaço dos outros. Não pensar no bem comum. Pensa apenas em ampliar o próprio armazém, né? No livro do profeta Ageu, capítulo 1, o profeta diz assim, semeais muito e recolheis pouco, comeis, mas não vos saciais. É a lógica da alma desordenada. Semeando muito, recolhendo pouco, comendo, mas não se saciando. O problema não é a quantidade, é a falta da comunhão com Deus. Quando Deus não está no centro da nossa vida, nada basta. As pessoas acabam querendo sempre mais. Lucas, versículo 12, perdão, Lucas capítulo 12, versículo 18. O que diz o versículo 18? Diz assim, continuando a história. Então o homem resolveu. Já sei o que vou fazer. Vou derrubar meus celeiros e construir maiores. Neles vou guardar todo o meu trigo, junto com meus bens. Aqui o homem encontra uma solução prática, né? Ele vai derrubar o celeiro pequeno, construir um celeiro maior. Do ponto de vista econômico, parece inteligente. Mas do ponto de vista espiritual, é trágico. Ele aumenta o espaço para os bens, mas não aumenta o espaço para Deus. Ele amplia os depósitos, mas estreita a alma. Ele guarda o trigo, mas não cultiva a misericórdia de Deus. Aqui nós vemos uma mudança, né? Uma inversão daquela vocação que Deus tem para cada um, para cada homem, para cada mulher. O ser humano foi criado para comunhão, mas o rico vive a acumulação. A abundância deveria fazê-lo olhar para fora, mas ele olha apenas para dentro, para o celeiro dele pequeno. A teologia bíblica, gente, ela ensina que os bens devem circular de forma justa, de forma caridosa. Porque lá no Antigo Testamento haviam leis que protegiam os pobres, os estrangeiros, as viúvas, os órfãos. O rico na parábola ignora completamente essas leis, essa dimensão, essa ajuda que protege o pequeno. Ele quer guardar todo o trigo. Você percebeu isso? A palavra todo é espiritualmente reveladora. Ele não separa nada para ninguém. Nada para o pobre, nada para o necessitado, nada para o irmão, para o parente, para o amigo, nada para a gratidão, nada para Deus. Nada para Deus. Tudo fica com ele. Ele quer aumentar o celeiro para guardar tudo. O que é que a Bíblia nos ensina? Lá em Levítico, livro do Levítico, capítulo 19, versículos 9 e 10, diz assim: a lei dizia que o agricultor não deveria colher tudo até as bordas do campo. Deveria deixar algo para que o pobre e o estrangeiro recolhesse. Olha que interessante essa lei lá do povo de Deus, né? Do povo de Israel. A lei dizia: você plantou lá o campo, plantou lá até sua cerca. Mas a lei dizia que não era para você colher até a cerca. Você devia deixar lá uma, duas carreiras de... Plantou milho? Deixa lá uma, duas carreiras de milho lá perto da cerca. Por que perto da cerca? É interessante, né? Porque o pobre, o estrangeiro, aquele que está com fome, passando na estrada, que fica do outro lado da cerca, ele não vai precisar invadir tua propriedade. Ele vai estirar o braço, pegar a espiga do milho e matar a fome dele. Olha que interessante, né? Que bonito, né? Que bonito. Deixar para o irmão que precisa. Existem alguns países que fazem isso, né? Algumas sociedades. No Japão, se não me engano, em alguns lugares, as pessoas deixam móveis, trocou um móvel, comprou um móvel novo, deixa lá na rua, na calçada, para quem quiser pegar. Às vezes deixa uma comida, às vezes bota até para vender comida com preço barato, e lá a caixinha, e quem quiser passa na rua e pega a sua comida e deixa algum dinheiro se tiver. Olha que interessante, olha que forma diferente, né? De ajudar e de partilhar os seus bens. Mas o nosso rico aqui do estudo de hoje, ele quer guardar tudo para ele. A lei de Deus ensinava a deixar parte para quem precisava. Isso mostra que a fé da Bíblia sempre combateu o acúmulo. No livro do Deuteronômio, no capítulo 15, versículos de 7 a 11, Moisés ensina que o coração não deve se fechar ao pobre. O texto diz que se deve abrir a mão ao irmão necessitado. O rico aqui da parábola faz o contrário. O contrário, ele fecha a mão, ele fecha o celeiro, ele fecha o coração. No livro de Ruth, capítulo 2, Boaz permite que Ruth recolha espigas no seu campo. Boaz, aqui, lá no livro de Ruth, é exemplo de homem justo, generoso, temente a Deus. Ele entende que a colheita não é apenas para si. O rico insensato é o oposto de Boz, né? Boz vê o estrangeiro e o pobre, e o rico não vê ninguém. E no livro dos Atos dos Apóstolos, capítulo 4, versículo 32, a primeira comunidade cristã, nela os fiéis colocavam seus bens em comum, ninguém passava necessidade. Você lembra disso? Depois do Pentecostes, que as comunidades cristãs começaram a viver juntos a partilha, ninguém passava fome, porque as pessoas colocavam a sua colheita, os seus bens, à disposição também do outro. Isso não significa acabar com toda a propriedade privada, mas revela o espírito cristão. Os bens devem servir à comunhão. Aqui o nosso rico da parábola faz o contrário. Ele junta para si. A igreja, desde os primeiros cristãos, reparte em Cristo. E aqui vem alguns pensamentos da patrística, dos santos, né? Dos santos padres. São Basílio Magno, falando aos ricos, ele ensinava que guardar em excesso enquanto o pobre passa necessidade é uma grave injustiça. Existe uma frase atribuída a ele, a São Basílio Magno, a pregação dele, que é muito conhecida. Ele disse assim: o pão que guardas pertence ao faminto, a roupa que escondes pertence ao nu. São Basílio não está dizendo que toda reserva é pecado. Ele está dizendo que o excesso fechado diante da miséria do irmão se torna acusação diante de Deus. O rico da nossa parábola tinha celeiros. Queria ainda celeiros maiores, mas não tinha misericórdia. Um celeiro sem misericórdia pode se tornar um sinal de condenação. Mas nós vamos agora ao nosso próximo intervalo. Daqui a pouco a gente volta, concluindo com os versículos 19, 20 e 21. Só faltam 3 versículos para a gente terminar o estudo de hoje. Permaneça conosco. Nós somos o programa Escola da Palavra.
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0: Ascensão, já estamos em clima de ascensão do Senhor. E por isso nós queremos concluir aqui, né, os três versículos que nos faltam, nosso estudo de hoje. Daqui a pouco a gente quer falar sobre a ascensão do Senhor. Mas vamos dando continuidade. Nós agora vamos estudar o versículo 19 do capítulo 12 de Lucas. Lucas 12, 19. Só para lembrar, Jesus está contando a parábola sobre o homem insensato. Sobre o homem insensato. Nessa parábola, ele decide aumentar os seus celeiros, porque vai colher muito naquela safra. Veja o que diz o versículo 19. O homem diz então poderei dizer a si mesmo, a mim mesmo: meu caro, tu tens uma boa reserva para muitos anos. Descansa, come, bebe, aproveita. Aqui o homem revela uma falsa segurança. Ele acredita que os bens garantem muitos anos de vida. Ele pensa: agora estou seguro, agora posso descansar, aproveitar, agora minha vida está resolvida, porque minha colheita vai ser grande, vou ter até que aumentar o meu celeiro. Mas aqui há um erro muito grave. Ele tem bens para muitos anos, mas não tem domínio sobre a própria vida. Tem trigo, mas não tem eternidade garantida. Tem celeiros, mas não tem comunhão com Deus. Essa frase aqui, ela revela uma espiritualidade pagã da autossuficiência. Você conhece alguém assim? Às vezes a gente pensa assim, né? O rico diz à própria alma: descansa. Ele está conversando com ele, viu? Descansa, come, bebe, aproveita. Mas a alma humana, ela não foi criada apenas para comer, para beber, para aproveitar. A alma foi criada para Deus. Quando o homem reduz a vida ao prazer e à segurança material, ele rebaixa sua própria dignidade. Aqui aparece uma crítica bíblica ao que a gente chama de hedonismo, isto é, a vida orientada apenas para o prazer. Jesus não condena, preste atenção, Jesus não condena o descanso legítimo, não condena a alegria, não condena a refeição, não condena a alguém que vai desfrutar de forma honesta os frutos do trabalho. Jesus não está dizendo que isso é errado, mas ele condena transformar isso no único sentido da vida. A alma não se salva pelo conforto, a alma se salva pela graça de Deus, acolhida na fé e vivida na caridade. A Bíblia nos ensina a respeito disso. Lá no livro do Eclesiastes, capítulo 2, o Eclesiastes fala de alguém que buscou prazer, obras, riquezas, jardins, casas e bens. Depois concluiu: tudo é vaidade. A palavra vaidade, nesse contexto, ela indica a fragilidade. Sabe, o sopro, aquela coisa passageira, sabe? A vida baseada apenas no prazer, no acúmulo, é vaidade. Vaidade das vaidades, tudo é vaidade, diz os Eclesiastes. Aqui no nosso estudo de Lucas 12, nós vemos a mesma sabedoria. No livro de Isaías, capítulo 22, versículo 13, o profeta denuncia a atitude do povo que dizia: comamos e bebamos, porque amanhã morreremos. Essa frase, ela fala de uma vida sem esperança espiritual. é viver apenas para o presente, sem conversão. O rico da parábola, ele pensa do mesmo jeito. Come, bebe, aproveita. Mas Jesus mostra que esse modo de viver é insensato. São Paulo, na primeira carta aos Coríntios, no capítulo 15, versículo 32, São Paulo também cita a frase: comamos e bebamos, pois amanhã morreremos. Mas ele usa essa frase para mostrar a diferença entre uma vida sem ressurreição e uma vida cristã. Se não houvesse ressurreição, meu irmão, talvez restasse apenas aproveitar. Mas porque Cristo ressuscitou, a vida da gente tem um destino eterno. Na carta de São Paulo aos Filipenses, no capítulo 3, versículo 19, São Paulo fala daqueles cujo Deus é o ventre, sabe? É a própria barriga. É a imagem de quem vive apenas para satisfazer os seus próprios apetites. Santo Agostinho, ele ensinava que o coração humano só encontra repouso em Deus. Aqui o rico da parábola queria descanso, mas buscou descanso nos celeiros, na colheita dele. A alma dele dizia: descansa, mas o verdadeiro descanso não estava ali. Santo Agostinho nos ajuda a entender isso. O descanso da alma não está na posse, não está no ter. Está em Deus. A pessoa pode ter muito e não ter paz. Você conhece alguém assim? Eu conheço. Pode ter casa cheia e coração vazio. Pode ter mesa farta e uma alma com fome, uma alma faminta. Pode ter reserva para muitos anos e não estar preparado para aquela noite que está chegando. Lucas capítulo 12, versículo 20. A próxima frase diz assim: mas Deus lhe disse, diz ao insensato, né? Insensato, ainda nessa noite pedirão de volta a tua vida, e para quem ficará o que tu acumulaste? Agora Deus entra aqui na parábola de Jesus, na história de Jesus. Até aqui o rico falava sozinho, né? Mas agora Deus fala. E a palavra de Deus, ela desmonta toda ilusão. O homem dizia assim: muitos anos. Deus diz: esta noite. O homem dizia assim: meus bens. Deus diz assim: para quem vai ficar mesmo? O homem dizia: minha vida. Deus mostra: a vida será pedida de volta nessa noite. É uma palavra muito forte, né? A vida não é posse absoluta nossa, gente. É um dom recebido por Deus. É um dom que pode ser pedido por Deus de volta a qualquer hora. Você sabe quantos dias ainda lhe faltam? Este versículo é, digamos assim, o centro da parábola, o centro das coisas que hão de vir, que vão chegar, o centro escatológico. Escatológico quer dizer ligado às realidades últimas, aquilo que Deus vai ainda nos levar. A morte parece como um momento de verdade. Ela revela o que era firme e o que era ilusão. A morte aqui mostra que os bens terrenos, eles são provisórios. Não porque sejam maus em si, a gente já falou isso, mas porque não tem poder de salvar. E aqui a pergunta de Deus é decisiva: para quem vai ficar o que você acumulou? Essa pergunta não é apenas uma pergunta econômica, ela é espiritual. Ela significa: de que adiantou viver só para acumular, para guardar tudo para si, para ganhar bens e perder a alma? Adiantou preparar celeiros, não preparar o coração? O rico é chamado de insensato, porque não discerniu, não escolheu a Deus. Ele planejou o futuro terreno, mas ignorou que um dia estaria diante de Deus. A Bíblia nos ensina, quer ver? No Salmo 49, o Salmo 49 diz que o homem rico não pode comprar sua própria vida, nem escapar da morte. Também afirma que ao morrer, nada levará consigo. Esse salmo é praticamente um comentário antecipado do texto que a gente está estudando hoje. E no livro de Jó, no capítulo 1, versículo 21, Jó diz assim: nu saí do ventre da minha mãe e nu voltarei. Jó entende a vida como um dom. Tudo que temos é recebido e tudo pode ser perdido. Somente Deus permanece. No livro da Sabedoria, capítulo 2, descreve os ímpios que pensam que a vida é curta e que por isso devem aproveitar os prazeres. Eles não compreendem o destino do justo. E Jesus, no Evangelho de Mateus, capítulo 16, Jesus diz assim: que adianta um homem ganhar o mundo inteiro, mas perder a sua própria vida? Santo Agostinho, ele via nesse homem que nós estamos estudando o retrato de quem ajunta tesouros na terra, mas se apresenta vazio diante de Deus. A morte chega e pergunta: onde está a tua riqueza agora? E agora? Na hora da morte, ele não vai levar os celeiros, não leva a escritura do terreno. Na hora da morte, a gente não vai levar o carro, a conta bancária, os títulos, a aparência, a fama. Mas a gente só vai levar o amor que a gente viveu, a fé que a gente guardou, a caridade que a gente praticou, o bem que a gente fez e também o mal do qual não se arrependeu. A morte revela o peso espiritual da vida. E o último versículo de hoje, versículo 21, Lucas 12, 21, diz assim: assim acontece com quem ajunta tesouro para si mesmo, mas não é rico diante de Deus. Jesus aqui conclui sua parábola. O problema não é apenas ajuntar, o problema é ajuntar para si. E isso é decisivo. Ser rico diante de Deus significa viver segundo o reino, é ter fé, caridade, misericórdia, justiça, reconhecer Deus como Senhor. A riqueza diante de Deus não se mede pela quantidade de bens, mas pela quantidade que amamos. A parábola faz uma grande inversão. O homem parecia rico aos olhos do mundo, mas era pobre diante de Deus. Tinha abundância material, mas miséria espiritual. Tinha os celeiros cheios, mas a alma vazia. Por isso podemos dizer: celeiros cheios não salvam uma alma vazia. É assim. Esse foi o nosso estudo de hoje. Mas nós queremos agora, no finalzinho do nosso programa, ir para o nosso segundo bloco.
1: 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Neste segundo bloco, vamos refletir sobre o coração da fé católica, a Sagrada Liturgia. Entenda o papel da Palavra de Deus na liturgia da Igreja. O

Ascensão do Senhor, chegamos. A liturgia chega agora com a celebração da Ascensão do Senhor. E a celebração da Ascensão do Senhor possui uma particularidade litúrgica importante, que vai variar de país para país, de acordo com a conferência episcopal de cada país, com a conferência dos bispos. Veja, a data bíblica e tradicional é a seguinte: originalmente, a Igreja Católica celebra a Ascensão do Senhor 40 dias após o domingo da Páscoa. Como a Páscoa é sempre em um domingo, os 40 dias vai sempre cair numa quinta-feira. Então, existem alguns países que mantêm a tradição de celebrar a Ascensão do Senhor na quinta-feira, em muitos países. Inclusive, em alguns países, é feriado nacional na quinta-feira, dia da Ascensão do Senhor. Países como Alemanha, França, Bélgica, Suíça, Áustria, Portugal, Espanha, aqui na América, a Colômbia e vários países da África, a Ascensão do Senhor é celebrada na quinta-feira e é feriado. E por que aqui no Brasil é no domingo? A Igreja, ela pediu, a Igreja do Brasil, né, os nossos bispos, ela pediu a autorização ao Papa, à Santa Sé, para transferir a celebração da quinta para o domingo, que seria, que na verdade é o sétimo domingo da Páscoa. Nós ainda estamos no tempo pascal, né? Então, por que essa mudança? O objetivo aqui, gente, é garantir que a maior quantidade possível de pessoas e católicos possam participar do preceito, da missa de preceito da Assunção do Senhor, já que a quinta-feira aqui no Brasil não é feriado civil. Então, se a Igreja celebrasse aqui no Brasil na quinta-feira, seria dia de trabalho normal e a solenidade iria passar despercebida, né? Muita gente não ia poder participar. Então, assim como o Brasil pediu para celebrar no domingo, outros países também celebram, como os Estados Unidos, o Chile, a Argentina, entre outros, né? Então, só para a gente ter ideia, nós celebramos a Assunção do Senhor no domingo, mas parte da Igreja celebra na quinta-feira. Você pode ver aí nas redes sociais e de repente fica confuso, né? Como é que é essa história? Uma parte celebra num dia, outra parte celebra no outro. E aqui, quais os pontos sobre essa questão da doutrina, os 40 dias, o significado? O Catecismo da Igreja Católica diz que o número 40 é altamente simbólico na Bíblia. Lembra o tempo do deserto, do dilúvio? 40 dias, né? Representa um tempo de preparação, de maturidade. Para a teologia, são 40 dias em que Jesus, em sua glória ainda velada, termina de instruir os apóstolos. Como ensinava São João Crisóstomo, na Ascensão nós celebramos a nossa própria natureza humana, sentada à direita do Pai. É Jesus que é o homem e que é Deus. Jesus não subiu sozinho, ele levou nossa humanidade para dentro do céu, para dentro de Deus. Independentemente de ser celebrada na quinta ou no domingo, a Ascensão não é uma despedida triste, mas o coroamento da Páscoa. É o anúncio, é o prelúdio, né? Para que Deus envie o Espírito Santo no Pentecostes. Então é assim, nós estamos celebrando com alegria a solenidade da Ascensão do Senhor. Eu desejo a você, meu irmão, minha irmã, uma santa celebração. Que o Senhor, que sobe ao céu para preparar um lugar para nós, nos abençoe desde já. Permaneça com Ele. Um abraço e nos encontramos no próximo sábado.

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1: São de Gabriel Quirino, pela cura e libertação de Kelly Leite, por Maria Rafaela e família, pela recuperação de Jadson Davi, pela saúde de Josiele Santana, pela saúde de Rosa Alves Pereira, oração por Thelma de Petrolina, pela sua saúde emocional. Pela saúde de Antônio José e pela saúde de Alex. Hoje, a igreja celebra a sexta semana da Páscoa. A oração nasce da profunda intimidade com Jesus, que ao vir ao Pai e voltar para Ele, torna-se nosso fiel intercessor. Reunidos, para celebrar os sagrados mistérios, deixemos que o Senhor reze dentro de nós, a fim de assumirmos seus sentimentos e atitudes. Com fé e alegria, iniciemos a Santa Eucaristia, presidida pelo Padre Adilson Simões, fundador desta obra da misericórdia.
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0: Em nome do Pai, do Filho e do Espírito Santo.
1: Amém.
0: A graça de nosso Senhor Jesus Cristo, o imenso amor do Pai, a comunhão consoladora do Espírito estejam convosco.
2: Bendito seja Deus que nos reuniu no amor de Cristo.
0: Queridos irmãos e irmãs,

0: da tarde, desse sábado, da sexta semana da Páscoa. Aproximemo-nos de Jesus. Você que está em casa, você que está aqui, convido-os a fazermos juntos essa experiência. Aproximar-nos de Jesus. Reconheçamos diante dele os nossos pecados.
1: Senhor, que viestes chamar.

0: Deus, rico em misericórdia, tenha compaixão de nós. Perdoe os nossos pecados. E nos conduza às alegrias da vida eterna.
1: Amém.
0: Oremos. Ore. Peça. Confie. Espere a resposta de Deus.

0: Ó Deus, vosso Filho, antes de subir ao céu, se dignou prometer aos apóstolos o Espírito Santo. Nós vos pedimos, assim como lhe concedestes inumeráveis riquezas da sabedoria divina, derramai também sobre nós os dons do mesmo Espírito, por nosso Senhor Jesus Cristo, vosso Filho, que é Deus, e que convosco vive e reina na unidade do Espírito Santo, por todos os séculos dos séculos.
1: Amém. Amém.

0: Leitura dos Atos dos Apóstolos. Paulo permaneceu algum tempo em Antioquia. Em seguida, partiu de novo, percorrendo sucessivamente as regiões da Galácia e da Frígia. Fortalecendo todos os discípulos, chegou a Éfeso um judeu chamado Apolo, natural de Alexandria. Era um homem eloquente, versado nas Escrituras. Foi instruído no caminho do Senhor e, com muito entusiasmo, falava e ensinava com exatidão a respeito de Jesus, embora só conhecesse o batismo de João. Então, ele começou a falar com muita convicção na sinagoga. Ao escutá-lo, Priscila e Áquila tomaram-no consigo e, com mais exaltidão, expuseram-lhe o caminho de Deus. Como ele estava querendo passar para a Caia, os irmãos apoiaram-no e escreveram aos discípulos para que o aconselhassem bem. Pela graça de Deus, a presença de Apolo aí foi muito útil aos fiéis. Com efeito, ele refutava vigorosamente os judeus em público, demonstrando pelas Escrituras que Jesus é o Messias. Palavra do Senhor.
1: Graças a Deus.

batei palmas, gritai a Deus aclamações de alegria, porque sublime é o Senhor, o Deus Altíssimo. Soberano.

0: porque Deus é o grande rei de toda a terra. Ao som da harpa, acompanhai os seus louvores. Deus. Reina sobre todas as nações, está sentado no seu trono glorioso.
1: O Senhor é o grande.

fiz 10 na. Nações se reuniram com o povo do Deus Santo de Abraão, pois só Deus é realmente o Altíssimo e os poderosos desta terra. Terra lhe pertencem.

0: O Senhor esteja com
1: vosco. Ele está no meio de nós.
0: Proclamação do Evangelho de Nosso Senhor Jesus Cristo, segundo João.

0: 16º capítulo, versículos 23 a 28. Naquele tempo, disse Jesus aos seus discípulos: em verdade vos digo, pedirdes ao Pai alguma coisa em meu nome, ele vo-lo concederá. Até agora, não pedistes em meu nome. Pedi e recebereis, para que a vossa alegria seja completa. Disse-vos estas coisas em linguagem figurativa, minha hora em que não vos falarei mais em figuras, mas claramente vos falarei do Pai. Naquele dia, pedireis em meu nome, e não vos digo que vou pedir ao Pai por vós, pois o próprio Pai vos ama, porque vós me amais. Se acreditardes que eu vim da parte de Deus, eu saí do Pai e vim ao mundo. Novamente, parto do mundo e volto ao Pai. Palavra da salvação.
1: Glória a vós, Senhor.
0: Queridos irmãos, queridas irmãs, ouvintes, da Rádio Agnus Dei, amados internautas, como é bom quando a gente se reúne para fazer Eucaristia. Eu não disse para assistir missa, eu disse para ter um encontro com alguém, pessoa tão humana e plenamente divina. Jesus ressuscitado, presente no meio de nós pelo seu Espírito.

0: estamos na véspera da festa da Ascensão do Senhor. Tendo passado um bom tempo, 40 dias com os seus apóstolos, ressuscitado, imaginem a experiência da comunidade primitiva ao vê-lo. Ele lhes aparecia. Frequentemente, falava-lhes das coisas do Pai. E os textos dizem que os discípulos se alegravam por ver o Senhor. De repente, porém, ele começa a dizer o evangelho de hoje: eu volto para o Pai. É preciso que eu volte para o Pai. Aí se estabelece uma profunda tristeza no coração dos discípulos. Era para menos. Se tu vais, o que será de nós? E tu vais. Quem vai nos sustentar? Tu és nosso Deus. Não nos deixes. Em verdade vos digo, é preciso que eu volte para o Pai. Pois se eu não voltar, não receberei. Vereis o Espírito Santo. Eu volto para o Pai. E de lá enviarei o Consolador. E então, já não falarei mais por figuras, porque ele revelará todas as coisas. Ele vos fará conhecer. Da verdade. E é o Espírito Santo quem continua agindo em cada o coração da igreja para fazer-nos conhecer tudo quanto Deus deseja da igreja e de cada Sim, naquele dia, então, pedireis em meu nome e recebereis. Porque o Espírito Santo agirá sobre vós, ele testemunhará que eu vim do Pai. E volto para o Pai. Ele vos recordará tudo quanto eu vos ensinei. Ele vos tornará minhas testemunhas. Queridos, irmãos, queridas irmãs, amanhã celebraremos na liturgia a festa da Ascensão do Senhor. Já nos preparando para, no dia 24, celebrarmos jubilosamente. Grande momento da igreja, a vinda do Espírito Santo. Se ele não tivesse vindo, não haveria igreja, com certeza. ela teria se acabado logo ali no começo. Porque o mundo, os poderosos, e levantaram ferozmente contra ela. Imagine o que era o Império Romano, gente, que dominava o mundo com a espada, com a força de suas legiões. E os religiosos, fariseus, os doutores da lei, Caifás, sumo sacerdote, a igreja tinha consciência do seu limite, e ela deve ter consciência hoje desse limite, e deve clamar: vem, Espírito Santo, confirma-nos, vem. Age sobre nós, manifesta teu poder, seremos testemunhas de Jesus, sem medos, coragem, apostão. Aí está o grande segredo: o Espírito forma a igreja, o Espírito age em cada pessoa batizada. O Espírito Santo revela pelo dom da sabedoria tudo. Quanto Deus Pai quer de cada um de nós. Queridos irmãos e irmãs, e a ação evangelizadora é obra do Espírito Santo. Vocês se lembram da primeira leitura do livro do... dos Atos dos Apóstolos? Quando Paulo chega a Éfeso, a última vez que eu fui a Éfeso, Atos deve se recordar, e olhava para as ruínas, e com emoção dizia: aqui, nesta cidade de... vida por um terremoto no século IV depois de Cristo, o Evangelho foi pregado. Como se eu estivesse vendo Paulo ali, naquele anfiteatro que ainda hoje existe. Mas ali, eles encontraram um homem chamado, um judeu chamado, se lembra, Apolo. E o texto diz que era um homem natural de Alexandria, era eloquente, culto, conhecia bem a... escrituras, a Torá, o Antigo Testamento, a lei dos judeus, que é a nossa, o Antigo Testamento. E falava com entusiasmo sobre a palavra, sobre Deus. Mas Apolo conhecia apenas o batismo de João. Apolo não conhecia Jesus. Então, enquanto ele falava com convicção na sinagoga, ao escutá-lo, olha a obra do Espírito, Priscila e Áquila, duas mulheres, cheias do Espírito Santo, que Paulo fizera discípulas de Jesus, que Paulo mostrara a essas duas mulheres ricas o reino dos céus. O que elas fazem? Ouvindo Apolo na sinagoga, quando terminou, amaram-no. Olha a obra do Espírito. Expuseram-lhe o caminho de Deus, o Evangelho. Catequizaram Apolo, disseram, você falta só conhecer o Messias, que já veio, e se chama Jesus. E Apolo vai ser batizado, se torna companheiro de Paulo. Veja como é a obra do Espírito Santo. Vocês estão entendendo? Como é lindo, né? Perceber. Que hoje nós estamos nesse mesmo caminho, formados pelo Espírito, conduzidos pelo Espírito, querendo a mesma coisa, fazer que todos conheçam o caminho. O caminho é Jesus. Que todos possam. Bom, seguir apaixonadamente seus passos. Amá-lo, celebrá-lo em cada Eucaristia e falar dele ao mundo sem medos, sabendo que a sociedade de hoje e o mundo ocidental, o mundo que foi cristianizado, já não mais o é. Vivemos um tempo de paganismo, que a gente pode chamar de pagãos batizados. Daqueles que foram batizados e se tornaram apóstatas. Apostasia querida, que sangra na igreja hoje. E a apostasia? Apostasia é quando um cristão católico nega a sua fé, trai o Evangelho, torna-se apóstata. Vivemos numa sociedade apóstata. Paulo diz, os apóstatas não entrarão no reino do céu. Apostasia é pior do que as heresias. O que é uma heresia? Uma falsa doutrina. Também são muitas as falsas doutrinas que enganam muitas pessoas. Porém, pior do que a heresia é a apostasia. Pois se as heresias vêm de fora e se precipitam, pitam contra nós falsas doutrinas, a apostasia dói mais, porque é uma ferida de dentro do coração da igreja. Os batizados negando sua fé, por uma coisa qualquer. Vai ouvir essa gente batizada como se comporta? O que dizem, o que, como olham para nós? Eu sou católico, padre, mas não sou praticante. Apóstata. O padre me disse, uma médica uma vez em Recife, eu gosto muito de vir às missas do senhor, gosto muito de ouvi-lo, mas padre, quando o senhor fala contra o aborto, permita dizer, eu sou médica e eu sou a favor do aborto. Tinha muita gente em cima de mim. Vem cá, doutora. Abracei-a, né? Me lembra, bem perfumada, não faz mal. E disse no ouvido dela, minha filha, a senhora é apóstata. Hã? O que é isso? A senhora é traidora da fé. Eu estou dizendo isso por amor, para que você não se perca. Para que sua alma não se perca para sempre. Só os que perseverarem até o fim serão salvos. Palavra de Jesus. Falta pregadores, falta audácia, falta coragem na igreja dos mártires de ontem. De hoje, falta têmpera dos apóstolos, falta-nos desejo consagrar-nos. Sacrificar-nos por causa do Evangelho, por causa do que acreditamos. Vocês de casa estão ouvindo? Estão entendendo? Não podeis servir a dois senhores, disse Jesus. Vós não... sois filhos das trevas. Outrora éreis filhos das trevas, agora sois filhos da luz. E os filhos da luz já não são mais das trevas. Porque não fostes vós que me escolheste. Eu que vos escolhi, nomeei para irdes e que produzais frutos. Então, o que pedirdes ao Pai em meu nome, no Evangelho de hoje, Ele vos-lo concederá. O segredo está aí. Alegremos-nos e peçamos a graça de nos mantermos firmes, inabaláveis, a fé que recebemos dos apóstolos. Amém. Vamos. Em silêncio, apresentar ao Senhor as nossas preces e você que está em casa, peça, ore. Pare com toda a confiança.
1: A cada prece, rezemos. Pai, escutai a nossa prece.
2: Ó Pai, escutai a nossa prece.
1: Pelos ministros ordenados e leigos da Igreja, rezemos.
2: Ó Pai, escutai a nossa prece.
1: Pelas atividades do Dia Mundial das Comunicações, no próximo domingo. Rezemos.
2: Ó Pai, escutai a nossa prece.
1: Pelas famílias que estão celebrando o mês mariano, rezemos.
2: Ó Pai, escutai a nossa prece.
1: Pelos jovens e crianças de nossa comunidade, rezemos.
2: Ó Pai, escutai a nossa prece.
1: Pela santificação de nossos sacerdotes, abençoa, Senhor, aqueles que se dedicaram suas vidas ao seu altar. Fortalece-os nas dificuldades. Consola-os nos momentos de cansaço. E renova diariamente o ardor da sua vocação. Rezemos.
2: Ó Pai, escutai a nossa prece.
0: Escutai do Senhor. Vinde em nosso auxílio. Firmai-nos na fé, na esperança e na caridade. Por Jesus Cristo vos pedimos, na unidade do Espírito Santo.
2: Amém. Amém.

0: Oremos. Irmãos e irmãs, para que o nosso sacrifício seja aceito por Deus Pai Todo-Poderoso.
1: Receba, Senhor, por tuas mãos este sacrifício, para a glória do seu nome, para o nosso bem e de toda a sua santidade. Da igreja.
0: Oremos, nós vos pedimos, Senhor, inspirai nossos corações à prática das boas obras, para que, buscando sempre o que é melhor, vivamos constantemente o mistério pascal, por nosso Senhor Jesus Cristo, vosso Filho,

0: na verdade é digno e justo. Nosso dever de salvação, proclamar vossa glória, ó Pai, em todo o tempo, mas com maior júbilo louvar-vos nesse tempo, porque Cristo, nossa Páscoa, foi imolado. Por ele os filhos da luz nascem para a vida eterna. Para os vossos fiéis, abrem-se as portas do reino dos céus. Nossa morte foi redimida pela sua. Na sua ressurreição, ressurgiu a vida para todos. Por isso, transbordando de alegria pascal, exulta a criação por toda a terra, também as virtudes celestes e as potestades angélicas proclamam o hino à vossa glória, dizendo vibrantemente: a uma só voz:
1: Santo, Santo, Santo, Senhor Deus do Universo, o céu e a terra proclamam a vossa. Essa glória, Hosana nas alturas, bendito o que vem em nome do Senhor, Hosana nas alturas.
0: Na verdade, ó Pai, vós sois santo, fonte de toda santidade. Santificai, pois, esses dons, derramando sobre eles o vosso espírito, a fim de que se tornem para nós o corpo e o sangue de nosso Senhor Jesus Cristo.
1: Enviai o vosso Espírito Santo,
0: dando para ser entregue abraçando livremente a paixão. Jesus tomou o pão, pronunciou a bênção de ação de graça, e o deu a seus discípulos, dizendo: tomai todos, comei. Isto é o meu corpo, que será entregue por vós.

mesmo modo, no fim da ceia, ele tomou o cálice em suas mãos. Dando graças novamente, o entregou a seus discípulos, dizendo: Tomai todos e bebei. Este é o cálice do meu sangue. O sangue da nova e eterna aliança, que será derramado por vós e por todos, para a remissão dos pecados. Fazei isto. Em memória de mim.

0: Mistério da fé e do amor.
1: Todas as vezes que comemos deste pão e bebemos deste cálice, anuncia. Amo, Senhor, a vossa morte, enquanto esperamos a vossa vinda.
0: Celebrando, pois, o memorial da morte e ressurreição do vosso Filho.

0: Fomos reunidos pelo Espírito Santo num só corpo.
1: O Espírito nos una num só corpo.
0: Lembrai-vos, ó Pai, da vossa igreja que se faz presente pelo mundo inteiro. Ela cresça na caridade e na unidade. Iluminai e protegei o vosso servo Papa Leão, nosso bispo José Luiz, os bispos do mundo inteiro, os presbíteros, os diáconos. E todos os ministros do vosso povo.
1: Lembrai-vos, ó Pai, da vossa igreja.
0: Lembrai-vos, na vossa infinita misericórdia, dos nossos irmãos e irmãs que adoram. Cresceram na esperança da ressurreição. José Fernando de Almeida, Gil, sou de Almeida, Manuel Adenor Calado, Antônio André Sobrinho, Carmelita de Oliveira Macambira, Maria do Carmo Silva, Zuleide Rodrigues do Carmo, José Alexandre de Mendonça, Adão Santana, Sebastião Santana, Júlia Santana, Ramiro Mendes Filho, Gisa. Oswaldo, Augusto e Érica, Padre Antônio Luiz, Monsenhor Orlando, Jonas Freitas, Dom Severino Mariano de Aguiar, Dom Manuel Palmeira da Rocha,

0: Padre Luiz Carlos, e de todos os que partiram desta vida. Acolhei-os junto a vós, Pai, na luz eterna de vossa face.
1: Concedei-lhes, ó Senhor, a luz eterna.
0: Enfim, nós vos pedimos, tende piedade de todos nós. Dai-nos participar da vida eterna com a Virgem Maria, Mãe de Deus, São José, seu esposo, os apóstolos e todos os santos que neste mundo viveram na vossa missão. A fim de vos louvarmos e glorificarmos por Jesus Cristo, vosso Filho.

por Cristo, com Cristo e em Cristo. A vós, Deus Pai Todo-Poderoso, na unidade do Espírito Santo. Toda honra e toda glória por todos os séculos dos séculos.

0: Ele está no meio de nós. Como ele nos ensinou, rezemos também nós. Pai nosso que estás no
1: céu, santificado seja o vosso nome. Venha a nós o vosso reino. Seja feita a vossa vontade. Assim. Na terra como no céu, o pão nosso de cada dia nos dai hoje. Perdoai-nos as nossas ofensas, assim como nós perdoamos a quem nos tem ofendido, e não nos deixeis cair. Irei em tentação, mas livrai-nos do mal.
0: Livrai-nos de todos os males, ó Pai, e dai-nos hoje a vossa paz. Ajudados por vossa misericórdia, sejamos sempre livres do pecado, protegidos de todos os perigos, enquanto vivendo. Vendo a esperança, aguardamos a volta de Cristo Salvador.
1: Vós é o reino, o poder e a glória para sempre.
0: Senhor Jesus Cristo, dissestes aos vossos apóstolos, eu vos deixo a paz. Eu vos dou a minha paz, não olheis os nossos pecados, mas a fé que anima a vossa igreja, dá-lhe segurança. Segundo o vosso desejo, a paz e a unidade. Vós que sois Deus com o Pai e o Espírito Santo.
1: Amém.
0: A paz do Senhor esteja sempre convosco.
1: O amor de Cristo.

0: Cristo nos uniu.
1: Permaneçamos nesse amor. Firmeza. Nada nos afaste desse amor. Diga amém.
2: Amém.
0: Amém.
2: Cordeiro de Deus,
0: que tirais o pecado do mundo, tende piedade de nós. Cordeiro de Deus, que tirais o pecado. Pecado do mundo, tende piedade de nós. Cordeiro de Deus, que tirais o pecado do mundo, dai-nos a paz.

0: provai e vede como o Senhor é bom. Feliz que nele confia, nele espera. Eis o pão vivo descido do céu, Jesus Cristo, aquele que tira o pecado do mundo.
1: Senhor, eu não sou digno de que entreis em minha morada, mas dizei uma palavra e serei tal.
0: Que o corpo de Cristo nos guarde para a vida eterna.
1: Amém.

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Vamos ficar de pé e dar início ao nosso santo terço, traçando sobre nós o sinal da nossa redenção. Pelo sinal da Santa Cruz, livrai-nos Deus nosso Senhor dos nossos inimigos. Em nome do Pai, do Filho, do Espírito Santo. Amém. Divino e amado Jesus, a vós oferecemos este terço que vamos rezar, meditando os mistérios da nossa redenção. Concedei-nos, pela intercessão da Virgem Maria, Mãe de Deus e Nossa Mãe, as virtudes que nos são necessárias para bem rezá-lo, e a graça de ganharmos as indulgências desta santa e amável devoção. Oferecemos particularmente em desagravo aos pecados cometidos contra o Santíssimo Coração de Jesus e o Imaculado Coração de Maria. Pela paz do mundo, pela conversão dos pecadores, pelas almas do purgatório, pelas intenções do Santo Padre, pelo aumento e santificação do clero, pelo nosso vigário, pelo nosso santuário, pela santificação das famílias, pelas missões, pelos doentes, pelos agonizantes, por todos aqueles que pediram nossas orações, porque somos obrigados a orar, pelo nosso país, por todas as nossas intenções particulares. Professemos a nossa fé. Creio em Deus Pai Todo-Poderoso, Criador do céu e da terra, e em Jesus Cristo, seu único Filho, nosso Senhor, que foi concebido pelo poder do Espírito Santo, nasceu da Virgem Maria, padeceu sobre Pôncio Pilatos, foi crucificado, morto e sepultado, desceu à mansão dos mortos, ressuscitou ao terceiro dia, subiu aos céus, está sentado à direita de Deus Pai Todo-Poderoso, de onde há de vir a julgar os vivos e os mortos. Creio no Espírito Santo, na Santa Igreja Católica, na comunhão dos santos, na remissão dos pecados, na ressurreição da carne, na vida eterna. Amém. Pai nosso que estais nos céus, santificado seja o vosso nome. Venha a nós o vosso reino. Seja feita a vossa vontade, assim na terra como no céu.

0: Rosa Maria, Mãe de Deus Filho. Ave Maria, cheia de graças, o Senhor é convosco. Bendita sois vós entre as mulheres. Bendito é o fruto do vosso ventre, Jesus.
1: Santa Maria, Mãe de Deus, rogai por nós, pecadores, agora e na hora de nossa morte.
0: Louvemos a Maria, Mãe admirável de Deus Pai. Ave Maria, cheia de graça, o Senhor é convosco. Bendita sois vós entre as mulheres. Bendito é o fruto do vosso ventre, Jesus.
1: Santa Maria, Mãe de Deus, rogai por nós, pecadores, agora e na hora de nossa morte.
0: Louvemos a Maria, esposa fidelíssima do Espírito Santo. Ave Maria, cheia de graças, o Senhor é convosco. Bendita sois vós entre as mulheres. Bendito é o fruto do vosso ventre, Jesus.
1: Santa Maria, Mãe de Deus, rogai por nós, pecadores, agora e na hora de nossa morte. Amém.
0: Glória ao Pai, ao Filho e ao Espírito Santo. Ó meu Jesus, perdoai-nos, livrai-nos do fogo do inferno, levai as almas todas para o céu, socorrei principalmente as que mais precisarem da vossa misericórdia. Ó Deus, sede para nós força e proteção. Jesus, Maria e José, nossa família vossa é. Maria, Mãe da Eucaristia,
1: passa na frente.
0: São Miguel Arcanjo,
1: protegei-nos, defendei-nos no combate.
0: Nossa Senhora de Fátima, cantemos.

0: quando nós estamos em nossa casa, que vamos para a refeição, seja o café da manhã, o almoço, a janta, a gente se aproxima da mesa, não é verdade? Então eu queria pedir a vocês que estão distante da mesa, que pudessem se aproximar também, fazer essa comunhão com Ele, próximo ao altar, para rezarmos juntos. Primeiro mistério gozoso, nós contemplamos a anunciação do anjo à Nossa Senhora. O anjo Gabriel foi enviado por Deus a uma cidade da Galiléia chamada Nazaré, a uma virgem prometida em casamento, a um homem chamado José, que era descendente de Davi. O nome da virgem era Maria. Rezemos esse primeiro mistério.
1: Pai nosso que estais no céu, santificado seja o vosso nome. Venha a nós o vosso reino. Seja feita a vossa vontade, assim na terra como no céu.
0: O pão nosso de cada dia nos dai hoje. Perdoai as nossas ofensas, assim como nós perdoamos a quem nos tem ofendido. Não deixeis cair em tentação, mas livrai-nos do mal. Amém.
1: Ave Maria, cheia de graça, o Senhor é convosco. Bendita sois vós entre as mulheres. Bendito é o fruto do vosso ventre, Jesus.
0: Santa Maria, Mãe de Deus, rogai por nós, pecadores, agora e na hora de nossa morte. Amém.
1: Ave Maria, cheia de graça, o Senhor é convosco. Bendita sois vós entre as mulheres. Bendito é o fruto do vosso ventre, Jesus.
0: Santa Maria, Mãe de Deus, rogai por nós, pecadores, agora e na hora de nossa morte. Amém.
1: Ave Maria, cheia de graça, o Senhor é convosco. Bendita sois vós entre as mulheres. Bendito é o fruto do vosso ventre, Jesus.
0: Santa Maria, Mãe de Deus, rogai por nós, pecadores, agora e na hora de nossa morte. Amém.
1: Ave Maria, cheia de graça, o Senhor é convosco. Bendita sois vós entre as mulheres. Bendito é o fruto do vosso ventre, Jesus.
0: Santa Maria, Mãe de Deus, rogai por nós, pecadores, agora e na hora de nossa morte. Amém.
1: Ave Maria, cheia de graça, o Senhor é convosco. Bendita sois vós entre as mulheres. Bendito é o fruto do vosso ventre, Jesus.
0: Santa Maria, Mãe de Deus, rogai por nós, pecadores, agora e na hora de nossa morte. Amém.
1: Ave Maria, cheia de graça, o Senhor é convosco. Bendita sois vós entre as mulheres. Bendito é o fruto do vosso ventre, Jesus.
0: Santa Maria, Mãe de Deus, rogai por nós, pecadores, agora e na hora de nossa morte. Amém.
1: Ave Maria, cheia de graça, o Senhor é convosco. Bendita sois vós entre as mulheres. Bendito é o fruto do vosso ventre, Jesus.
0: Santa Maria, Mãe de Deus, rogai por nós, pecadores, agora e na hora de nossa morte. Amém.
1: Ave Maria, cheia de graça, o Senhor é convosco. Bendita sois vós entre as mulheres. Bendito é o fruto do vosso ventre, Jesus.
0: Santa Maria, Mãe de Deus, rogai por nós, pecadores, agora e na hora de nossa morte. Amém.
1: Ave Maria, cheia de graça, o Senhor é convosco. Bendita sois vós entre as mulheres. Bendito é o fruto do vosso ventre, Jesus.
0: Santa Maria, Mãe de Deus, rogai por nós, pecadores, agora e na hora de nossa morte. Amém.
1: Ave Maria, cheia de graça, o Senhor é convosco. Bendita sois vós entre as mulheres. Bendito é o fruto do vosso ventre, Jesus.
0: Santa Maria, Mãe de Deus, rogai por nós, pecadores, agora e na hora de nossa morte. Amém.
1: Glória ao Pai.
0: Glória ao Pai, ao Filho e ao Espírito Santo, como era no princípio, agora e sempre. Amém. Ó meu Jesus, perdoai-nos, livrai-nos do fogo do inferno. Levai as almas todas para o céu, Socorrei principalmente as que mais precisarem da vossa misericórdia. Ó Deus, sede para nós força e proteção. Jesus, Maria e José, a nossa família vossa é. Maria, Mãe da Eucaristia,
2: passa na frente.
0: São Miguel Arcanjo,
2: protege-lhes, defende-lhes no combate.
0: Nossa Senhora de Fátima,
2: rogai
0: por nós.

0: Segundo mistério gozoso, contemplamos a visitação de Nossa Senhora a Santa Isabel. Naqueles dias, Maria partiu para a região montanhosa, dirigindo-se apressadamente a uma cidade da Judéia. Entrou na casa de Zacarias e cumprimentou Isabel. Quando Isabel ouviu a saudação de Maria, a criança pulou no seu ventre. Isabel ficou cheia do Espírito Santo. Com um grande grito, exclamou: "Bendita és tu entre as mulheres, bendito é o fruto do teu ventre." Rezemos esse segundo mistério.
1: Pai nosso que estás nos céus, santificado seja o vosso nome. Venha a nós o vosso reino. Seja feita a vossa vontade, assim na terra como no céu.
0: O pão nosso de cada dia nos dai hoje. Perdoai as nossas ofensas, assim como nós perdoamos
2: a quem nos tem ofendido. E não nos deixeis cair em tentação, mas livrai-nos do mal. Amém.
1: Ave Maria, cheia de graça, o Senhor é convosco. Bendita sois vós entre as mulheres. Bendito é o fruto do vosso ventre, Jesus.
0: Santa Maria, Mãe de Deus, rogai por nós, pecadores, agora e na hora de nossa morte.
1: Ave Maria, cheia de graça, o Senhor é convosco. Bendita sois vós entre as mulheres. Bendito é o fruto do vosso ventre, Jesus.
0: Santa Maria, Mãe de Deus, rogai por nós, pecadores, agora e na hora de nossa morte. Amém.
1: Ave Maria, cheia de graça, o Senhor é convosco. Bendita sois vós entre as mulheres. Bendito é o fruto do vosso ventre, Jesus.
0: Santa Maria, Mãe de Deus, rogai por nós, pecadores,

0: mulheres, bendito é o fruto do vosso ventre, Jesus.
1: Santa Maria, Mãe de Deus, rogai por nós, pecadores, agora e na hora de nossa morte. Amém.
0: Ave Maria, cheia de graça, o Senhor é convosco. Bendita sois vós entre as mulheres. Bendito é o fruto do vosso ventre, Jesus.
1: Santa Maria, Mãe de Deus, rogai por nós, pecadores, agora e na hora de nossa morte. Amém.
0: Ave Maria, cheia de graça, o Senhor é convosco. Bendita sois vós entre as mulheres. Bendito é o fruto do vosso ventre, Jesus.
1: Santa Maria, Mãe de Deus, rogai por nós, pecadores, agora e na hora de nossa morte. Amém.
0: Ave Maria, cheia de graça, o Senhor é convosco. Bendita sois vós entre as mulheres. Bendito é o fruto do vosso ventre, Jesus.
1: Santa Maria, Mãe de Deus, rogai por nós, pecadores, agora e na hora de nossa morte. Amém.
0: Ave Maria, cheia de graça, o Senhor é convosco. Bendita sois vós entre as mulheres. Bendito é o fruto do vosso ventre, Jesus.
1: Santa Maria, Mãe de Deus, rogai por nós, pecadores, agora e na hora de nossa morte. Amém.
0: Ave Maria, cheia de graça, o Senhor é convosco. Bendita sois vós entre as mulheres. Bendito é o fruto do vosso ventre, Jesus.
1: Santa Maria, Mãe de Deus, rogai por nós, pecadores, agora e na hora de nossa morte. Amém.
0: Ave Maria, cheia de graça, o Senhor é convosco. Bendita sois vós entre as mulheres. Bendito é o fruto do vosso ventre, Jesus.
1: Santa Maria, Mãe de Deus, rogai por nós, pecadores, agora e na hora de nossa morte. Amém.
0: Glória ao Pai, ao Filho e ao Espírito Santo.
1: Como era no princípio, agora e sempre. Amém. Ó meu Jesus, perdoai-nos, livrai-nos do fogo do inferno, levai as almas todas para o céu, socorrei principalmente as que mais precisarem da vossa misericórdia. Ó Deus, sede para nós força e proteção. Jesus, Maria e José, nossa família vossa é. Maria, Mãe da Eucaristia, São Miguel Arcanjo, Nossa Senhora de Fátima, rogai por nós.

0: contemplamos o nascimento de Jesus no presépio de Belém. Aconteceu que naqueles dias César Augusto publicou um decreto ordenando o recenseamento de toda a terra. Este primeiro recenseamento foi feito quando Quirino era governador da Síria. Todos iam registrar-se, cada um na sua cidade natal. Por ser da família e descendência de Davi, José subiu da cidade de Nazaré, na Galiléia, até a cidade de Davi, chamada Belém, na Judéia, para registrar-se com Maria, sua esposa, que estava grávida. Enquanto estavam em Belém, completaram-se os dias para o parto, e Maria deu à luz o seu filho primogênito. Ela o enfaixou e colocou na manjedoura, pois não havia lugar para eles na hospedaria. Rezemos o terceiro mistério.
1: Pai nosso que estás no céu, santificado seja vosso nome. Venha a nós o vosso reino. Seja feita a vossa vontade, assim na terra como no céu.
0: O pão nosso de cada dia nos dai hoje. Perdoai as nossas ofensas, assim como nós perdoamos a quem nos tem ofendido.
1: Ave Maria.
0: Não nos deixeis cair em tentação, mas livrai-nos do mal. Amém.
1: Ave Maria, cheia de graça, o Senhor é convosco. Bendita sois vós entre as mulheres. Bendito é o fruto do vosso ventre, Jesus.
0: Santa Maria, Mãe de Deus, rogai por nós, pecadores, agora e na hora nossa morte. Amém.
1: Ave Maria, cheia de graça, o Senhor é convosco. Bendita sois vós entre as mulheres. Bendito é o fruto do vosso ventre, Jesus.
0: Santa Maria, Mãe de Deus, rogai por nós, pecadores, agora e na hora de nossa morte. Amém.
1: Ave Maria, cheia de graça, o Senhor é convosco. Bendita sois vós entre as mulheres. Bendito é o fruto do vosso ventre, Jesus.
0: Santa Maria, Mãe de Deus, rogai por nós, pecadores, agora e na hora de nossa morte. Amém.
1: Ave Maria, cheia de graça, o Senhor é convosco. Bendita sois vós entre as mulheres. Bendito é o fruto do vosso ventre, Jesus.
0: Santa Maria, Mãe de Deus, rogai por nós, pecadores, agora e na hora de nossa morte. Amém.
1: Ave Maria, cheia de graça, o Senhor é convosco. Bendita sois vós entre as mulheres. Bendito é o fruto do vosso ventre, Jesus.
0: Santa Maria, Mãe de Deus, rogai por nós, pecadores, agora e na hora de nossa morte. Amém.
1: Ave Maria, cheia de graça, o Senhor é convosco. Bendita sois vós entre as mulheres. Bendito é o fruto do vosso ventre, Jesus.
0: Santa Maria, Mãe de Deus, rogai por nós, pecadores, agora e na hora de nossa morte. Amém.
1: Ave Maria, cheia de graça, o Senhor é convosco. Bendita sois vós entre as mulheres. Bendito é o fruto do vosso ventre, Jesus.
0: Santa Maria, Mãe de Deus, rogai por nós, pecadores, agora e na hora de nossa morte. Amém.
1: Ave Maria, cheia de graça, o Senhor é convosco. Bendita sois vós entre as mulheres. Bendito é o fruto do vosso ventre, Jesus.
0: Santa Maria, Mãe de Deus, rogai por nós, pecadores, agora e na hora de nossa morte. Amém.
1: Ave Maria, cheia de graça, o Senhor é convosco. Bendita sois vós entre as mulheres. Bendito é o fruto do vosso ventre, Jesus.
0: Santa Maria, Mãe de Deus, rogai por nós, pecadores, agora e na hora de nossa morte. Amém.
1: Ave Maria, cheia de graça, o Senhor é convosco. Bendita sois vós entre as mulheres. Bendito é o fruto do vosso ventre, Jesus.
0: Santa Maria, Mãe de Deus, rogai por nós, pecadores, agora e na hora de nossa morte. Amém.
1: Glória ao Pai, ao Filho e ao Espírito Santo.
0: Como era no princípio, agora e sempre. Amém. Ó meu Jesus, perdoai-nos, livrai-nos do fogo do inferno, levai as almas todas para o céu, socorrei principalmente as que mais precisarem da vossa misericórdia. Ó Deus, sede para nós força e proteção.
2: Jesus, Maria e José, nossa família vós.
0: Maria, mãe da Eucaristia,
2: passa na frente.
0: São Miguel Arcanjo,
2: protegei-nos, defendei-nos no combate.
0: Nossa Senhora de Fátima, rogai por nós.

0: Quarto mistério, contemplamos a apresentação do menino Jesus no templo. No oitavo dia, quando o menino devia ser circuncidado, deram-lhe o nome de Jesus, como fora chamada pelo anjo antes de ser concebido no ventre da mãe. E quando se completaram os dias para a purificação, segundo a lei de Moisés, levaram o menino a Jerusalém para apresentá-lo ao Senhor, conforme está escrito na lei do Senhor. Todo primogênito do sexo masculino deve ser consagrado ao Senhor. Para tanto, deviam oferecer em sacrifício um par de rolas ou dois pombinhos, como está escrito na lei do Senhor. Rezemos este quarto mistério.
1: Pai nosso que estás nos céus, santificado seja o vosso nome. Venha a nós o vosso reino. Seja feita a vossa vontade, assim na terra como nos céus.
0: O pão nosso de cada dia nos dai hoje. Perdoai as nossas ofensas, assim como nós perdoamos a quem nos tem ofendido. Não nos deixeis cair em tentação, mas livrai-nos do mal. Amém.
1: Ave Maria, cheia de graça, o Senhor é convosco. Bendita sois vós entre as mulheres. Bendito é o fruto do vosso ventre, Jesus.
0: Santa Maria, Mãe de Deus, rogai por nós, pecadores, agora e na hora de nossa morte. Amém.
1: Ave Maria, cheia de graça, o Senhor é convosco. Bendita sois vós entre as mulheres. Bendito é o fruto do vosso ventre, Jesus.
0: Santa Maria, Mãe de Deus, rogai por nós, pecadores, agora e na hora de nossa morte. Amém.
1: Ave Maria, cheia de graça, o Senhor é convosco. Bendita sois vós entre as mulheres. Bendito é o fruto do vosso ventre, Jesus.
0: Santa Maria, Mãe de Deus, rogai por nós, pecadores, agora e na hora de nossa morte. Amém.
1: Ave Maria, cheia de graça, o Senhor é convosco. Bendita sois vós entre as mulheres. Bendito é o fruto do vosso ventre, Jesus.
0: Santa Maria, Mãe de Deus, rogai por nós, pecadores, agora e na hora de nossa morte. Amém.
1: Ave Maria, cheia de graça, o Senhor é convosco. Bendita sois vós entre as mulheres. Bendito é o fruto do vosso ventre, Jesus.
0: Santa Maria, Mãe de Deus, rogai por nós, pecadores, agora e na hora de nossa morte. Amém.
1: Ave Maria, cheia de graça, o Senhor é convosco. Bendita sois vós entre as mulheres. Bendito é o fruto do vosso ventre, Jesus.
0: Santa Maria, Mãe de Deus, rogai por nós, pecadores, agora e na hora de nossa morte. Amém.
1: Ave Maria, cheia de graça, o Senhor é convosco. Bendita sois vós entre as mulheres. Bendito é o fruto do vosso ventre, Jesus.
0: Santa Maria, Mãe de Deus, rogai por nós, pecadores, agora e na hora de nossa morte. Amém.
1: Ave Maria, cheia de graça, o Senhor é convosco. Bendita sois vós entre as mulheres. Bendito é o fruto do vosso ventre, Jesus.
0: Santa Maria, Mãe de Deus, rogai por nós, pecadores, agora e na hora de nossa morte. Amém.
1: Ave Maria, cheia de graça, o Senhor é convosco. Bendita sois vós entre as mulheres. Bendito é o fruto do vosso ventre, Jesus.
0: Santa Maria, Mãe de Deus, rogai por nós, pecadores, agora e na hora de nossa morte. Amém.
1: Ave Maria, cheia de graça, o Senhor é convosco. Bendita sois vós entre as mulheres. Bendito é o fruto do vosso ventre, Jesus.
0: Santa Maria, Mãe de Deus, rogai por nós, pecadores, agora e na hora de nossa morte. Amém.
1: Glória ao Pai, ao Filho e ao Espírito Santo.
0: Ó meu Jesus, perdoai-nos, livrai-nos do fogo do inferno, levai as almas todas para o céu, socorrei principalmente as que mais precisarem da vossa misericórdia. Ó Deus, sede para nós força e proteção. Jesus, Maria e José, nossa família vossa é. Maria, Mãe da Eucaristia,
2: passa na frente.
0: São Miguel Arcanjo,
2: protegeres, defendeis no combate.
0: Nossa Senhora de Fátima, rogai por nós.

0: mistério, o encontro do menino Jesus no templo entre os doutores. Os pais de Jesus iam todos os anos a Jerusalém para a festa da Páscoa. Quando completou 12 anos, subiram para a festa como de costume. Passados os dias da Páscoa, começaram a viagem de volta, mas o menino Jesus ficou em Jerusalém, sem que seus pais o notassem. Percebendo que ele estivesse na caravana, caminharam um dia inteiro. Depois começaram a procurá-lo entre os parentes e conhecidos. Não tendo encontrado, voltaram para Jerusalém à sua procura. 3 dias depois o encontraram no templo. Estavam sentados no meio dos mestres, escutando e fazendo perguntas. Todos os que ouviam o menino estavam maravilhados, inteligência e respostas.
1: Nesse quinto mistério, fiquemos de pé. Você que está em casa, reza conosco. Essa experiência é tão gratificante. Hoje aqui, nesta capela, que me traz gratas recordações. Rezemos pela área pastoral de Santo Antônio, aqui de Serra das Varas, por essa comunidade consagrada a Jesus, cuja padroeira é Santa Luzia. Peçamos pela saúde dos enfermos, que a Virgem Maria interceda por cada pessoa que agora nos escuta, por todos quantos carregam sofrimentos no corpo e na alma. Rezemos.
0: Pai nosso que estais nos céus, santificado seja o vosso nome. Venha a nós o vosso reino. Seja feita a vossa vontade, assim na terra como no céu.
1: O pão nosso
0: de cada dia nos dai hoje.
1: Perdoai
0: as nossas ofensas, assim como nós perdoamos a quem nos tem ofendido.
1: Não nos deixeis cair em tentação, mas livrai-nos do mal.
0: Amém. Ave Maria, cheia de graça.

0: graça, o Senhor é convosco. Bendita sois vós entre as mulheres. Bendito é o fruto do vosso ventre, Jesus.
1: Santa Maria, Mãe de Deus, rogai por nós, pecadores, agora e na hora de nossa morte. Amém.
0: Ave Maria, cheia de graças, o Senhor é convosco. Bendita sois vós entre as mulheres. Bendito é o fruto do vosso ventre, Jesus.
1: Santa Maria, Mãe de Deus, rogai por nós, pecadores, agora e na hora de nossa morte. Amém.
0: Ave Maria, cheia de graças, o Senhor é convosco. Bendita sois vós entre as mulheres. Bendito é o fruto do vosso ventre, Jesus.
1: Santa Maria, Mãe de Deus, rogai por nós, pecadores, agora e na hora de nossa morte. Amém.
0: Ave Maria, cheia de graças, o Senhor é convosco. Bendita sois vós entre as mulheres. Bendito é o fruto do vosso ventre, Jesus.
1: Santa Maria, Mãe de Deus, rogai por nós, pecadores, agora e na hora de nossa morte.
0: Ave Maria, cheia de graças, o Senhor é convosco. Bendita sois vós entre as mulheres. Bendito é o fruto do vosso ventre, Jesus.
1: Santa Maria, Mãe de Deus, rogai por nós, pecadores, agora e na hora de nossa morte. Amém.
0: Ave Maria, cheia de graças, o Senhor é convosco. Bendita sois vós entre as mulheres. Bendito é o fruto do vosso ventre, Jesus.
1: Santa Maria, Mãe de Deus, rogai por nós, pecadores, agora e na hora de nossa morte. Amém.
0: Ave Maria, cheia de graças, o Senhor é convosco. Bendita sois vós entre as mulheres. Bendito é o fruto do vosso ventre, Jesus.
1: Santa Maria, Mãe de Deus, rogai por nós, pecadores, agora e na hora de nossa morte. Amém.
0: Ave Maria, cheia de graças, o Senhor é convosco. Bendita sois vós entre as mulheres. Bendito é o fruto do vosso ventre, Jesus.
1: Santa Maria, Mãe de Deus, rogai por nós, pecadores, agora e na hora de nossa morte. Amém.
0: Ave Maria, cheia de graças, o Senhor é convosco. Bendita sois vós entre as mulheres. Bendito é o fruto do vosso ventre, Jesus.
1: Santa Maria, Mãe de Deus, rogai por nós, pecadores, agora e na hora de nossa morte. Amém.
0: Ave Maria, cheia de graças, o Senhor é convosco. Bendita sois vós entre as mulheres. Bendito é o fruto do vosso ventre, Jesus.
1: Santa Maria, Mãe de Deus, rogai por nós, pecadores, agora e na hora de nossa morte.
0: Glória ao Pai, ao Filho e ao Espírito Santo.
1: Como era no princípio, agora e sempre. Amém.
0: Ó meu Jesus, perdoai-nos, livrai-nos do fogo do inferno. Levai as almas todas para o céu. E socorrei principalmente as que mais precisarem da vossa misericórdia. Ó Deus, sede para nós força e proteção. Jesus, Maria e José,
1: nossa família, vossa é.
0: Maria, mãe da Eucaristia, São Miguel Arcanjo, Nossa Senhora de Fátima, rogai
1: por nós.
0: Infinitas graças os damos, soberana rainha, pelos benefícios que todos os dias recebemos de vossas mãos maternais. Dignai-vos agora e para sempre tomarmos debaixo do vosso poderoso amparo. E para mais vos agradecer, os saudamos com a Salve Rainha.
1: Salve Rainha,
0: Mãe de Misericórdia, vida, doçura e esperança nossa salve. A vós bradamos os degradados filhos de Eva. A vós suspirando, gemendo e chorando neste vale de lágrimas. Eia, pois, a advogada nossa, estes vossos olhos misericordiosos a nós volvei. E depois desse desterro, mostrai-nos Jesus, bendito fruto do vosso ventre. Ó clemente, ó piedosa, ó doce sempre Virgem Maria, rogai por nós, Santa Mãe de Deus, para que sejamos dignos das promessas de Cristo. Amém.
1: Queridos irmãos e irmãs, convido vocês todos para ficar aqui pertinho da imagem. Venham aqui para frente. Vocês já sabem a história dessa imagem, não é? Eu a trouxe lá de Fátima, em Portugal, no ano 2000. Eu coloquei essa pequena imagem no altar, no pé do altar da capelinha onde ela apareceu aos três pastorinhos em 1917. Estamos fazendo essa peregrinação para agradecer os 50 anos de minha vida de padre. Como é bom estar aqui com vocês, reencontrar vocês, o Moê, Maria, cada um de vocês. Olhar para essa capela, sentir saudades, acredite, das vezes que a gente estava construindo essa capela. Você se lembra, Maria? Não. Você se lembra? Foi no tempo que o diácono Lourenço estava aqui. A gente celebrava na escola. Cada coisa fala de uma missão. Estar com vocês é um prazer muito grande. O santuário está cheio de peregrinos, mas eu queria estar aqui para rezar o texto com vocês. Você que nos escuta pela rádio Agnus Dei, é como se você estivesse aqui no sítio Pintada, nessa capela de Santa Luzia. Que essa bênção chegue a você, a sua família, pela intercessão de Nossa Senhora.

Oremos, ó Deus, que admiravelmente criastes o gênero humano, mais admiravelmente o redimistes pela encarnação de vosso Filho nascido da Virgem Maria. Concedei-nos que, celebrando seus louvores, alcancemos o perdão de nossos pecados, cheguemos um dia às alegrias da vida eterna. Por nosso Senhor Jesus Cristo, vosso Filho, na unidade do Espírito.

0: que no novenário de Santa Luzia, ele me deu uma noite para celebrar com vocês. Tá certo? Será um prazer muito grande. O Senhor esteja convosco.
1: Ele está no meio de nós.
0: Pela intercessão da bem-aventurada Virgem Maria, Senhora, Mãe de Deus e Nossa Mãe, abençoe-vos do Deus Todo-Poderoso, Pai, Filho e Espírito Santo.
1: Amém.
0: Por ter vindo, convido a todos para no dia 24 estarmos celebrando o dia de Pentecostes no santuário aqui tão pertinho. E no dia 30, um sábado, 4 horas da tarde, uma grande festa em honra de Nossa Senhora, consagrando toda a cidade de Arco Verde, todas as capelas, todas as famílias ao Imaculado Coração de Maria. Amém?
1: Amém.
0: Vamos em paz, o Senhor nos acompanhe.
1: Queremos agradecer a DK Comunicações, que nos cedeu essa internet e que vai permanecer aqui nesta igreja. Um aplauso para a DK Comunicação.

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4: Cristo.
5: Para sempre seja louvado.
4: Pois é, caros irmãos, nós estamos aqui reunidos novamente nesta noite de sábado, noite de graça, de bênção, de oração, de clamor a Deus. E nós vamos rezar juntos agora. Você que está em casa, você possa estar junto com a gente, para que a gente possa aclamar a Deus pela sua vida, pela sua família. Você até que está dirigindo, você está escutando a rádio, Deus te abençoe onde você estiver. Você que está lá na fazenda agora sentado, está escutando a rádio, Deus te abençoe. Vamos juntos rezar nesta noite. Pega uma velinha, bota para Nossa Senhora o santo de devoção que você tem e vamos rezar juntos. Pega a água benta, antes do final do programa a gente vai rezar e você vai se peixer a sua casa. E graças a Deus a gente está aqui com Gustavo. Boa noite, Gustavo.
5: Boa noite, João Davo. Boa noite, ouvintes da nossa rádio Agnus Dei. É um prazer enorme estar aqui com vocês hoje.
4: Então vamos agora, nesse momento, invocar a Santíssima Trindade sobre nós, para que nós possamos rezar juntos. Pelo sinal da Santa Cruz, livrar-me Deus, nosso Senhor, dos nossos inimigos. Em nome do Pai, do Filho e do Espírito Santo.
5: Amém.
4: Amém. Vinde Espírito Santo, enchei os corações dos vossos fiéis e acendei neles o fogo do vosso amor. Enviai, Senhor, o vosso Santo Espírito e tudo será criado e renovareis a face da terra. Oremos, ó Deus, que instruísse os corações dos vossos fiéis com a luz do Espírito Santo, fazer que apreciemos retamente todas as coisas segundo o mesmo Espírito.
6: Gozemos sempre das suas consolações. Por Cristo nosso Senhor. Amém.
4: Como terminamos neste momento o texto mariano, a gente vai rezar o texto da misericórdia, pedindo a Deus a misericórdia para a sua vida, para a sua casa, para a sua família, para que Deus possa te libertar nesta noite de todo mal, de toda opressão espiritual. Então nós vamos começar a rezar pedindo a Deus pela paz do mundo, pela conversão dos pecadores. Pai nosso que estás no céu, santificado seja o vosso nome. Venha a nós o vosso reino, seja feita a vossa vontade, assim na terra como no céu.
5: O pão nosso de cada dia nos dai hoje, perdoai as nossas ofensas, assim como nós perdoamos aqueles que tenham ofendido. E não os deixeis cair em tentação, mas livrai-nos do mal. Amém.
4: Ave Maria, cheia de graça, o Senhor é convosco, bendita sois vós entre as mulheres. Bendito é o fruto do vosso ventre, Jesus.
5: Santa Maria, Mãe de Deus, rogai por nós, pecadores, agora e na hora de nossa morte. Amém.
4: Creio em Deus Pai Todo-Poderoso, Criador do céu e da terra, que em Jesus Cristo, seu único Filho, nosso Senhor, que foi concebido pelo poder do Espírito Santo, nasceu da Virgem Maria, padeceu sobre Pôncio de Pilatos, foi crucificado, morto e sepultado, desceu à mansão dos mortos, ressuscitou ao terceiro dia, subiu ao céu, está sentado à direita de Deus Pai Todo-Poderoso, onde há de vir a julgar os vivos e os mortos.
5: Creio no Espírito Santo, na Santa Igreja Católica, na comunhão dos santos, na remissão dos pecados, na ressurreição da carne e na vida eterna. Amém.
4: Eterno Pai, eu vos ofereço o corpo, sangue, alma e a divindade de vosso deletíssimo Filho, nosso Senhor Jesus Cristo, em expiação dos nossos pecados, pecados do mundo inteiro. Nessa primeira dezena, queremos rezar também por todos os sacerdotes do mundo inteiro, pelos nossos bispos, pelas intenções de Santo Padre, Papa Leão, pelas intenções de nosso

0: Pai fundador, Padre Deus Simões, por tudo aquilo que Deus confiou a ele nesta obra, e rezamos, enfim, também pelas almas do purgatório e todas as intenções que estão aí no seu coração. Pela sua dolorosa paixão,
1: tende misericórdia de nós e do mundo inteiro.
0: Pela sua dolorosa paixão,
1: tende misericórdia de nós e do mundo inteiro.
0: Pela sua dolorosa paixão,
1: tende misericórdia de nós e do mundo inteiro.
0: Pela sua dolorosa paixão,
1: tende misericórdia de nós e do mundo inteiro.
0: Pela sua dolorosa paixão,
1: tende misericórdia de nós e do mundo inteiro.
0: Pela sua dolorosa paixão,
1: tende misericórdia de nós e do mundo inteiro.
0: Pela sua dolorosa paixão,
1: tende misericórdia de nós e do mundo inteiro.
0: Pela sua dolorosa paixão,
1: tende misericórdia de nós e do mundo inteiro.
0: Pela sua dolorosa paixão,
1: tende misericórdia de nós e do mundo inteiro.
0: Pela sua dolorosa paixão,
1: tende misericórdia de nós e do mundo inteiro.
0: Eterno Pai, eu vos ofereço o corpo, o sangue, a alma, a divindade de vosso eletíssimo Filho, nosso Senhor Jesus Cristo, em expiação dos nossos pecados e os pecados do mundo inteiro.
1: Pela sua dolorosa paixão,
0: tende misericórdia de nós e do mundo inteiro.
1: Pela sua dolorosa paixão,
0: tende misericórdia de nós e do mundo inteiro.
1: Pela sua dolorosa paixão,
0: tende misericórdia de nós e do mundo inteiro.
1: Pela sua dolorosa paixão,
0: tende misericórdia de nós e do mundo inteiro.
1: Pela sua dolorosa paixão,
0: tende misericórdia de nós e do mundo inteiro.
1: Pela sua dolorosa paixão,
0: tende misericórdia de nós e do mundo inteiro.
1: Pela sua dolorosa paixão,
0: tende misericórdia de nós e do mundo inteiro.
1: Pela sua dolorosa paixão,
0: tende misericórdia de nós e do mundo inteiro.
1: Pela sua dolorosa paixão,
0: tende misericórdia de nós e do mundo inteiro.
1: Pela sua dolorosa paixão,
0: tende misericórdia de nós e do mundo inteiro. Eterno Pai, eu vos ofereço o corpo, sangue, alma e divindade de vosso eletíssimo Filho, nosso Senhor Jesus Cristo, expiação dos nossos pecados, os pecados do mundo inteiro. Nessa terceira dezena, nós queremos rezar por todas as pessoas que estão enfermas nos hospitais, todas as pessoas que estão nesse momento agora sem fé, sem esperança. Nós queremos rezar também pelos doentes que estão em casa, aqueles que estão com um estado avançado de doença sem cura. Nós queremos entregar na misericórdia divina, que você possa se libertar agora também de tudo aquilo que te oprime, toda opressão espiritual, toda tentação, tudo aquilo que é maléfico e diabólico, seja expulso da sua vida pelo poder da misericórdia de Deus. O Senhor possa te curar agora, neste momento, de todas as doenças espirituais, físicas. Que o Senhor, neste momento, envolva com o seu olhar a tua vida. Você que está em casa no desespero, você que está aí chorando, pedindo, implorando pela sua família, família desajustada, desequilibrada. Nós queremos, Senhor, que você olhe com um olhar de misericórdia para essas mães desesperadas com seus filhos nas drogas, na prostituição, nas bebedeiras, nas farras da vida. Tem compaixão, Senhor, de tantos problemas que as famílias estão, Senhor, neste momento passando. Outras estão separando. Outras estão, Senhor, totalmente com problemas graves dentro de casa, sem saber como resolver. Problemas financeiros. Nós queremos rezar nessa terceira dezena. E antes da gente rezar, a gente vai escutar Ramon e Rafael, Meu Barco. Que você possa escutar essa música e você possa entrar nesse barco. E quem está velejando o barco é Deus. e você está ali dentro. Seu barco não vai afundar, porque Cristo está com você. Ele vai acalmar todas as tempestades, Ele vai acalmar toda a agitação das águas deste mundo na sua vida, porque Deus é Deus, Ele é Senhor de todas as coisas. E você é um filho amado, uma filha amada, você está aí em casa, aonde você estiver escutando agora esse programa de rádio, você sinta o poder de Deus sobre a sua vida, porque Ele é o Senhor, é o nosso Salvador, e Ele sempre está do teu lado nos momentos mais difíceis da sua vida. Escuta essa música.

0: Pois é, caros irmãos e irmãs, pois é, o barco da gente não se afunda não, porque Deus conosco está. Então que nesse terceira dezena, texto da misericórdia, rezemos por todas essas intenções. Vamos rezar também para que você sinta o poder de Deus na sua vida. Que você se cure, que seu olhar esteja fixo no Senhor. E Ele tudo fará. Pela sua dolorosa paixão.
1: Tende misericórdia de nós e do mundo inteiro.
0: Pela sua dolorosa paixão.
1: Tende misericórdia de nós e do mundo inteiro.
0: Pela sua dolorosa paixão.
1: Tende misericórdia de nós e do mundo inteiro.
0: Pela sua dolorosa paixão.
1: Tende misericórdia de nós e do mundo inteiro.
0: Pela sua dolorosa paixão.
1: Tende misericórdia de nós e do mundo inteiro.
0: Pela sua dolorosa paixão.
1: Tende misericórdia de nós e do mundo inteiro.
0: Pela sua dolorosa paixão.
1: Tende misericórdia de nós e do mundo inteiro.
0: Pela sua dolorosa paixão.
1: Tende misericórdia de nós e do mundo inteiro.
0: Pela sua dolorosa paixão.
1: Tende misericórdia de nós e do mundo inteiro.
0: Pela sua dolorosa paixão.
1: Tende misericórdia de nós e do mundo inteiro.
0: Eterno Pai, eu vos ofereço corpo, sangue, alma e divindade de vosso deletíssimo Filho, nosso Senhor Jesus Cristo, expiação dos nossos pecados, os pecados do mundo inteiro. Nessa quarta dezena, nós queremos entregar nesse momento todos os países em guerra. Nós queremos entregar a Jesus, tenha misericórdia daquele povo. Tantas crianças mortas, feridas, jovens, adultos, velhos. Tantas famílias destruídas, Senhor. Mas que o Senhor tenha também compaixão e misericórdia, Senhor, do nosso país. Para que o Senhor possa derramar, Senhor, chuva de graça sobre todas as famílias, sobre os poderosos deste mundo. Nós te pedimos, Senhor, no poder do vosso sangue precioso, que o Senhor possa, neste momento, libertar tantas pessoas escravizadas, Senhor, sem fé. Como dizia o padre hoje na missa, né, Padre Deus, este mundo paganizado, mundo pagão, são batizados, mas são pagãos, pessoas que não vivem com Deus, que negam a Deus. Que o Senhor possa ter misericórdia nesse momento de tantas pessoas que estão na escuridão, na tristeza, nas angústias, na depressão. Mas também, Senhor, pessoas que estão, Senhor, oprimidas através da carência. Pessoas oprimidas através, Senhor Jesus, de problemas, Senhor, psicológico. Outros são oprimidos na bebedeira, na farra, na prostituição. São escravizados, Senhor, pelo mal. Tem compaixão de todos aqueles que rezam conosco neste momento e que pedem a libertação de suas vidas, de suas casas, dos seus filhos. Pessoas, Senhor, que estão com problemas, Senhor, psicológicos, problemas bipolar, pessoas bipolares, esquizofrênicas, pessoas que têm surtos psicóticos, pessoas que estão, Senhor, totalmente, Senhor, mergulhadas na lama do pecado. Outras estão, Senhor, totalmente vazias. Uma vida sem sentido. Só olha com um olhar de misericórdia. Nós queremos rezar, Senhor, por todas as pessoas que estão com problemas de ansiedade. São tantas. Eu só tenho a misericórdia. Derrama graça, Senhor, sobre todos aqueles que estão, Senhor, neste momento paralisados de tanto problema, Senhor, nas suas vidas. Nós pedimos, Senhor, pela ação da vossa misericórdia, do vosso Espírito, que possa libertar todas aquelas pessoas aprisionadas, aquelas que neste momento clamam e pedem aquelas que estão nesse momento agora, Senhor, derramando lágrimas, aquelas que estão, Senhor, apresentando, Senhor, suas intenções. Tem compaixão e misericórdia, Senhor. São teus filhos e filhas. Acalentai aqueles que estão, Senhor, neste momento, numa desolação. Não sabem o que fazer da vida. Porque se afastaram de Deus, perderam a razão de viver. Ó Divino Espírito da Verdade, enchei o coração daqueles que estão vazios. Segurai na mão daqueles que estão se afundando. Abraçai aqueles que precisam, Senhor, de amor, de carinho. Tu és o Deus da vida. Tu és a misericórdia. Tu és o Deus que nos ama com amor tão grande. Eu te peço, Senhor, abra os corações neste momento. Calenta, mostra o caminho àqueles que estão perdidos. Pela sua dolorosa paixão,
1: tende misericórdia de nós e do mundo inteiro.
0: Pela sua dolorosa paixão,
1: tende misericórdia de nós e do mundo inteiro.
0: Pela sua dolorosa paixão,
1: tende misericórdia de nós e do mundo inteiro.
0: Pela sua dolorosa paixão,
1: tende

0: inteiro.
1: Pela sua dolorosa paixão,
0: tende misericórdia de nós e do mundo inteiro.
1: Pela sua dolorosa paixão,
0: tende misericórdia de nós e do mundo inteiro.
1: Pela sua dolorosa paixão,
0: tende misericórdia de nós e do mundo inteiro.
1: Pela sua dolorosa paixão,
0: tende misericórdia de nós e do mundo inteiro.
1: Eterno Pai, eu vos ofereço corpo, sangue, alma e a divindade de vosso deletíssimo Filho, nosso Senhor Jesus Cristo, em expiação dos nossos pecados, os pecados do mundo inteiro. Nessa última dezena, antes da gente rezar, a gente vai escutar essa música de Frei Gilson e Gabriel de Sá, Abba Pai.

0: É, Abba Pai, né? Caros irmãos, que maravilha de música, né? A intimidade com o Pai que está no céu. Neste último mistério de Terça da Misericórdia, nós queremos clamar esse Pai tão amoroso, tão misericordioso. Criou todas as coisas. Criou o homem e a mulher à sua imagem e semelhança. E nós estamos aqui a clamar a Ele. Ele olha com um olhar de misericórdia para nós. Que a sua graça, a sua luz penetre mais profundo no nosso coração. E que possa curar as nossas feridas. Curar as tuas decepções, tuas mágoas, curar o teu coração ferido, machucado por tantas coisas que você tem passado na sua vida, palavras duras que machucaram e que criaram feridas enormes dentro de si mesmo. Deus, Ele com a sua imensa misericórdia estende a mão sobre você que está dessa forma, destruído, destruída por dentro, sem esperança de nada. O Senhor nesse momento está destravando a tua vida, o teu interior, curando essas feridas, esses traumas que você ficou de tantas coisas que você viveu na vida, dentro da sua casa, no seu relacionamento lá fora, no seu trabalho, na escola. Deus está com a mão poderosa dEle sobre você. Curai, Senhor. Libertai, Senhor. Tantos agora que neste momento estão, Senhor, sentindo a Tua mão sobre cada um. Sentindo o aconchego desse Pai que nos ama. Sinta essa presença dentro da sua casa. Deus está com você. Ele é Senhor. Ele disse que ficaria conosco até o fim dos tempos. Deus é um Deus presente e Ele quer te libertar de todos esses males, de todo esse vazio. Ele quer preencher o teu coração com o seu amor de Pai. Ele é Deus. Ele é Senhor e você não está só. Deposite suas lágrimas, deposite o seu clamor agora nos pés do Senhor e Ele virá sobre ti neste momento. Ele vai curar todas essas feridas, Ele vai tirar toda essa escuridão que você tem vivido, tem sentido dentro da sua casa. Deus é Senhor de todas as coisas. Irmãos e irmãs, o seu amor é tão grande que nos carrega no colo e nos mostra e nos dá sinais da sua presença que nós não estamos só. Porque Ele é Pai, Ele ama. Deus é amor. Ele é toda a essência de amar. Então sinta esse aconchego, sinta o abraço dEle, abraçando você e tirando todo o peso que você carrega sobre si. Que nesse mistério você possa ficar livre de toda a opressão do mal. Pela sua dolorosa paixão,
1: tende misericórdia de nós e do mundo inteiro.
0: Pela sua dolorosa paixão,
1: tende misericórdia de nós e do mundo inteiro.
0: Pela sua dolorosa paixão,
1: tende misericórdia de nós e do mundo inteiro.
0: Pela sua dolorosa paixão,
1: tende misericórdia de nós e do mundo inteiro.
0: Pela sua dolorosa paixão,
1: tende misericórdia de nós e do mundo inteiro.
0: Pela sua dolorosa paixão,
1: tende misericórdia de nós e do mundo inteiro.
0: Pela sua dolorosa paixão.

0: Gloriosa paixão,
1: tende misericórdia de nós e do mundo inteiro.
0: Deus Santo,
1: Deus Forte,
2: Deus Imortal,
1: tende piedade de nós e do mundo inteiro.
2: Deus Santo,
1: Deus Forte,
2: Deus Imortal,
1: tende piedade de nós e do mundo inteiro.
0: Pois é, caros irmãos, a graça de Deus está sobre você. Você que na hora do texto estava apresentando sua vida, você teve um AVC, você está em casa, você já saiu do hospital, está se tratando em casa, e você estava pedindo a Deus para que toda a parte do seu corpo que está afetada pelo AVC voltasse a funcionar. Deus, ele escutou a sua oração e você vai ficar bem. Deus vai te dar uma nova chance de vida pela sua oração, pela sua fé e tantos outros que estavam pedindo a Deus soluções para seus problemas. O Senhor está derramando cachoeira de graças e bênçãos na sua vida. Você vai ver que as coisas tudo vai voltar para o lugar, porque Ele é Deus, Ele é Senhor dos Senhores. E nesse momento a gente vai escutar essa música, Espírito Poderoso, de Ramon e Rafael e Padre Rodrigo de Natal, e que você possa se encher da graça de Deus na sua vida, porque Ele é o Senhor. Escute essa música.

Caros irmãos, avivamento de Deus na sua vida, na sua casa, na sua família, que o Espírito Santo seja derramado sobre você. Está aí esse avivamento de Deus, é promessa de Deus para nós, para a nossa vida, para a nossa família. Escuta aí mais uma estrofezinha para você escutar aquilo que o Espírito ele tem derramado sobre todos nós, sobre a igreja, sobre você, porque a gente já está perto de Pentecostes, a gente está se preparando para esta grande festa maravilhosa que Deus quer derramar sobre você, toda a graça e toda a bênção. Então que você neste momento sinta essa graça de Deus entrar dentro de você, viver dentro de você, estar em você. Então que você escute, olha aí, ó, as estrofezinhas.

0: deixa o Espírito Santo ser derramado em você, sobre sua casa, sobre você neste momento, e sinta esse poder de Deus que paira sobre nós.
1: E com os nossos braços levantados,
0: porque Ele sopra nos ossos secos, como diz lá na palavra de Deus, e que você sinta neste momento esse reavivamento. E agora a gente vai escutar agora aquilo que Jesus disse a Faustina.
2: Hoje o Senhor me disse: minha filha, delícia e predileção minha, nada me impedirá de te conceder graças. A tua miséria não perturba a minha misericórdia. Minha filha, escreve que quanto maior a miséria da alma, tanto mais direito tem a minha misericórdia. E todas as almas, a confiança no inconcebível abismo da minha misericórdia, porque o desejo, porque desejo salvá-las todas. A fonte da minha misericórdia foi na cruz, aberta com a lança para todas as almas. Não excluí a ninguém.
0: Que profundidade, né?
2: Exortação.
0: Que é que tu entendeu aí, Teresa, para dizer para esse povo de Deus?
2: A exortação. Jesus exorta Santa Faustina quando ele diz aqui: minha filha, escreve que quanto maior a miséria da alma, tanto mais direito tem a minha misericórdia. E exorta aqui embaixo todas as almas, a confiança no inconcebismo abismo da minha misericórdia, porque desejo salvá-las todas.
0: Jesus vem mostrar aí que a gente não deve ter medo.
2: Medo, exatamente.
0: Porque muitas vezes a gente se acha, né?
2: Por causa do pecado.
0: A gente se acha insignificante, né? A miséria é tão grande que a gente tem medo de se aproximar da misericórdia de Deus. E ele está dizendo aí que não precisa.
2: É buscá-lo.
0: A gente se sente, né, totalmente tão miserável que a gente tem medo da misericórdia de Deus. Mas ele está dizendo aí que quanto mais a miséria da alma, mais essa alma
2: tem,
0: né, direito tem de receber a sua graça.
2: Dele.
0: Mas a gente tem que ver uma coisa, que a misericórdia de Deus, ela é tão grande, mas ela é só derramada quando você abre o coração para Ele. Quando você olha a sua miséria, que você reconhece que você, né, errou, e que você quer viver uma vida nova, sair do pecado,
2: recomeçar,
0: né, recomeçar tudo de novo, pode ter certeza que uma chuva de graça, né, da misericórdia de Deus é derramada em sua vida. Ele lhe perdoa, mas Ele quer que você reconheça que Ele é
2: toda
0: Deus e que você precisa mudar de vida.
2: É o reconhecimento, né? Por isso que o Senhor fala na palavra: chorar os pecados.
0: É.
2: Porque quando a gente reconhece nossos erros, a miséria que existe dentro de nós, que é exatamente o pecado que a gente arrasta, né, por anos e anos, essa graça que Deus nos dá, da gente buscá-lo e Ele derramar sobre nós as bênçãos que a gente precisa para viver a cada dia.
0: A gente vê isso muito na vida dos santos, né? O santo nos ensina a chorar os pecados, porque eles viveram isso na prática. Chorar os pecados significa você ter repúdio por tudo aquilo que você fez. Que você possa pedir essa graça a Deus, porque isso é uma graça muito grande que é dada em nossa vida pela ação do Espírito Santo que habita em nós pelo batismo. Se nós pedirmos, Ele vai conceder, mas que nós não tenhamos medo da misericórdia de Deus. Se você está apto a se reconhecer pecador e quer recomeçar tudo de novo, Deus está derramando a misericórdia em você agora, você que está em casa, que nos escuta. Então a gente vai escutar essa música aqui de Juninho Cassimiro e Frei Gilson, Teus Planos, e a gente volta para escutar a palavra de Deus.

0: é, caros irmãos, os nossos passos têm que ser de Deus. Nossos planos têm que ser os planos de Deus. É como diz no Pai Nosso: seja feita a sua vontade. E você que está em casa, pega aí a palavra de Deus, Gálatas capítulo 5, versículos de 13 a 25. E diz a palavra do Senhor para nós: vós, irmãos, fostes chamados à liberdade. Não abuseis, porém, da liberdade como pretexto para prazeres carnais. Pelo contrário, fazei-vos servos um dos outros pela caridade. Porque toda a lei se encerra no só preceito: amarás o teu próximo como a ti mesmo. Mas se vos mordeis e vos devorais, vede que não acabeis por vos destruídes uns aos outros. Digo, pois, deixai-vos conduzir pelo Espírito e não satisfareis os apetites da carne. Porque os desejos da carne se opõem aos do Espírito, e este aos da carne, pois são contrários uns aos outros. É por isso que não fazeis o que querereis. Se, porém, deixais guiar pelo Espírito, não estais sobre a lei. Ora, as obras da carne são estas: fornicação, impureza, libertinagem, idolatria, superstição, inimizades, briga, ciúme, ódio, ambição, discórdias e partidos, invejas, bebedeiras, orgias e outras coisas semelhantes. Dessas coisas vos previno, como já vos preveni: os que a praticaram não herdarão o reino de Deus. Ao contrário, o fruto do Espírito é caridade, alegria, paz, paciência, afabilidade, bondade, fidelidade, brandura, temperança. Contra essas coisas não há lei. Pois os que são de Jesus Cristo crucificaram a carne com as paixões e concupiscência. Se vivemos pelo Espírito, andemos de acordo com o Espírito. Palavra do Senhor.
1: Graças a Deus.
0: Pois é, caros irmãos e irmãs, a palavra de Deus vem nos chamar a atenção para que nós possamos viver a graça de Deus em nossa vida. Você é convidado neste momento a pedir a Deus a sua mudança, sua conversão. Como diz a palavra aqui: vós, irmão, foste chamado à liberdade. Não abuseis, porém, da liberdade como pretexto para prazeres carnais. Cuidado na liberdade que você tem, que Deus lhe deu, para que ela não possa virar libertinagem, com pretexto para fazer aquilo que a carne quer, os prazeres da carne. Deus te deu a graça da liberdade para você servi-lo, para você amá-lo, para seguir os seus caminhos, para seguir a vida de santidade. Porque toda a lei se encerra no só preceito: amarás o teu próximo como a ti mesmo. Esse é o mandamento do amor. É o mandamento de Deus que nos chama como cristãos, que amam a Deus, e que a gente possa realmente amar o nosso irmão de verdade. Mas aqui no versículo 15: mas se vos mordeis e vos devorais, vede que não sabeis o que vos não acabeis de vos destruir uns aos outros. Mas se vos mordeis e vos devorais, vede que não acabeis de vos destruir uns aos outros. Isso é uma coisa cotidiana. Isso acontece dentro de casa, no trabalho, na igreja, onde for, através da fofoca, da mentira, da inveja, do disse-me-disse, termina destruindo, devorando uns aos outros. Isso não agrada a Deus, isso é coisa de Satanás. Aquilo que divide é do diabo. E a palavra vem nos exortar hoje para que a gente possa viver uma verdadeira liberdade de nos amarmos uns aos outros, como diz o mandamento. Versículo 16 diz assim: digo-vos, pois, deixai-vos conduzir pelo Espírito e não satisfareis os apetites da carne. Se nós formos conduzidos pelo Espírito de Deus, nós vamos desprezar aquilo que é pecaminoso, aquilo que é errado, aquilo que não agrada a Deus. Porque o Espírito de Deus nos levará para uma conversão profunda, para viver uma vida de intimidade com Ele. O desejo de Deus é ter o teu coração para Ele, ter a tua vida toda dEle, e que você obedeça à sua vontade. A palavra é clara aqui: porque os desejos da carne se opõem aos do Espírito, e esses os da carne, pois são contrários uns aos outros, por isso não fazeis o que querereis. Nós precisamos estar aberto à ação do Espírito na vontade de Deus, se afastando de tudo aquilo que esse mundo nos oferece e que não agrada ao Pai.

0: Que a palavra de Deus está dizendo para nós é o quê? Que a gente precisa renunciar a todas essas coisas, porque não são coisas do Espírito, não é coisa de Deus, são coisas da carne, e isso é pecado. Isso destrói a alma, como diz aqui a fofoca, a bebedeira, a libertinagem, a superstição, inimizades e briga, discórdia, invejas e bebedeiras, orgias e outras coisas semelhantes. São tantas coisas que não agrada a Deus. E você que está em casa, procure fazer um exame de consciência, procure ver o que é que está faltando, se você está realmente servindo a Deus. Mas se você está servindo a Deus, está servindo ao mundo, ao pecado, à impureza, a tudo aquilo que está escrito aqui na palavra. Não sou eu que estou dizendo, é a palavra que está dizendo. E se a palavra está dizendo que é errada, então eu, como cristão, eu tenho que obedecer. Eu tenho que servir a Deus. Eu tenho que escolher o caminho dele, porque só o caminho dele salva. Só ele tem esse amor e a verdadeira paz para nos dar. Veja aqui no versículo 22, que a praticarem não herdarão o reino de Deus. Porque tudo isso nos destrói, nos distancia de Deus, nos deixa vazio. E no versículo, para a gente encerrar, no versículo 24 diz assim: pois os que são de Jesus Cristo crucificaram a carne com as paixões e concupiscências. Se vivemos pelo Espírito, andemos de acordo com o Espírito. Então é uma mudança de vida, é viver uma vida de conversão, não é isso, Tereza?
1: É querer o melhor.
0: Verdade.
1: Querer o melhor é você escolher aquilo que um dia vai te levar para o céu.
0: Sim.
1: Como Santa Faustina dizia, né? Viver a cada dia como se fosse o último.
0: Uhum.
1: Porque muitas vezes as pessoas pensam: não, eu tenho muito tempo, eu sou novo. Não, não vai ser agora. Sempre botando a sua vontade fora daquilo que Deus quer.
0: Pois é, caros irmãos, reflita essa palavra. Afastai-vos das coisas do mundo e vamos viver as coisas de Deus. Porque Deus está com você e Ele te ama com amor eterno.
1: Amém.
0: Pegue sua água benta, que a gente vai fazer a oração para você nesse momento. Senhor Pai Santo, Deus eterno e Todo-Poderoso, derramai a vossa graça e a vossa bênção sobre esses vossos filhos e filhas que nos acompanham através das ondas da rádio. Aqueles que estão em casa, aqueles que estão neste momento agora ajoelhados, que neste momento, Senhor, o teu sangue redentor seja derramado sobre cada um deles. Possa brindá-los e selá-los, Senhor, suas vidas, suas casas, suas famílias. Nós te pedimos, no poder do vosso sangue, que o Senhor possa agora, Senhor, curar, libertar aqueles que estão, Senhor, feridos e aprisionados. Mas expulseis e retireis todo tipo de maldição, de praga, de malefício, de bruxaria, de magia, de inveja, tudo que é maléfico e diabólico seja expulso da vida desses filhos e filhas. Tudo que possam ter feito nas águas, nas matas, debaixo da terra, nas encruzilhadas e no cemitério contra esses filhos e tiver, seja desfeito agora no poder do sangue da cruz de nosso Senhor Jesus Cristo, que vive e reina para sempre.
1: Amém.
0: E aí, o nosso Pix aí para ajudar a rádio.
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0: Pois é, nos ajuda a evangelizar, caros irmãos e irmãs. E também, se Deus quiser, amanhã em Pesqueira, eu estar aí, no encontro aí na Arca da Aliança. E se você que está aí nos escutando aí de Pesqueira, e você possa ir, chame mais um. O encontro amanhã vai ser muito bom. Deus te abençoe a vocês todos. Que tenha uma boa semana, um bom domingo, de graça, de bênção na sua vida. Amanhã aqui tem Kairós. É o dia de graça.

0: de adoração, de pregação, de estar perto de Deus. Então, caros irmãos e irmãs, começamos unidos, vamos terminar unidos esse programa em nome do Pai, do Filho e do Espírito Santo.
1: Amém.
0: Fica aí com essa música, Eis-me Aqui, Ramon e Rafael.
2: Deus abençoe a todos.

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1: Paz e alegria, minha gente, povo de Deus, povo abençoado. Tá começando o nosso programa Viver de Rir. Sou eu, Ivanildo Silva, ou simplesmente Ivanildo DDD, missionário da comunidade Obra de Maria, chegando com o coração transbordando de felicidade. É mais um fim de semana. Estamos juntos mais uma vez aqui na sua revista eletrônica, o seu momento de fé, alegria e muito bom humor através do rádio. Hoje o assunto é sério, mas a gente trata sempre com muita leveza. Vamos falar sobre escolha. Eleição, calma, não é horário eleitoral gratuito. A gente vai falar sobre escolha, eleição, tanto na Bíblia quanto na nossa vida. Afinal, Deus nos escolheu primeiro, não é não? É assim ou não? E eu quero saber de você, onde é que você está me ouvindo, onde é que você está acompanhando o Viver de Rir agora. Então vai lá no meu Instagram, @ivanildo_ddd, manda o seu alô ou me siga também aqui no Instagram, tá? Deixa a sua mensagem, diga de onde você está me acompanhando, para que no próximo programa a gente já possa trazer o seu nome aqui. E é por isso que a gente está começando mais um Viver de Rir. Bem-vindo!

E pra gente dar a partida, olha o que diz o Senhor no Evangelho de João, capítulo 15, versículo 16. Não fostes vós que me escolhestes, mas fui eu que vos escolhi. Isso é bonito demais, né, gente? Mas olha, tem gente que quando olha no espelho de manhã, pensa, vixe, Senhor, nesse dia o Senhor devia estar sem óculos, né? Porque a escolha foi corajosa. Mas Deus não olha o exterior, Deus olha o nosso coração.

0: Valendo um doce de leite. É, pergunta sobre o nosso tema de hoje. Olha, na Bíblia, quando o povo de Israel quis eleger o seu primeiro rei, quem foi o escolhido de Deus através do profeta Samuel? Quem foi? Opção A, Davi, o pastorzinho? Letra B, Saul, o filho de Quis? Ou letra C, Salomão, o sábio? Vou repetir a pergunta. Na Bíblia, quando o povo de Israel quis eleger o seu primeiro rei, quem foi o escolhido? Foi Davi, Saul ou Salomão? Pensa aí que eu vou fazer aquele suspense, que a gente vai pra música e daqui a pouco a gente volta. Canta pra gente, bem da hora, Deus me escolheu.
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0: Voltei, e a resposta correta, você sabe? Eu perguntei na Bíblia, quando o povo de Israel quis eleger o seu primeiro rei, quem foi o escolhido por Deus através do profeta Samuel? Foi Davi, Saul ou Salomão? A resposta correta é a letra B, e está no primeiro livro de Samuel, capítulo 10. Então, Saul é a resposta correta. Muita gente confunde com Davi, mas Saul foi o primeiro eleito para reinar sobre Israel. Deus atendeu ao pedido do povo, mostrando que nossas escolhas têm consequências, mas ele nunca nos abandona no caminho.
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0: Chegou a hora do primeiro giro, hora de girar pelo Brasil e pelo mundo. Alô, família Viver de Rir, que está ouvindo a gente através da rádio Olinda FM 105.3 para toda a região metropolitana do Recife, em Pernambuco, Brasil. Na Rural de Natal FM 91.9 em Natal, no Rio Grande do Norte, na Rádio São Gabriel, na Guiana Francesa. Alô, turma de Cayena, na 94.4 FM, Saint Laurent de Maroni, agora eu falei correto, viu? Saint Laurent de Maroni, na 95.7 FM, e também em Curru, 90.3 FM. Todo o pessoal da Guiana Francesa ligadinho com a gente. Na Rádio Nazaré FM 91.3, em Belém do Pará. E ainda na Rádio Canção Nova FM 89.1, em Brasília, no Distrito Federal. Obrigado pela sua audiência, obrigado por estar conosco. É hora do Viver de Rir, tem piadinha chegando pra gente.
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0: Essa piada agora é direto da barbearia do seu Zé. O cara chega na porta e pergunta:
3: Ô, seu Zé, o corte de cabelo aí tá quanto?
4: Ah, R$40.
3: E só pra lavar o cabelo?
4: Ah, 15.
3: Tá, e pra fazer a barba?
4: Pra fazer a barba é 20. Tu vai fazer ou não vai?
3: Não, só tô vendo quanto foi que eu já economizei esse mês. Pelo jeito, já economizei R$75.
5: Uau!
0: E depois dessa piada, a gente canta com Adriana Gil. A escolha é sua.
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0: E agora, com sotaque da terra, é hora do jeito nordestino de falar, é hora do cordel. E claro, a gente vai falar sobre a eleição e a Bíblia. O que é que isso tem a ver? Então, José Eudes, solta o som, por favor. Peço rima e permissão para falar com clareza. Voto não é mercadoria para botar em cima da mesa. É a arma que o pobre tem para trazer luz e firmeza. Lá no livro de Romanos, a escrita nos ensina que a autoridade que é justa é de Deus a disciplina, mas não vota em quem promete e depois vira rotina. Êxodo 18 dá o rumo para quem quer ser eleitor. Escolha gente de brio, que tenha zelo e valor, que não queira ser carrasco e nem do povo opressor. Dê a César o que é de César, pois a vida é um jardim. Vote com consciência para não ter um triste fim, pois o político vai-se embora e o povo é quem padece assim. E depois desse cordel, a gente canta com Flávio Leandro, Chuva de Honestidade.
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1: Mais um giro de abraço chegando aqui no nosso programa Viver de Rir. Agora eu vou para a Rádio Asa Branca FM 91.5 em Salgueiro, Pernambuco. Também na Rádio Excelsior Recôncavo 105.1 FM em Cruz das Almas, na Bahia. Alô para você que está aí nos acompanhando também pela Rádio Canção Nova FM 100.3 em Gravatá, Pernambuco. Na Caiaria FM 103.1 em Porto Velho, Rondônia. Um abração para vocês e obrigado por estar sintonizado com a gente.

0: Vamos voltar no tempo? É, em 2001, o padre José Freitas Campos compôs uma canção que virou hino nas nossas missas. É, ele explica que ser eleito não é um privilégio para ficar sentado, mas um chamado para o serviço. Vamos ouvir com o coração? Música aqui, canções litúrgicas, a gente escuta Ó Pai, somos nós, o povo eleito. Escuta aí que é hora de viajar no tempo e na história.
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1: Se liga que é hora do intervalo, a gente volta já já, não sai daí que tem mais piadinha, tem curiosidades, tem língua portuguesa para viver de rir. A gente vai falar da origem da palavra candidato, de onde é que surgiu essa palavra, e a gente vai trazer para você, e muita música boa. Então, chama mais alguém que eu volto já já.
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Estamos de volta, o café tá no bule, a alegria continua aqui no nosso Viver de Rir. Que bom que você tá comigo, que bom que você veio para estar conosco nesse momento tão especialíssimo. Então, vem comigo porque o programa tá só começando a segunda parte e tem muito mais para nós.

0: Eu já chego com mais uma pergunta no nosso quiz. Qual apóstolo foi escolhido por meio de sorteio para integrar o grupo dos 12 discípulos após a morte de Judas Iscariotes? Quem foi? Opção A, Matias. Opção B, Barnabé. Opção C, Paulo. Enquanto a gente escuta a Aline Brasil cantando Escolhas, eu volto já já com a resposta.
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eu perguntei qual apóstolo foi escolhido por meio de sorteio para integrar o grupo dos 12 discípulos após a morte de Judas Iscariotes. Matias, Barnabé ou Paulo? É claro que a resposta correta é a letra A, Matias. E a gente encontra isso no livro de Atos dos Apóstolos, capítulo 1, que relata que Matias foi o escolhido entre dois candidatos, Matias e José Barsabás, que foram ali, estavam sendo preteridos para ocupar o lugar de Judas Iscariotes. Os discípulos oraram para que Deus mostrasse a escolha e lançaram sorte para fazer. Foi um sorteio, e nesse sorteio saiu Matias. Então, essa é a resposta correta.

Portuguesa para viver de rir, a gente traz sempre algumas curiosidades. E hoje, já que o nosso tema é eleição e escolha, a gente está falando sobre escolha na Bíblia, sobre escolhas também na relação de democracia, e eu vou trazer a palavra candidato. É, vamos entender de onde vem essa palavra. Ivanildo, a palavra candidato vem de onde? Olha, é do latim candidus, que significa branco, puro,